0: Os caras, homens não vêm, o senhor fica colocando essas modas aí, ó.
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0: Pra judiar mesmo do coração de alguém.
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0: Quero ver.

0: O final, minha gente, de mais uma programação feita com muito amor. E obrigado, Deus, arquiteto e dono do universo, pelo dia de hoje, sabe, Pai? Porque do ontem, Senhor, eu já tenho saudades. E que o amanhã ele seja melhor. Pra mim, pra você, pra você.
1: Madrugada calada.
0: E especialmente pra vocês.
1: Cidade.
0: Zumbi Forte.
1: Toda...
0: Que Deus te abençoe, que Deus te proteja, te guarde pela estrada da vida. A todos vocês, amigos caminhoneiros em casa. Zumbi Forte, eu tenho que acordar às 4 da manhã para chegar às 5. Abrir a tuiola véia e tocar modão para vocês, minha gente. Obrigado de coração. Zumbi de Brasília, vem aí.

0: 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As notícias do governo federal que movimentaram o país no dia de hoje.
1: Boa noite.
2: Boa noite para você que nos acompanha em todo o país.
1: Quinta-feira, 21 de maio de 2026.
2: Vamos ao destaque do dia: renegociação de dívidas.
1: Mais de 1 milhão de pessoas já foram beneficiadas pelo novo Desenrola Brasil.
2: O valor negociado pelas famílias chega a 10 bilhões de reais. Gabriela Noronha.
3: E para atingir ainda mais pessoas, a partir do dia 26, trabalhadores poderão utilizar parte do FGTS para quitar dívidas do Desenrola.
1: Quer reformar sua casa? Famílias com renda de até 13 mil reais por mês podem financiar obra com juros mais em conta. É o Reforma Casa Brasil.
2: Dignidade. Programa Periferia Viva vai construir banheiros para 30 mil famílias que vivem sem estrutura sanitária básica.
1: Vamos saber mais sobre esses temas com o ministro das Cidades, Vladimir Lima.
2: E ainda, valorização da cultura.
1: O Espírito Santo, o presidente Lula assina medida de reconhecimento, preservação e promoção das culturas tradicionais e populares.
4: O investimento em cultura movimenta uma indústria potente, estimula a economia, transforma vidas e cidades. Por isso, a cultura será sempre prioridade do nosso governo.
2: Na apresentação da Voz do Brasil, Mariana Jungmann e Luciano Seixas.
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2: Mais de 1 milhão de pessoas já saíram do vermelho com a ajuda do Desenrola Famílias.
1: A ação é voltada para quem tem dívidas como cartão de crédito e cheque especial.
2: E faz parte do novo Desenrola, lançado este mês pelo governo do Brasil, que também contempla estudantes, produtores rurais e pequenos empresários.
1: Serão, ao todo, 90 dias de negociações com juros e condições facilitadas.
3: Segundo os dados do Ministério da Fazenda, mais de 1 milhão de pessoas já renegociaram ou quitaram dívidas por meio do Desenrola Famílias, uma das categorias do novo Desenrola, lançado este mês pelo governo do Brasil. O valor negociado pelas famílias já chega a 10 bilhões de reais. Podem participar pessoas com renda mensal de até 5 salários mínimos, cerca de R$8.100, que possuem dívidas como cartão de crédito ou cheque especial. Segundo o ministro da Fazenda, Dario Durigan, quase metade das operações do Desenrola Famílias registradas até agora foram quitadas à vista.
5: Foram mais de 449 mil dívidas quitadas à vista. A pessoa já resolveu a sua pendência de dívida bancária de uma vez por todas, tá? Essas operações tiveram um desconto na média de 85%. As dívidas antigas que estavam atrapalhando a vida das famílias, das pessoas.
3: Podem ser negociados débitos contratados até 31 de janeiro de 2026 e que estejam com atraso entre 91 dias e 2 anos. Os descontos podem chegar a 90%, dependendo da forma de pagamento. O objetivo é ajudar na recuperação financeira das famílias e reduzir os índices de inadimplência no país. E para atingir ainda mais pessoas, a partir do dia 26, trabalhadores poderão utilizar parte do FGTS para quitar dívidas do Desenrola. Os recursos virão do saldo residual liberado pelo saque aniversário do FGTS, como explica o secretário executivo do Ministério da Fazenda, Rogério Seron.
6: No dia 26 acontecerá essa liberação de recursos, então vai sobrar o saldo residual em cada um dos trabalhadores, o saldo que ele tem no seu FGTS. Aí, esse saldo residual, ele pode utilizar uma parcela para, se ele for um beneficiado do Desenrola, né, tiver uma dívida inadimplente e for renegociar, ele pode retirar 20% ou R$1.000, o que for maior.
3: O novo Desenrola atende 4 categorias: famílias, micro e pequenas empresas, pequenos produtores rurais e estudantes com dívidas do Fundo de Financiamento Estudantil. No caso do FIES, 34 mil contratos já foram refinanciados até agora, com desconto médio de 80%. Lembrando que quem quiser negociar deve procurar a instituição financeira onde possui a dívida ou acessar os canais oficiais de negociação dos bancos, participantes e parceiros. Reportagem Gabriela Noronha.
2: Entendi. direito à restituição do imposto de renda, fique atento.
1: Amanhã, a Receita Federal vai abrir consulta ao maior lote de restituição da história.
2: Serão beneficiados cerca de 8 milhões e 700 mil contribuintes, um total de 16 bilhões de reais em créditos.
1: O pagamento será realizado no dia 29 de maio.
2: Os próximos lotes de restituição serão pagos nas seguintes datas: 30 de junho, 31 de julho e 28 de agosto.
1: Para verificar se a restituição foi liberada, acesse www.gov.br/Receita Federal.
2: Um banheiro dentro de casa pode parecer algo simples, mas ainda não é a realidade para todos os brasileiros.
1: Para mudar esse quadro, o governo do Brasil faz a seleção de mais de 30 mil famílias que moram em periferias para construir ou reformar banheiros e oferecer melhores condições sanitárias para as pessoas.
7: A cearense Maria de Fátima mora com a família numa casa de madeira, sem rede de esgoto sanitário, no assentamento Dorotsteng, uma área periférica do Distrito Federal. Contando apenas com a aposentadoria do marido, a renda familiar é toda comprometida com despesas básicas, como remédios e comida. Aos 63 anos, ela tem um sonho: ter uma casa confortável e um banheiro adequado.
8: E quando a senhora tiver um banheiro assim bem arrumadinho, para tomar um banho bem gostoso?
9: Toma bem gostoso assim, sabe? Ficar ali dentro do banheiro assim e olhar assim para a pasteira do banheiro e dizer assim: como é que eu ganhei um tão lindo desse jeito?
7: A líder comunitária no assentamento, Rita de Cássia Correia, conta que das cerca de 750 famílias que vivem na região, pelo menos 300 estão em situação semelhante, sem dependências sanitárias funcionais. Foi ela quem teve a iniciativa de inscrever a comunidade no programa Periferia Viva Reformas, do Ministério das Cidades, que tem como objetivo melhorar as condições sanitárias.
10: Estou como liderança que acompanha o dia a dia das famílias. Quando você fala de um banheiro, elas veem isso: um vaso, um piso queimado às vezes, ou até mesmo de madeira, e uma torneira ou um chuveiro, é o banheiro. Quando você fala: não, mas você pode colocar um box, uma pia, um chuveiro, um forro, ela fala: não, isso é coisa de rico, isso aí não está dentro da minha realidade. É uma maneira de trazer dignidade e trazer autoestima, principalmente para as mulheres, né?
7: Mais de 1 milhão de pessoas vivem em situação sanitária inadequada em todo o país, segundo o IBGE. E o programa Periferia Viva Reformas é justamente para reduzir esses dados. Nesta primeira seleção, mais de 30 mil famílias de 130 municípios serão atendidas. Cada uma delas poderá receber até R$40 mil para custear a construção ou reforma do banheiro, como explica o secretário nacional de periferias do Ministério das Cidades, Vitor Araripe.
11: Esse programa funciona com kits. A gente tem vários módulos de kits, então kit para revestimento de parede, kit de piso, kit do banheiro. Então, do banheiro tem vários tipos de kits também, que são moduláveis a partir da demanda da residência dessa pessoa. Então, a gente tem esse limite dos 40 mil, que é a composição de vários kits.
7: Os contemplados pelo programa pagarão um valor máximo de R$400 pelo financiamento, o que corresponde a 1% do teto de R$40 mil. Já as famílias que recebem BPC, que é o benefício de prestação continuada, ou Bolsa Família, ou ainda aquelas que morem em locais sob emergência ou estado de calamidade pública, não vão pagar nada. Reportagem Graziele Bezerra.
2: Para saber a lista dos locais contemplados pelo programa, acesse mapadasperiferias.cidades.gov.br e procure a aba Periferia Viva Reformas.
1: E a gente vai explicar mais detalhes sobre os programas do governo do Brasil para melhoria das moradias dos brasileiros com o ministro das Cidades, Vladimir Lima, que está conosco ao vivo aqui no estúdio da Voz do Brasil. Boa noite, ministro.
12: Boa noite, Mariana. Boa noite, Luciano, e a todos que nos ouvem.
1: Ministro, vamos começar explicando então como é que vai funcionar o programa Periferia Viva Reformas. Ele é voltado para quem exatamente e que tipos de reformas podem ser feitas com ele?
12: Mariana, antes de ir ao ponto e responder diretamente sua pergunta, é importante entender a lógica da política habitacional no país. A gente, com aquelas famílias que não têm habitação, não têm moradia, nós atendemos por meio do programa Minha Casa Minha Vida. A gente dá a casa, né? Seja ela financiada ou subsidiada. Para aquelas famílias que têm a casa e a gente precisa resolver algum tipo de inadequação habitacional, reforma de um banheiro, um quarto, um telhado, um ajuste na instalação elétrica, uma questão relacionada à inadequação, a gente atende com Reforma Casa Brasil. E o Periferia Melhoria, que é uma preocupação do governo do Brasil, que não deixa ninguém para trás, ele tem um foco em atuar naquelas famílias, pasmem, mais de 4 milhões de brasileiros não tem banheiro ou tem um banheiro compartilhado com outras famílias. Então o foco do Periferia Melhoria é entrar na comunidade, nas favelas brasileiras, né? Em áreas que são regularizáveis, áreas já regularizadas, levando o banheiro. E já que a gente está indo até a casa da família construir um banheiro novo ou reformar o banheiro que está precário, a gente aproveita e também trata de outras inadequações habitacionais nas periferias do Brasil. Reformando um quarto, telhado, ampliando um quarto, muitas vezes uma família grande que precisa de um quarto a mais, com teto até 40 mil reais para beneficiar essa família. Essa família a gente leva dignidade e qualidade de vida. Afinal de contas, ela não tem condição de construir um banheiro aí com recursos próprios.
1: E quem são essas famílias atendidas pelo Periferia Viva Reformas?
12: São famílias que moram...
1: A história do banheiro.
12: São famílias que moram em comunidade, né, mais precária, comunidade sem infraestrutura. Muitas vezes ela tem a casa ali, mas ela não tem o banheiro. São famílias com a renda até R$ 2.850. E a gente pensando numa lógica de levar esse banheiro para essas famílias, a gente, de forma plausível, a gente pensou especial assim, ter um diálogo com a comunidade. Como é que a gente traz um diálogo com a comunidade? Com as representações dos territórios periféricos. Para que essas representações que já dialogam com a comunidade, sabem as necessidades, possam estar fazendo essas propostas e levando aí esses projetos, diagnosticando o que é necessário para poder levar o banheiro para essas comunidades, né?
2: Então, ministro, como é que vai funcionar essa relação, né, com as famílias atendidas? São esses agentes, essas organizações da sociedade civil que vão contratar as reformas em vez das famílias?
12: Os agentes comunitários, que são as entidades sem fins lucrativos, os movimentos, as associações que representam a comunidade, elas fizeram propostas para a gente, o Ministério das Cidades, e essas propostas para levar o banheiro para cada família aí que está no levantamento lá das famílias que precisam dentro daquela comunidade de um banheiro novo. E claro que nesse diagnóstico que ela vai fazer, ela vai propor uma Mariana. Mariana, ela precisa do banheiro, só que a casa da Mariana está com o telhado furado. Então a gente precisa também recompor o telhado da Mariana. Mariana, a gente resolve com o telhado, mas o Luciano tem uma situação que tem infiltração na parede. Ou seja, além de reformar o banheiro do Luciano, eu aproveito, já que a entidade organizadora já está lá e diagnosticou que tem uma infiltração na sua parede, aproveita também para resolver essa infiltração na sua parede. Com um teto até 40 mil reais.
1: Mas são essas entidades, essas organizações, elas é que vão contratar e oferecer a reforma para as pessoas?
12: Exatamente.
1: Ou elas só vão indicar quem é e a família que vai receber o dinheiro para a reforma e cuidar da reforma?
12: Essas entidades, elas fizeram a proposta, a gente vai contratar e transferir o recurso para essas entidades vão fazer os projetos para cada casa, do que a casa necessita, se é o banheiro com infiltração, para resolver infiltração, se é o banheiro para resolver o telhado, e a entidade que vai executar a obra. Aí a relação da família é com a entidade.
1: E as famílias podem fazer reformas, como você disse, até 40 mil reais, né? O que está incluído nessa previsão de orçamento? Qual vai ser a contrapartida também dessas famílias?
12: As famílias vão pagar apenas até 1%, porque 40 mil reais é o teto máximo. Então, assim, se uma família fizer uma reforma de 30 mil reais, ela vai pagar 300 reais. É um valor único que vai dar o benefício dela, além de ter um banheiro novo, ela poder também ter alguns outros tipos de reforma na casa dela. A exemplo do que eu dei aqui para o Luciano, a questão de resolver infiltração, de resolver o telhado, de resolver algum problema na janela.
1: E aí está incluído tudo, né?
12: Tudo,
1: mão de obra.
12: Exatamente, mão de obra, material e tudo mais.
2: E como é que as famílias se candidatam ao programa, ministro? Elas devem procurar os agentes promotores, devem fazer algum tipo de cadastro junto ao governo?
12: Quando a entidade fez essa proposta para o governo federal, para o Ministério das Cidades, ela já tinha mapeado qual o bairro, qual é a comunidade que ela vai atuar. Né? E claro que tem uma organização dessa demanda para levantar agora a necessidade de cada família, e casa a casa, né? Pegar certinho o nome, verificar todo o imóvel, o que, que ele precisa, além do banheiro, se, ó, vamos checar aqui o telhado, precisa ajustar o telhado, precisa ajustar o piso, mas essa comunidade, ela está de antemão mapeada para que agora a gente possa contratar essas obras e executar a reforma desses banheiros.
1: Ministro, o senhor começou falando, então, que a gente tem o Minha Casa Minha Vida para oferecer casa para quem não tem. O Reforma Casa Brasil para oferecer melhorias em casas que precisam de adequações, e o Reforma, eu preferia Viva Reformas, então, para oferecer esse tipo de necessidade mais básica, mais premente. Vamos falar do Reforma Casa Brasil agora, porque a gente... ele é um pouco diferente. Eu queria que o senhor explicasse a diferença entre ele e esse programa lançado agora, e que tipo de melhorias podem ser feitas pelo Reforma Casa Brasil.
12: Certo. Então vamos lá. Como eu estava falando, o programa Minha Casa Minha Vida, ele foca na habitação, para quem não tem. O programa Periferia Melhoria, a gente vai nos bairros periféricos, os bairros mais simples, carentes, né, pessoas extremamente carentes, que a gente resolve, e que não tem condição de pegar um financiamento, não tem condição de fazer um banheiro com recursos próprios. No caso do Reforma Casa Brasil, a gente potencializa resolver questões de inadequações em moradias para aquela família com renda até 13 mil, que pode acessar o crédito, um financiamento, com a taxa de juros de 0,99%, com um empréstimo máximo e um valor para financiar de até 50 mil reais, e que ela pode tá reformando um quarto, ampliando um quarto, reformando o banheiro que ela já tem, reformando o telhado, fazendo instalação elétrica, hidráulica, e dando uma melhor qualidade para a sua casa.
1: Às vezes ampliando.
12: A gente tem cerca de disponível para o programa Reforma Casa Brasil cerca de 30 bilhões de reais. Para o programa Periferia Melhoria, que a gente falou agora há pouco, a gente selecionou 9 mil moradias e a gente potencializou, na verdade, esse 9 mil, desculpe, 9 mil era a meta, e a gente triplicou, foi para 30 mil. Mas são, assim, são formas de atender a população brasileira, aquelas famílias que mais precisam, cada qual de acordo com sua necessidade. Para quem não tem casa, programa Minha Casa Minha Vida. Para quem tem sua habitação e precisa resolver uma adequação, o Reforma Casa Brasil. E para quem realmente é uma família extremamente carente, a gente chegar com Periferia Melhoria.
2: O senhor fez referência às faixas e aos valores que podem ser financiados neste programa. Esses valores podem ser financiados, dependem da faixa de renda da pessoa ou do custo da reforma que ela quer
12: como,
2: fazer?
12: Como nessa situação nós estamos falando de um financiamento, então, vai ser feita uma análise de crédito, de capacidade dessa família de pegar um empréstimo. Claro que um empréstimo é com a taxa menor que 1%, então a taxa facilitada, que ela traz mais famílias para o programa. Ela é mais atrativa e ela oportuniza a família aí a poder, de fato, estar melhorando sua unidade habitacional, sua moradia, com as reformas que a gente falou aqui agora há pouco, né?
1: E o programa aceita pessoas que estiverem com o nome sujo, negativado por dívida, como cartão de crédito, por exemplo, cheque especial?
12: Numa situação dessa aqui, uma análise de crédito, Mariana, assim, então é importante que as pessoas vão ter que reunir as documentações, né, os documentos com prova e renda e tudo, para que seja feita uma avaliação aí pelo agente financeiro e ela possa estar acessando um financiamento com a taxa facilitada pelo governo do Brasil, pelo governo do presidente Lula, né?
2: Ok, nós conversamos com o ministro das Cidades, Vladimir Lima. Muito obrigado, ministro, por sua entrevista aqui à Voz do Brasil.
12: Obrigado, pessoal.
1: Iniciativas para fortalecer a cultura popular no país.
2: O governo do Brasil entregou hoje 90 equipamentos culturais itinerantes que podem ser adaptados para bibliotecas, estúdios e oficinas de cinema.
1: A entrega foi feita durante a sexta Teia Nacional dos Pontos de Cultura, que contou com a participação do presidente Lula.
13: Um desfile de estandartes representando os estados brasileiros marcou a abertura da sexta Teia Nacional dos Pontos de Cultura em Aracruz, no Espírito Santo. Depois de um intervalo de 12 anos, o evento foi retomado, reunindo agentes culturais, coletivos, mestres e mestras das culturas populares, povos tradicionais, representantes da sociedade civil e gestores públicos. A iniciativa faz parte do Cultura Viva, programa criado há 22 anos para movimentar o setor. A ministra da Cultura, Margarete Menezes, destacou os avanços do setor nos últimos 3 anos.
14: Tem em torno de 400 milhões sendo aplicados por ano na produção cultural de base comunitária. E nós passamos nessa gestão para 23.121 iniciativas fomentadas até agora.
13: Durante o evento, foram distribuídas placas de identificação aos pontos de cultura. Todos os mais de 16 mil pontos certificados em todo o país vão receber o material. Uma outra entrega feita em Aracruz foi a de 90 unidades dos Movicéus. Os Movicéus são equipamentos culturais itinerantes, adaptados com biblioteca, estúdio audiovisual, recursos tecnológicos, material para oficinas e cinema ao ar livre. Essa estrutura permite que municípios desassistidos possam ter acesso a atividades culturais. O presidente Lula destacou a importância do investimento em cultura.
4: O investimento em cultura movimenta uma indústria potente, estimula a economia, transforma vidas e cidades. Por isso, a cultura será sempre prioridade no nosso governo. Contará sempre com políticas públicas capazes de ajudá-la a exercer todo o seu potencial simbólico e econômico.
13: Para celebrar a cultura nacional, foram assinadas portarias que regulamentam a Rede Nacional de Mestras e Mestres das Culturas Tradicionais e Populares e o Programa Festejos Populares do Brasil. Também foram assinados o Decreto de Renovação do Conselho Nacional de Política Cultural e o Decreto que cria a Política Nacional para as Culturas Tradicionais e Populares. De Aracruz, no Espírito Santo, Luana Cara.
2: Também em Aracruz, o presidente Lula entregou 12 micro-ônibus do programa Agora Tem Especialistas Caminhos da Saúde e 11 vans do Programa Especial de Saúde do Rio Doce.
1: Os micro-ônibus são equipados com ar-condicionado e plataformas de acessibilidade e beneficiam 12 municípios capixabas.
2: Eles vão fazer o transporte sanitário seguro e gratuito de pacientes do SUS que precisam se deslocar para outras cidades para realizar consultas, exames, tratamentos especializados e procedimentos de média e alta complexidade.
1: Já as vans foram entregues para 11 municípios e serão utilizadas no transporte de pacientes para consultas, procedimentos e cirurgias fora do domicílio.
2: Seja como transporte de pessoas ou movimentação de cargas, as hidrovias do Brasil funcionam como principal acesso em diversas regiões.
1: E hoje o governo fez um balanço de ações desenvolvidas pela Secretaria Nacional de Hidrovias e Navegação, criada há 2 anos.
15: Mais hidrovias para transporte de pessoas e produtos pelo país. Essa é uma das metas alcançadas pelo Ministério de Portos e Aeroportos. Esse modal cresceu mais de 12% entre 2024 e 2025. O ministro da pasta, Tomé Franca, ressaltou as vantagens que esse tipo de transporte oferece.
16: Que as hidrovias é um caminho seguro para que a gente possa reduzir o custo logístico, que a gente possa fazer a integração do desenvolvimento regional. Nós vivemos num país que são vários Brasis, e as regiões do Nordeste, do Norte, da Amazônia, ela precisa das hidrovias para o seu desenvolvimento. E finalmente, um transporte que é sustentável, um transporte que preserva o meio ambiente.
15: O Ministério de Portos e Aeroportos apresentou também um planejamento que prevê leilões para concessão de 6 hidrovias no primeiro semestre de 2025. Em diferentes regiões do país. Entre os trechos incluídos no plano estão os rios Paraguai, Madeira, Tocantins e Tapajós. Já no segundo semestre deste ano, está previsto o leilão de concessão de um trecho do São Francisco. O secretário nacional de Hidrovias e Navegação, Otto Bourlier, destaca que as hidrovias devem ajudar a vida de quem vive perto dos rios.
17: Ribeirinhos, pescadores, indígenas, ou seja, a população que muitas vezes não tem acesso de forma em longo prazo de serviços públicos. Então é uma agenda de Estado que a gente está iniciando agora, em que a gente vai trazer ganhos sociais, ganhos logísticos e ganhos ambientais.
15: Desde 2023, 1 bilhão e 500 milhões de reais foram investidos para fortalecer a navegação no país. Só neste ano, a previsão é de um investimento total que supera 500 milhões de reais. Com locução de Raquel Mariano, reportagem Márcia Fernandes.
2: De janeiro a abril deste ano, o Brasil registrou a melhor movimentação da história nos aeroportos, ultrapassando os 44 milhões de passageiros.
1: Um crescimento de 7,6% na comparação com o mesmo período do ano passado.
2: A aviação doméstica, com voos pelo país, registrou mais de 33 milhões de viajantes.
1: De acordo com o Ministério do Turismo, o fortalecimento de destinos domésticos contribui para o cenário.
2: E essas foram as notícias do Governo do Brasil.
1: Uma realização da Secretaria de Comunicação Social da Presidência da República.
2: Com produção da empresa Brasil de Comunicação.
1: Fique agora com as notícias do Poder Judiciário e do Congresso Nacional. Boa noite.
2: Boa noite para você e até amanhã.
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2: Você vai ouvir agora notícias do Poder Judiciário.
18: STF valida lei que reduziu área protegida no Pará para viabilizar ferrogrão.
19: STJ identifica tentativas de fraude com comandos ocultos em petições e determina a apuração dos casos.
18: Presidente do TSE defende a atuação contra o uso abusivo da inteligência artificial nas eleições.
19: Boa noite, eu sou Marcela Luiza.
18: E eu sou Walter Lima.
19: O Supremo Tribunal Federal declarou constitucional a lei que autorizou a redução de área protegida no Pará para viabilizar a construção da Ferrogrão, ferrovia projetada para ligar o norte do país ao Mato Grosso.
18: A ação foi apresentada pelo PSOL contra uma lei de 2017. A legenda sustentava que a Constituição exige a edição de lei formal para a redução de áreas protegidas.
19: No julgamento, prevaleceu o entendimento do relator ministro Alexandre de Moraes. Segundo ele, não houve irregularidade no processo legislativo nem retrocesso ambiental, já que a construção da ferrovia continua condicionada à obtenção de todas as licenças solicitadas pelos órgãos competentes.
18: O plenário também aderiu à proposta de autorizar o Poder Executivo para compensar por decreto a área de retirada do parque.
19: STJ detecta uso de prompt injection em processos e anuncia medidas de segurança e responsabilização dos envolvidos.
18: O mecanismo tenta manipular sistemas de inteligência artificial por meio de comandos invisíveis inseridos em documentos judiciais. Tiago Gomide.
20: O Superior Tribunal de Justiça informou ter identificado petições com técnicas de prompt injection usadas para enganar modelos de inteligência artificial com comandos ocultos. Segundo o presidente da corte, ministro Herman Benjamin, o sistema STJ Logos possui barreiras de segurança capazes de neutralizar as tentativas de fraude. O tribunal determinou que os casos sejam certificados nos autos e anunciou a instauração de inquérito policial e procedimento administrativo para apurar responsabilidades criminais e disciplinares de advogados e escritórios eventualmente envolvidos.
19: Presidente do TSE defende atuação contra o uso abusivo da inteligência artificial nas eleições.
18: A declaração do ministro Nunes Marques foi feita durante a abertura do seminário Seta Debate. Mariana Fabre.
21: O presidente do TSE, ministro Nunes Marques, afirmou que o uso de inteligência artificial para enganar eleitoras e eleitores ou para atacar o sistema eleitoral não deve ser tolerado. Para ele, o avanço tecnológico que interfere na vontade popular deve ser respondido com inteligência democrática. O ministro lembrou que o uso irregular de IA, que viola as normas eleitorais, pode ser enquadrado como uso indevido dos meios de comunicação e até como abuso de poder político ou econômico.
19: Moradores da Ilha do Marajó recebem serviços básicos de cidadania.
18: Esse foi o quarto dia de itinerância da Justiça do Trabalho. Luma Soares.
22: Movimentação intensa aqui em Breves, escolas lotadas e pátios cheios de moradores em busca de justiça, cidadania e saúde. Mesmo na reta final, as ações da Justiça do Trabalho não param. Hoje, o TRT da 8ª Região deu curso de Libras para profissionais de instituições públicas e inaugurou uma biblioteca temática com doação de livros infantis. O Mutirão do Justiça Itinerante é coordenado pelo CNJ com mais de 50 entidades parceiras. Os atendimentos gratuitos em breve, Sportel e Melgaço, vão até amanhã, sexta-feira, dia 22.
19: Após a ação do MPF e de órgãos parceiros, IBGE lança censo da população em situação de rua em Belém, no Pará.
18: Os dados vão servir para a criação de políticas públicas para essa população. Tatiana Castro.
3: Segundo dados do CadÚnico contabilizados até 2025, em Belém existem 1.952 pessoas em situação de rua. No entanto, por estarem desvinculados da rede assistencial básica, uma grande parcela desses cidadãos sequer constava nos registros oficiais da Prefeitura. Após a ação do MPF e de órgãos parceiros, o IBGE lançou o portal oficial da pesquisa, que vai reunir os dados coletados.
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19: Uma boa noite.
18: E até amanhã.
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23: Eu sou Paula Groba.
24: E eu sou Ricardo Nakaoka.
23: E estes são os destaques de hoje do Jornal do Senado, que começa agora.
24: Congresso derruba vetos e libera recursos federais para pequenos municípios endividados com a União.
23: Sugestão legislativa prevê isenção de imposto de renda para militares.
24: Chega ao Congresso medida provisória que cria crédito de 30 bilhões para taxistas e motoristas de aplicativo trocarem de carro.
23: Boa noite.
24: Boa noite.
23: O Congresso derrubou os vetos do presidente Lula que impediam municípios com até 65 mil habitantes, mesmo endividados com a União, de receber recursos federais.
24: Com a decisão, essas cidades voltam a ter acesso a verbas de programas do governo e de emendas parlamentares. Os detalhes com o repórter Márcio Maturana.
25: Municípios com até 65 mil habitantes que estejam inadimplentes com a União poderão firmar convênios e receber recursos federais por meio de programas e emendas parlamentares. Isso porque senadores e deputados derrubaram os vetos do presidente Lula a quatro dispositivos da Lei de Diretrizes Orçamentárias, em sessão conduzida pelo presidente do Congresso, Davi Alcolumbre.
26: Vossas Excelências sabem que cerca de 90% dos municípios brasileiros, exatamente 92%, possuem menos de 165 mil habitantes. Também é do conhecimento de Vossas Excelências e de todos que o atual quadro de desafios orçamentários e fiscais que as prefeituras por todo o país têm enfrentado para implementar políticas públicas e, por isso, neste cenário, esta sessão congressual, com esta pauta previamente estabelecida, esta deliberação é de extrema importância para que os pequenos municípios brasileiros possam ter acesso aos convênios.
25: Segundo Davi, a medida pode beneficiar mais de 3 mil municípios brasileiros. Ele disse que a derrubada desses vetos atende a um pedido de prefeitos feito durante a 20ª Marcha à Brasília em defesa dos municípios.
23: E pedidos pela instalação da CPMI do Banco Master marcaram a sessão do Congresso Nacional nesta quinta-feira. Parlamentares da base e da oposição defenderam a investigação de negociações suspeitas envolvendo a instituição financeira.
24: O presidente do Congresso, Davi Alcolumbre, afirmou que a leitura dos requerimentos para a criação de CPMIs é prerrogativa da presidência, conforme o regimento do Senado. Ele destacou que a sessão foi convocada para analisar vetos presidenciais relacionados a repasses a municípios inadimplentes.
26: Em resposta à questão de ordem levantada por vários parlamentares na sessão do Congresso de hoje, que requereram a leitura do requerimento de criação da Comissão Parlamentar Mista de Inquérito, a presidência esclarece que as matérias do expediente serão objeto da leitura a juízo do presidente. Portanto, o momento da leitura é um ato discricionário da presidência da mesa do Congresso Nacional.
23: A Comissão de Educação do Senado debateu os impactos da militarização das escolas públicas brasileiras.
24: Pesquisadores, representantes de entidades educacionais e estudantes criticaram a presença de agentes militares na gestão escolar e defenderam mais investimentos em políticas educacionais. Repórter Henrique Nascimento.
7: Segundo os participantes, ainda não existem evidências conclusivas de que a militarização melhore o desempenho escolar. A presidente da Comissão de Educação, senadora Tereza Leitão, do PT de Pernambuco, afirmou que especialistas defendem avaliações mais rigorosas sobre os impactos pedagógicos e sociais das escolas cívico-militares.
8: Há um conjunto de setores e segmentos da sociedade que tem alertado para a ausência de evidências conclusivas que associe a militarização à melhoria consistente da aprendizagem, defendendo avaliações rigorosas sobre seus efeitos pedagógicos, sociais e financeiros.
7: O professor da USP, Salomão Barros Ximenes, afirmou que entidades ligadas à ONU demonstram preocupação com esse modelo.
9: Todos condenam o Brasil pelo processo de expansão da militarização. Na verdade, nos dá vergonha, né? Essa é a verdade. Nos dá vergonha que o Brasil esteja se inserindo gradativamente num rol bastante pequeno de países que militarizam escolas como política institucional.
7: O tema também está em debate no Senado. Projetos em análise pelos senadores defendem o fortalecimento das escolas cívico-militares e a criação de uma frente parlamentar sobre o tema.
23: E militares das Forças Armadas podem ganhar isenção do imposto de renda.
24: Uma sugestão legislativa aprovada pela Comissão de Direitos Humanos e Legislação Participativa avançou no Senado com essa proposta. Repórter Rodrigo Rezende.
10: Uma sugestão legislativa que será agora analisada no Senado como projeto de lei isenta os militares do pagamento do imposto de renda. O relator da sugestão na Comissão de Direitos Humanos e Legislação Participativa, senador Hermes Klan, do PL de Santa Catarina, afirmou que os militares merecem o benefício pelas condições diferenciadas do trabalho.
11: O militar não cumpre jornada de trabalho ordinária, não percebe horas extras nas mesmas bases dos seletistas e estatutários civis, não tem direito de greve, está sujeito a regime disciplinar próprio que pode importar privação da liberdade e pode ser convocado a qualquer tempo para o cumprimento da missão.
10: O projeto também beneficiaria os militares das chamadas forças auxiliares, como bombeiros e policiais militares estaduais e distritais. De acordo com a Hermes Klan, os efeitos financeiros da medida deverão ser debatidos nas comissões temáticas do Senado.
23: A Comissão de Assuntos Sociais aprovou a inclusão da vacina nonavalente contra o HPV no Calendário Nacional de Imunização do SUS.
24: Essa vacina amplia a proteção contra o câncer de colo de útero e diversos outros tipos da doença. Repórter Patrícia Oliveira.
12: A proposta amplia a cobertura vacinal contra o HPV, o papilomavírus humano, que está relacionado principalmente a casos de câncer de colo do útero, além de diversos tumores nas regiões genitais. O Programa Nacional de Imunizações já oferece a quadrivalente, que protege contra 4 subtipos do HPV. A inclusão da vacina nonavalente busca aumentar essa proteção. A autora do projeto, a senadora doutora Eudócia, do PSDB de Alagoas, afirmou que a implementação da vacina pelo SUS custará menos ao governo federal do que as despesas com a doença.
14: Enquanto que a quadrivalente protege a mulher 70%, contra o vírus HPV, a nonavalente protege 90%. Nós iremos economizar 3,8 bilhões de reais em um único ano, porque nós não teremos as mulheres com câncer de colo de útero.
12: Se não houver pedido para votação no plenário, a matéria segue para a Câmara dos Deputados.
23: E motoristas de táxi e de aplicativos poderão ter acesso a uma nova linha de crédito para trocar de carro ou comprar o primeiro veículo próprio.
24: O Congresso Nacional vai analisar a medida provisória que destina 30 bilhões de reais ao financiamento de automóveis de até 150 mil reais, com critérios de sustentabilidade ambiental, social e econômica. Repórter Alexandre Campos.
27: Pelo texto da MP editada pelo Executivo, os beneficiários terão carência de 6 meses para o início do pagamento das prestações e de 6 anos para quitar o empréstimo. Os juros serão diferenciados para as mulheres de 11,5% ao ano, enquanto que para os homens de 12,6%. O governo vai destinar 30 bilhões de reais para o programa e exigir das montadoras que a ele aderirem a obrigação de conceder um desconto mínimo de 5% para os motoristas. Ao lembrar que depois da pandemia muitas pessoas optaram por se deslocar por meio de transporte individual compartilhado, o senador Rogério Carvalho, do PT de Sergipe, elogiou a iniciativa do governo.
0: O governo acerta ao atender milhões de trabalhadores brasileiros e brasileiras que trabalham nesta área, dando uma condição semelhante a outros trabalhadores e outros segmentos da economia que têm acesso a crédito, que têm estímulo para poder melhorar a sua condição de trabalho e melhorar a sua renda.
27: Também do PT, o senador Camilo Santana, representante do Ceará, lembrou que a MP vai beneficiar ainda os motoristas que, por não terem carro próprio, alugam veículos para transportar os passageiros pelas ruas do Brasil.
1: A iniciativa pode beneficiar cerca de 1,4 milhão de trabalhadores brasileiros, homens e mulheres que acordam cedo, enfrentam trânsito, insegurança, jornadas exaustivas e que muitas vezes comprometem boa parte da renda no aluguel de um carro para poder trabalhar.
27: De acordo com a medida provisória, quem aderir ao programa poderá incluir no valor das prestações os gastos com seguro e equipamento de segurança do veículo, desde que não ultrapassem 10% do valor do carro. Antes de ser votada pelos plenários da Câmara dos Deputados e do Senado, a MP será discutida por uma comissão mista de deputados federais e senadores.
24: Com edição de Paula Groba e trabalhos técnicos de João Lira, o Jornal do Senado fica por aqui. Acompanhe agora as notícias da Câmara dos Deputados. Boa noite.
23: Boa noite e até amanhã.
5: Jornal Câmara dos Deputados. Congresso derruba veto que proibia repasse a municípios inadimplentes.
2: Deputados tornam crime o aumento abusivo de preços dos combustíveis.
5: Hugo Mota destaca a atuação da Câmara no enfrentamento ao feminicídio.
2: Plenário muda regras para atuação dos órgãos de fiscalização ambiental.
5: Boa noite. Os deputados aprovaram um projeto que altera a legislação ambiental para impedir a suspensão de empreendimentos rurais sem notificação dos órgãos de fiscalização. Saiba mais detalhes sobre a proposta com o repórter Antônio Vital.
4: O plenário da Câmara aprovou o projeto que altera a lei dos crimes ambientais para proibir o embargo de empreendimentos rurais com base exclusivamente em ferramentas de detecção remota, como imagens de satélite que apontem desmatamento. O projeto apresentado pelos deputados Lúcio Moschini, do PL de Rondônia, e Zé Adriano, do PP do Acre, estabelece novas regras para a atuação dos órgãos de fiscalização ambiental. Na prática, antes da aplicação de medidas mais severas, como embargos ou paralisação de atividades, o autuado deverá ser notificado e ter prazo razoável para apresentar esclarecimentos quanto à infração tiver sido identificada apenas por monitoramento remoto. O texto aprovado também determina que, se for constatado dano ambiental, a fiscalização poderá adotar medidas administrativas cautelares para impedir o agravamento desse dano ou para garantir a recuperação ambiental. Mas essas medidas não poderão ser utilizadas para antecipar punições aos empreendimentos. Relatora da proposta, a deputada Marussa Boldrin, do Republicanos de Goiás, argumentou que a proposta fortalece o direito à ampla defesa e ao contraditório, sem retirar o poder de fiscalização dos órgãos ambientais. Para ela, imagens de satélite não podem substituir o direito de defesa e até fumaça de fogão a lenha pode ser confundida com queimada. O autor da proposta, Lúcio Moschini, disse que o objetivo é apenas garantir o direito de defesa antes do embargo do empreendimento.
13: Nós queremos que o satélite continue fiscalizando, sim. Antes, porém, que dê o direito de defesa ao produtor rural. Detectou? Perfeitamente. Então notifique o produtor. O ônus da prova hoje é todo do produtor. O satélite não sabe se tem uma licença de desmatamento. O satélite não sabe se houve uma tempestade e caiu uma árvore, mas o que o satélite faz, através de IA, é embargar.
4: A deputada Marina Silva, da Rede de São Paulo, ex-ministra do Meio Ambiente, disse que o projeto dificulta medidas imediatas de proteção em áreas remotas e pode colocar fiscais de órgãos ambientais em risco.
15: O que estão querendo é voltar o tempo da impunidade. Não é para corrigir injustiça. Injustiça é expor o fiscal do IBAMA, do ICMBio, aí para uma operação corpo a corpo e ser recebido com bala por pessoas que que invadem, que fazem grilagem em terra pública, em terra indígena, em área do governo federal. Isso sim é injustiça. A justiça é usar a tecnologia.
4: O projeto que proíbe o embargo de empreendimentos rurais com base apenas em infrações detectadas por imagens de satélite seguiu para análise do Senado. Da Rádio Câmara de Brasília, com informações de Daniele Lessa, Antônio Vital.
2: Nilton Tato, do PT de São Paulo, critica iniciativas apoiadas pela Frente Parlamentar da Agropecuária. Ele afirma que os projetos defendidos podem fragilizar mecanismos de proteção ambiental, favorecer mudanças em áreas de conservação e enfraquecer o combate ao desmatamento ilegal.
3: No entendimento de Nilton Tato, parte da bancada ruralista adota posições contraditórias ao apoiar compensações por perdas climáticas, enquanto, por outro lado, defende medidas que agravam a crise ambiental.
5: Educação.
2: O plenário da Câmara aprovou novas regras para reajuste do piso nacional dos professores do ensino básico público. Quem tem mais detalhes sobre o tema é a repórter Daniele Lessa.
16: A Câmara dos Deputados aprovou a medida provisória que altera as regras de atualização do piso salarial nacional dos professores da educação básica pública. A partir da medida, o piso salarial dos professores do magistério passou a ser de R$ 5.130 para professores com formação em nível médio. Antes da medida provisória, o aumento anual do piso era calculado com base no crescimento do valor anual por aluno do Fundeb. Segundo o governo, esse modelo gerava distorções, porque dependia apenas da variação do valor mínimo por aluno definido nacionalmente. Com a medida provisória, o reajuste passará a considerar a inflação do ano anterior, medida pelo INPC, somada a 50% da média de crescimento real das receitas do Fundeb nos últimos 5 anos. Segundo o Ministério da Educação, pela regra antiga, o reajuste de 2026 seria de apenas 0,37%. Já com a nova fórmula, o aumento ficará em 5,4%, com ganho real acima da inflação. Relatora da proposta, a senadora professora Dorinha Seabra, do União Brasil de Tocantins, argumentou que a medida busca garantir valorização dos profissionais da educação sem provocar mudanças bruscas nas contas de estados e municípios. Outra mudança aprovada amplia o alcance da política para incluir professores contratados por tempo determinado, ponto defendido pela deputada Maria do Rosário, do PT do Rio Grande do Sul.
17: Não há professores de primeira ou de segunda categoria na escola. Nós queremos concursos públicos, mas ao mesmo tempo reconhecemos que ao longo dos últimos anos, praticamente 50% do efetivo dos educadores e educadoras das escolas públicas são de professores com contrato emergencial.
16: O deputado Hildo Rocha, do MDB do Maranhão, destacou que a proposta iguala a remuneração de professores do ensino infantil e fundamental.
18: Isso aqui agora, os professores do magistério serão tratados todos iguais, professor do ensino infantil, professor do ensino fundamental, todos serão tratados igualmente. Agora, até mesmo os professores contratados por tempo determinado. Todos terão o mesmo piso salarial.
16: O deputado Kim Kataguiri, do Missão de São Paulo, votou contra a proposta, argumentando que o atual piso salarial do magistério ainda não é pago corretamente em muitos municípios.
19: Que os tribunais de contas apontam que mais de 80% já não paga o piso atual. Aí o Congresso Nacional, sem fazer nenhum sacrifício próprio, porque dinheiro não falta, o que falta é cortar na carne do próprio Congresso, dos privilégios, inclusive dos próprios parlamentares, para de fato ter esse recurso para os municípios e para os estados.
16: A medida provisória que altera as regras do piso salarial nacional dos professores da educação básica seguiu para análise no Senado. Da Rádio Câmara de Brasília, Daniele Lessa.
5: Segurança Pública.
3: Paulo Marinho Júnior, do PL, critica a situação da segurança pública em Caxias, apontada por ele como a cidade mais violenta do Maranhão. O deputado questiona a ausência de representantes do Judiciário, do Ministério Público e da Polícia Federal em audiência pública realizada no município sobre o tema.
2: Paulo Marinho Júnior afirma que agentes de outros estados têm sido mais eficientes no combate ao crime do que as forças de segurança do Maranhão. Ele ainda cobra esclarecimentos sobre denúncias de atuação do crime organizado e a possíveis irregularidades envolvendo agentes públicos de Caxias.
6: Presidência.
3: O presidente Hugo Mota ressaltou a atuação da Câmara com a aprovação de mais de 70 propostas para fortalecer políticas de enfrentamento ao feminicídio e à violência contra as mulheres. A reportagem é de Luiz Gustavo Xavier.
8: O presidente da Câmara, Hugo Mota, destacou que desde a assinatura do Pacto Nacional Brasil contra o Feminicídio, os deputados aprovaram um conjunto de 73 propostas voltadas ao enfrentamento da violência contra a mulher e ao combate ao feminicídio no país. A declaração foi feita durante cerimônia, que marcou 100 dias da iniciativa, ao lado do presidente Luiz Inácio Lula da Silva e de autoridades dos três poderes.
9: O feminicídio é um flagelo que nos envergonha como nação, mas a união entre os poderes demonstrada neste pacto e a determinação do Parlamento brasileiro em legislar com rigor e sensibilidade apontam o caminho para que em um futuro próximo nenhuma cidadã precise temer por sua vida apenas pelo fato de ser mulher.
8: Hugo Mota reforçou que a Câmara tem priorizado medidas de prevenção, proteção e acolhimento às mulheres vítimas de violência. Entre as iniciativas citadas está o programa Antes que Aconteça. A proposta prevê a implantação de salas lilás, casas-abrigo e a atuação de defensoras populares capacitadas em direito das mulheres.
9: A iniciativa contempla a implantação de salas lilás, casas-abrigo e a atuação de defensoras populares, lideranças comunitárias capacitadas em direitos das mulheres. A educação também será um dos pilares desse esforço, porque é assim que transformamos o país. A partir da base.
8: A coordenadora da bancada feminina, deputada Jaque Rocha, do PT do Espírito Santo, destacou os avanços na legislação brasileira, desde a assinatura do Pacto Nacional Brasil de Enfrentamento ao Feminicídio.
20: Para nós é um motivo de muito orgulho nesses 100 dias, mostrar o tamanho da colaboração do Poder Legislativo, também junto aos outros poderes, Poder Executivo e Judiciário, de que nós temos aqui uma bancada comprometida a colocar as mulheres como protagonistas e prioridade.
8: O presidente da Câmara mencionou ainda projetos aprovados recentemente pela Casa, que já se transformaram em lei, como o uso da tornozeleira eletrônica por agressão.

0: da Câmara Municipal e de lideranças políticas de Governador Valadares para dar continuidade ao processo. Para o deputado, a votação que resultou na cassação representa um esforço de enfrentamento à corrupção no município mineiro.
1: Votação.
2: Deputados e senadores derrubaram o veto presidencial à proibição de que municípios inadimplentes recebam recursos federais. A repórter Silvia Munhato acompanhou sessão do Congresso e tem outras informações.
3: O Congresso Nacional derrubou 4 vetos do Executivo à Lei de Diretrizes Orçamentárias de 2026 para permitir repasse de recursos federais para obras de estados e municípios e para convênios com municípios que estão inadimplentes. A sessão também foi marcada por pedidos de parlamentares por uma CPI mista sobre o Banco Master. 2 dispositivos mantidos na LDO prevêem recursos para obras de rodovias estaduais e municipais destinadas à integração de modais de transporte ou escoamento produtivo, e para despesas relativas à malha hidroviária. Mas o Executivo argumentou que os recursos federais não poderiam custear despesas locais. Outro dispositivo permite a doação de bens, valores ou benefícios pela administração pública em período eleitoral, mas o governo federal alegou que a medida é inconstitucional. Também foi mantido o dispositivo que permite convênios com municípios de até 65 mil habitantes que estão inadimplentes. Apesar dos vetos iniciais, vários parlamentares que apoiam o governo declararam que votariam contra apenas o dispositivo sobre doações em período eleitoral. Foi o que disse o deputado Chico Alencar, do PSOL do Rio de Janeiro.
4: Porque ele permite a compra de votos. Na verdade, você poder doar em período eleitoral bens, uma série de equipamentos utilitários, benesses para a população, significa descumprir a lei eleitoral, que tem essa vedação muito sadia.
3: A deputada Bia Kicis, do PL do Distrito Federal, defendeu a derrubada dos vetos porque eles estariam prejudicando a população.
5: Para impedir o escoamento da produção, para impedir que aquelas pessoas que moram nos rincões mais distantes do nosso país, as pessoas mais simples, pobres, vulneráveis, miseráveis, não tenham acesso à produção.
3: No início da sessão, vários deputados e senadores pediram ao presidente do Congresso Nacional, senador Davi Alcolumbre, do União do Amapá, que lesse requerimentos de abertura de CPIs mistas para investigar denúncias relacionadas ao caso do Banco Master. Um dos que pediu a CPI foi o senador Flávio Bolsonaro, do PL do Rio de Janeiro, que aparece em conversas gravadas com o dono do Banco Master, Daniel Vorcaro. Nas conversas, ele busca recursos para o financiamento do filme sobre seu pai, o ex-presidente Jair Bolsonaro.
6: Do outro lado está o filme do presidente Bolsonaro, que recebeu investimento privado de alguém que na época não tinha absolutamente nada que pudesse desabonar a sua conduta, inclusive premiado, as suas empresas premiadas como exemplo de compliance. Esse lado não tem nada de errado. E é por isso, presidente, que a gente precisa urgentemente dessa CPMI.
3: O deputado Lindbergh Farias, do PT do Rio de Janeiro, disse que o senador poderia aproveitar a tribuna para responder os questionamentos sobre sua relação com Vorcaro.
7: O senhor foi visitar ele um dia depois que ele sai da prisão com tornozeleira eletrônica? Quer dizer que não sabia dos envolvimentos dele? Vossa Excelência não sabia da aplicação do Rio Previdência, governado pelo seu partido, no seu estado, pelo PL, Cláudio Castro, 970 milhões?
3: O senador Davi Alcolumbre ouviu as reivindicações, mas indeferiu os pedidos, afirmando que a decisão sobre o aumento da leitura dos requerimentos de CPI é da presidência. Da Rádio Câmara de Brasília, Silvia Munhato.
1: Economia.
0: A Câmara aprovou projeto encaminhado pelo governo que pune com prisão aumento injustificado no preço dos combustíveis. O repórter Antônio Vital acompanhou a votação e tem mais informações.
8: A Câmara dos Deputados aprovou o projeto do governo que prevê pena de 2 a 4 anos de prisão, além de multa, para quem aumentar sem justa causa o preço de combustíveis, considerados bens de utilidade pública. A proposta altera a lei dos crimes contra a ordem tributária, econômica e contra as relações de consumo. O projeto considera sem justa causa o aumento de preços que não tenha relação com a elevação dos custos de produção, distribuição e importação dos combustíveis. As penas poderão ser aumentadas até a metade se o aumento injustificado ocorrer durante calamidade pública ou crise de abastecimento. Para apurar a existência do crime, o Ministério Público deverá firmar acordos de cooperação

0: ação com o Conselho Administrativo de Defesa Econômica, o CAD. A proposta original do governo previa pena de até 5 anos de prisão, que foi reduzida para 4 pelo relator, deputado Merlong Solano, do PT do Piauí, após negociação com os diversos partidos. De acordo com a justificativa do governo, os combustíveis possuem importância estratégica para o funcionamento da economia e a proposta corrige uma lacuna legal nas relações de consumo. O projeto foi criticado por deputados da oposição. Para o deputado Kim Kataguiri, do Missão de São Paulo, criminalizar o aumento de preços vai provocar desabastecimento de gasolina e óleo diesel. Já o deputado Lafayette de Andrada, do PL de Minas Gerais, diz que já existem instrumentos administrativos para penalizar quem aumentar os preços para ferir a concorrência e o consumidor.
1: Nós entendemos que é um projeto inócuo. Está criando, na prática, mais uma possibilidade de incriminar posto de gasolina, de prender dono de posto. Hoje, nós já temos um sem número de leis que defende a liberdade econômica, que defende o consumidor, que dá um conjunto de ferramentas para o Ministério Público, para a Polícia Federal, que na prática, no mundo real, no dia a dia, vai chover no molhado, porque as ferramentas já estão aí.
0: O relator Merlong Solano defendeu a necessidade de punir empresários que aumentarem preços sem justificativa. Segundo ele, foram registrados aumentos abusivos e injustificados mesmo depois das medidas adotadas pelo governo desde o início da guerra entre os Estados Unidos e o Irã.
2: A gente está tendo aí um subsídio para o setor de R$3 por cada litro. Ainda assim, se mantiveram os aumentos. Diante deste quadro, da persistência do setor de combustível em elevar seus preços de maneira injustificada, porque o Brasil só consome de gasolina importada 15% de toda a sua demanda. De óleo diesel, a parte importada só chega a 30% de todo o nosso consumo.
0: O projeto do governo, que prevê pena de 2 a 4 anos de prisão para quem aumentar sem justa causa o preço de combustíveis, seguiu para análise do Senado. Da Rádio Câmara de Brasília, Antônio Vital.
3: Transportes. Ricardo Aires, do Republicanos do Tocantins, denuncia a precariedade e a curta durabilidade de pontes estratégicas na região norte. Ele cita como exemplo a ponte sobre o rio Araguaia, que liga seu estado ao Pará, interditada com menos de 15 anos de uso e prejuízo de R$76 milhões.
4: Outro caso citado pelo deputado ocorre em Pedro Afonso, onde uma ponte de R$100 milhões, entregue em 2014, está parcialmente interditada. Ricardo Aires exige a atuação imediata do TCU para investigar os métodos construtivos e o processo de execução dessas obras.
3: Bebeto, do PP do Rio de Janeiro, pede agilidade na remoção de uma torre de energia que, segundo ele, está impedindo o avanço de obras de duplicação na rodovia Presidente Dutra e a construção de um acesso viário na Baixada Fluminense.
4: Bebeto também cobra providências de órgãos reguladores diante do atraso nas intervenções viárias. Além disso, ele defende a continuidade de obras de mobilidade urbana, incluindo a construção de viadutos considerados estratégicos para reduzir congestionamentos.
3: Termina aqui o Jornal Câmara dos Deputados, com trabalhos técnicos de Everson Urani e apresentação de José Carlos Andrade e Luciana Vieira. Uma boa noite para você.
4: Uma ótima noite. A Voz do Brasil está de volta amanhã.
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4: Oiê, cheguei, tá começando mais um programa Revirando o Baú aqui pela sua melhor sintonia. Eu sou Bia Ipsen e nós ficaremos juntos a partir de agora ouvindo só o melhor aí do flashback anos 80, 90, 2000 no segmento pop e pop rock. Hoje é quinta-feira e pra começar muito bem vamos relembrar essa.
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1: Fechando o nosso primeiro bloco de hoje,
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1: Já estamos de volta com o nosso segundo bloco aqui do Revirando o Baú, trazendo só as melhores do passado, afinal, relembrar é viver, né? Bom demais relembrar aquelas músicas aí que fazia tempo que a gente não ouvia na rádio. E agora então, bora com mais flashback.
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1: Fechando o nosso segundo bloco desta quinta-feira, continue na sintonia.
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1: Já estamos de volta com o nosso último bloco de hoje aqui do Revirando o Baú, trazendo só o musicão pra você, só as melhores do passado aí no segmento pop e pop rock. Vamos agora então com mais músicas.
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0: Fechando o nosso Revirando o Baú desta quinta-feira aqui pela sua melhor rádio. Agora é hora de dar tchau. Muito obrigada pela sua companhia, pela sua audiência. E amanhã, sexta-feira, tem mais por aqui. Valeu, fica com Deus, aquele abraço. Tchau, tchau.
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1: Meus amigos, se nesse momento algum de vocês me perguntasse onde estão os meus passos, eu não saberia dizer. Mas em nome de Deus, eu agradeço e peço que cada fã, cada amigo, cada irmão que dê um passo por mim, porque eu não sei onde estão os meus passos.

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quando um pássaro está vivo, ele come as formigas. Mas quando o pássaro morre, são as formigas que o comem. Tempo e circunstâncias podem mudar a qualquer minuto. Por isso, não desvalorize nada em sua vida. Você pode ter poder hoje, mas lembre-se, o tempo é muito mais poderoso que qualquer um de nós. Saiba que uma árvore faz 1 milhão de fósforos, mas basta um fósforo para queimar milhões de árvores. Portanto, seja bom, faça o bem. O tempo é como um rio. Você nunca poderá tocar na mesma água 2 vezes, porque a água que passou nunca passará novamente. Aproveite cada minuto de sua vida e lembre-se, nunca busque boas aparências, porque elas mudam com o tempo. Não procure pessoas perfeitas, porque elas não existem. Mas busque, acima de tudo, alguém que saiba o seu verdadeiro valor. Tenham 4 amores: Deus, a vida, a família e os amigos. Deus, porque é o dono da vida. A vida, porque é curta. A família, porque é única. E os amigos, porque são raros. Mande isto para sua família e seus grandes amigos.

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1: Certa, minha gente, 5h06, manhã de sexta-feira, 22 de maio de 2026. É o sertanejo bom demais, chegando no seu rádio pela sua 93,7, acordando da Taquaritinga e toda a região. Bom dia do gaúcho, velho, pra você de perto, pra você de longe. E já vamos levantar, minha gente, vamos levantar, vamos preparar aquele café, minha gente. Olha a hora certa, 5h07, leiteiro da madrugada, bom dia. Tá pro Zanibone também, bom dia, Zanibone. Vambora, gatira, vai, pé de varcha, sexta-feira. Seratão lá na Bariri, o Sabuguinho lá na Ariranha, também de errado ligado, na Inta, Guaritinga, vambora, quero ver, maestro. No bairro do Quadro também, as leiteiras lá da São Lourenço do Turvo, bom dia minha gente, o Falcão lá em Baté já preparando aquele café forte lá pra dona Adriana, manda um madão pra nós, que é o chuvei aí, o caminheiro. Vambora amanhã, só os caras ajeitar o café, dá bom dia aqui, tio. Ô Marilinha, bom dia, bom dia.
2: Bom dia, tio Gaúcho.
1: Ô tio Oscar, bom dia, vamos fazer um café.
3: Bom dia.
1: Bora, bora, vamos fazer um café, minha gente. Trinca já tá antenado com a gente também, Trinca tá partindo lá pra Jaú, vambora do lado de cá, só os caras ajeita. Aqui é o Laerte Pirassol, também já vem pra prosear, bom dia.
4: Bom dia, Gaúcho, aqui é o Laerte Santa Adélia, gostaria de ouvir a música hoje, Trocas e Boiada, sempre pro meu irmão Luiz, meu irmão Toninho, meu sobrinho Marcos, meu sobrinho Luca, meu irmão Vanilde, minha amiga Lena, meu amigo Dorival, meu amigo Alair lá em Tabatinga, para todos meus amigos pedreiros, para todos os caminhoneiros, para vocês aí da rádio, todo dia tem Deus da Urte, um bom dia, um bom programa, Deus abençoe, meu amigo.
1: Bom dia, bom dia. Seu João Batista, bom dia, seu João Batista.
5: Bom dia, Gaúcho. Bom dia, seus caras. Aqui é seu João Jardim Sócio. Preciso tocar o seu Milagre da Rosa. Você tem um bom dia abençoado, na sexta-feira abençoada. Um abraço. Bom dia.
1: Bom dia, bom dia.
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1: Seu Benício, dona Josefina em Havaí, de errado ligado. Jair Castanhar em Taquaritinga. Abração na pessoa expedita, a dona Diva lá na Boa Sorte. Antenado com a gente, maestro. Ajeita, ajeita as modas. Vamos preparar o café, vamos levantar, minha gente. Vamos levantar, vamos preparar o café. Vamos pro pega, acabar a semana. 5h09, maestro. Caminheiro. Liu e Léo.

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1: Alô, Índio Canta, minha gente, 5 horas e 18 minutos. Vamos, vamos, gente, vamos tirar o leite, minha gente, vamos tirar o leite. Ih, Falzinho, velho, um abraço pro Luquinha lá em Reginópolis, antenado com a gente. Isso é uma fartura, parceiro, vai, 5 horas e 18 minutos. Vamos levantar, minha gente.
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1: Vamos banhar o pezinho no chão, do lado de cá, vem pra prosear comigo aqui, sou Oscar aqui, a Creuza Santos, bom dia.
3: Bom dia, Deus. Gostaria de ouvir com Dulciriema, se possível, não beba mais não. Ofereço para vocês da rádio, todos os ouvintes, para quem gostarem da música. Um lindo e abençoado dia de sexta-feira. Deixa eu te fazer uma pergunta. Não se aborreça, por que você não fez a oração tão linda, tão maravilhosa? Quando eu ouço essa oração, eu sinto muito feliz, muito leve. Me dá um ânimo tão grande para poder continuar o dia. É muito linda, muito maravilhosa. Não deixe de fazer, não. Tá bom? Bom dia.
1: Bom dia, bom dia, bom dia, minha gente. Abraço a toda a galera aí. Essa semana eu não fiz oração, esses dias que eu não tô legal também. Não legal, tô numa gripe que é pra acabar o Goiás, tá bom? Mas aí, jazinho, a gente já volta normal fazer aí. Aguenta aí. 5 horas e 20 minutos, maestro. Bom dia, Roberto.
4: Bom dia, Gaúcho. Eu roubei aqui na agulha. Gaúcho, tá com um cabelo de trança pra nós. Quero oferecer pros meus dois filhos. Pro meu tio Dudo, pra minha tia Cinda, seu Loca, dona Janil, seu Dita, dona Marlene, o Zé Londrina, pra Mara, pro Bassolinho, pro seu Cido, pro seu Chico, certo, pro Galego, pro Luiz Doce, pro seu Geraldo, pra Neia, pra Marta e pra todos os seus ouvintes. Gaúcho, um abraço, fica com Deus.
1: Bom dia, bom dia, bom dia, Laponezinho Espada, que vai acordando a bela na Americana, já preparando aquele cafezão.
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1: Abraço pra toda a galera, antenado com a gente, aí o Velhazinho lá na Matão também, antenado com a gente, o Velhazinho, um abração lá pro Tio Mortar, lá pro Fio, pra toda a galera por lá de Radrigado. Abração lá pro grupo Lure Autopeças, lá pro Lure da minha loja do Jacaré, ali pertinho do Poço Laranjão, Lure, velho, um abraço pra você, Lure, tá frio pra caminhar, Lure.
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1: Ajeitando a tua e amanhã, sou os caras, o Julião também lá, foi tirar o leite, já também lá na minha querida Monte Azul, um abraço lá pro Luquinha, toda a galera que vai acordando na Monte Azul, vamos por lá de cá.
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1: Um abraço, manda o Lozão lá pro seu Cido, também lá do Capão Grosso, também lá pro Mike, também lá de Novo Horizonte, abraço a galera que vai acordando por lá, meu amigo Marcão Funilheiro, antenado com a gente por lá, o Marquinho também do Coqueiro, bom dia. 5h21, o Mazinho já acordou também, a dona Angélica também já deu um cutucão nele, falou assim, vamos vazar, vamos acabar a semana, gente. Um abraço, lá pro Tim também, o Tim já tá de joelho dobrado, parceiro, vai. O Maurão da Marmoraria só acorda depois das 7, vai, abandona, pode esquecer, tá dormindo, velho. Pedro da Costa agarrado já no cafezão forte lá. O Robertinho lá de Monte Alto, um abração lá pro Robertinho lá. Robertinho, velho, do lado de cá, o povo, vamos que aprosear, maestro, lá de cá, bom dia.
5: Bom dia, Gaúcho.
1: Bom dia.
5: Ademitaço. Aqui de Vila Nova.
1: Olha que beleza.
5: Alô, deixa eu pedir uma música.
1: Vambora.
5: João Reni, Ausência.
1: Ausência.
5: Felizinho pra Maria Tasso, Luiz Gilbertoni, Dona Cida Posto Suplical e o Frentista, a Mariane, a Carme do Tico e a Terezinha Costa, minhas irmãs de Jurupema. Duas. Falou, Gaúcho, pra vocês aí da rádio.
1: Muito obrigado.
5: Alô, muito obrigado, bom dia.
1: Um abraço, seu Oscar, pega um café lá pra mim. Tá pronto o café, troca um cafezão pra nós lá na segunda hora, você quebrada, velho.
6: Ia mesmo, né?
1: Vamos ajeitar a tua, seu Oscar, o Cassio, bem na curva da igrejinha também, o pessoal do bairro do quadro, velho, Xinto, Badu de Carganha de Sapo, São Lourenço Turvo, um zumbi forte, um abraço pra toda a galera que vai acordando em toda a região. A dona Mercedes também lá na minha querida Nova América, antenado com a gente, dona Mercedes, lá pro... Aqui, vai só os caras aí, Chique no Goiás, um abraço pra você aí, velhazinho, lá na Matão, já fez o pai, vai. Abração lá pro velho Burrão também, lá em Barrinha, lá pro Baixinho de Barrinha, também antenado com a gente, por lá, vambora aí. O Wilson na Santa Regina, dona Marli, por lá de errado ligado, o seu João Gabriel, é o pavão que vai acordando com a gente nesta manhã, no sertanejo bom demais, na sua alvorada sertaneja, tá meio frio e lá fora, hein, velho. Tá meio frio, a pancada seca, hein. O velho Bentivinho, antenado com a gente, um zumbi forte, lá pro velho Bid, lá no bairro de Guarinova, velho Célio Bide.
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1: Dá pro Chico também. Alô, Chico do Lava Jato, Chico Velho. Caboclo arrojado. Ajeitando a tuia pra nós, mas é só os caras aí. O Velho Bide, seus caras. O Velho Bide canta os modão. E como é que ele fala, o Chico Velho?
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1: Você aguenta cantando essa ardura? Olha que bom. Cinco e 23, ei, Chico do Lava Jato vai acabar com essa. Ó, galera, o café é o pão, minha gente. Ó, o padrinho passando, velho. Vambora, amanhã de sexta-feira, meu povão arrojado. Seu tiga Dona Carmen tá bem na Vila Alegre, entrado com a gente, lá pro João. O João Pé de Cana por lá também. Ei, João velho, um abração também. Firme lá atrás, lá pro João, seu João lá da Estiva.
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1: Vambora, amanhã só os caras. Pega essa aqui, pega essa aqui. 5h24, já, meu povão. Manhã de sexta-feira, 5h24. Vai ter que tomar um da boca larga pro fim de semana, só os caras. Que esse treino vai embora assim, não, viu?

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Apesar da sua riqueza, a ninguém desconhecia. A nobre rainha santa, a pobreza socorria. 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
1: Galo índio canta, viajei. Vamos levantar, benzão, velho. Vamos tirar o leite. Vamos, viajante. Vamos acordar. 5h32, se informa a hora certa. 5h32. Que foi, Marilinha?
2: Bom dia, tio Gaúcho.
1: Bom
2: tem
1: dia.
2: Café aí?
1: Tem café, Marilinha. Fica debaixo do cobertor que tá frio, Marilinha. 5h33. Um abraço lá pro Japonês Jabuticabal, a galera que vai acordando por lá também. Luiz Cesário Jabuticabal, abração lá pro o velho burrão lá em Barrinha também, já ajeitando o cafezão lá, rolando o paeirão, velho burrão. Um abraço lá pra você em Barrinha também, a galera de Guariba, Maestro Oscar. Vambora. 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Lá vem ele, vem o Bill da Vila Romano. Vambora, Bill, vambora, gaiteiro.
3: Ô, Gaúcho. Bom dia, Gaúcho.
1: Bom
3: tudo
1: dia,
3: bom, Gaúcho?
1: Bom dia.
3: Graças a Deus, né?
1: Olá.
3: Bom dia, sou Oscar. Gaúcho, aqui é o Bill da Vila Romana. Tem como tocar uma música pra gente ouvir, Gaúcho?
1: Quero ver.
3: Gaúcho,
1: oi.
3: Tem condições, toca Conversas ao Pé do Homem. Tá bom?
1: Certo.
3: Aí, ó. Eu ofereço para minha esposa Fátima, né, para meus cunhados lá do Horto Guarani, para o meu cunhado Bentão aqui do Jardim São Sebastião, para o meu amigo Dedo Kaique, para o meu amigo Valmir ali da Vila Buscardi, que é pescador de Lobó.
1: Pescador?
3: E para todas as turmas do Milico também, Gaúcho.
1: Tá bom?
3: É para todos eles, que eles corredor de azedo lá.
1: Nossa.
3: E para você também, viu?
1: Obrigado.
3: Gaúcho, já que o seu Oscar não foi essa semana, colheu de mão com nós, não fez nada. Esse mal acabado aí. Vem com ele, o Gaúcho, aqui pra cima da Vila Romana, no São Luís, tem uns terrenos aqui. Vê se ele não quer carpir sábado e domingo. Eu arrumo uma enxada pra ele, aquelas cabos de ferro.
1: Não
3: vê se ele faz alguma coisa na vida aí, Gaúcho. Então tá bom, Gaúcho, tem um bom dia. Tchau, tchau. Sorte o modão pra gente ouvir, Gaúcho. Tchau, tchau.
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1: 5h35, minha gente, vambora. Quero ver, maestro. Um abraço pra toda a galera que vai acordando. Seu Zé Boteco também, aqui da Guaritinga. Um abração também, maestro Oscar Lapo, aqui, tio Oscar Lapo, seu Vicali, o rei das Bodinas. Seu Vicali já tá por lá de rádio ligado. Um abraço lá pro Urso da Santa Alexina, dona Marli. Vovó acordado da Vila Negra também, né? Cândido Rodrigues, lá pro Bota, lá pro Lucão também, de Cândido Rodrigues. Bom dia, Zezão.
5: Bom dia, Gaúcho. É o Zé Mongano de Itajubi.
1: Tá beleza, velho.
5: Ótima sexta-feira aí para todos ouvindo da Canal 1.
1: Chique.
5: E uma sexta-feira abençoada para todos nós. Manda uma música aí pra gente aí.
1: Manda.
5: É. O Rei do Café.
1: Certo. Manda sim, vambora.
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1: Na tuia, maestro, pega na tuia, vambora. Benita Costa já acordou por lá também, já é pra ir pro Pega, Benita Costa. Também ele mandando um recado pra nós aqui, seus caras, pra ver se o senhor quer ir na Panha do Limão hoje. Tá fartando gente de sexta-feira, sempre farta, seus caras.
7: Não vou.
1: Ana Rosa, vem pra dar bom dia, Ana Rosa, vambora.
8: Bom dia, Gaúcho, bom dia, seus caras, aqui nós, Francisco Romano. Eu queria pedir uma música, Corrido Irineu, A Bica d'Água.
1: Bica d'Água.
8: Ofereço pra minha filha Alessandra, meu filho Alec, Manoel Cris, minha prima Dineia Laurita e pra minha irmã. Dirti Maria, pra minha mãe Maria de Jesus, pra minha irmã Cícera Verona, meu cunhado Bastião, minha colega, né? A Irene, que é firme em Santa Casa, a Tata do Queijo, Araújo, a Tatá, Dona Cida, o Paquinha, esposa dele, a Maria Domingo, o Criono, a Marina, e pra minha filha Alessandra, que já foi trabalhada, daqui a pouco, meu neto John, Vai trabalhar na Cambuí. Tchau, obrigado. Fica com Deus.
1: Um abraço, bom dia.
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1: O Jair Castanhari, bom dia. Amanhã só os caras, dona Cida, vem pra prossear comigo.
7: Raul Gauchão, bom dia.
1: Bom dia.
7: É o Tiquinho andando assim pro posto tropical.
1: Quero ver.
7: Gaúcho, gostaria de pedir uma música. O Chitãozinho Chororó. Nossa história. Quero oferecer pro seu Jair, pro Samuel motorista, o Nemo Chaveiro, o Nemo Borracheiro, pros frentistas, pra todos aí que estão ouvindo. Dona Cida, fala um pouco com você.
9: Gaúcho, bom dia, meu filho. Você tá bem, Gaúcho? Tá tudo bem, né, Gaúcho?
1: É uma xarope, né?
9: Você tá sempre forte, animado, contente, e assim que é importante, tá?
1: Verdade.
9: Gaúcho, oi. Manda um abraço bem forte pro seu Duda, pra esposa dele, de agulha, viu, Gaúcho?
1: Certo.
9: Pra dona Maria Tasco, seu Demir, pra dona Josefina, pra nega de Fernandópolis, Gaúcho, pra tua mãezinha, pro teus filhos queridos, pro Miguelzinho, pro Sandro Santana também. E pro Geraldinho, né? Ele fica benzendo o povo, e eu fico muito feliz com isso, viu? O Chapéu Preto,
1: Chapéu Preto.
9: E o Velho Cachoeira, e seu Barriga também. Seu Barriga é uma pessoa maravilhosa, tá?
1: Gente boa.
9: Ó, Gaúcho,
1: oi.
9: E pro povão aí de Taquaritinga,
1: certo.
9: Povão muito bom, viu? Que abastece aqui comigo. Pro povo da Vila São Sebastião, pros borracheiros, pros pedreiros. E para todo mundo, e pro povo do sítio também. E para você, Gaúcho. Olha, não tem palavra para falar com você, tá bom, Gaúcho? Nossa, você é uma pessoa maravilhosa, tá, meu filho? Fica com Deus. Muito obrigada, Gaúcho. Tchau.
1: Tchau, tchau.
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1: 5h39, minha gente. 5 horas e 39 minutos.
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1: Bom dia lá pro Dinda Troiano, tá bem de errado ligado, Márcio. O Neizinho Espada falando que tem carreta de algodão pra descarregar lá, seus carretas.
10: Gente do céu!
1: Fio de algodão, seus carretas. Meu Deus do céu, esse é pesado, velho. Seus carretas, o senhor vai encarar, velho.
10: Não vou.
1: Galera, vai bloquear o Neizinho, né? Para, ô, calma, seus carretas, tá muito violento aí. 5h39, minha gente, 5h39. Vamos levantar, minha gente, vamos levantar, vamos preparar o café.
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1: Fogão de lenha, sim, seu Paulo da Navio, no sítio Santa Mônica, um abraço, obrigado de coração pelo carinho, no sítio da chácara fazendo fogãozão de lenha, sim, isso.
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1: Carinho de bicho, batido, pendurado, paredão enfumaçado. O radião ligado, o cabocão joga um punhadão de mim no terreirão, é mais uma sexta-feira abençoada, minha gente. O chaminé vai corcoviando, o radião ligado, tocando modão na canal FM, mais ou menos assim, quero ver.
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1: Alô, índio canta, viajante, tá aí o cabelo de trança, 5h46, viajante, 5h46. Baitão, o radiador já tá acordado por lá, velho. Rapaz, já preparou o pelezinho aí, baitão, velho?
2: Ih, é mesmo, né?
1: O que que é? Só...
2: Gente boa, rapaz.
1: Vou parar com essa puxação de saco, Oscar. O que que é isso? Organiza, velho. Ô, Marilinha, o que que você quer, Marilinha? O cafezinho, Marilinha?
3: Bom dia, tio Gaúcho, tem café aí?
1: Tem café, Marilinha, tem café. 5h46, minha gente, olha, está chegando o grande dia, para você de Itaquaritinga e toda a região, vem aí, minha gente, vem aí, contagem regressiva. 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
1: 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Aguardem, minha gente, contagem regressiva.
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1: Abraço lá pro Chiquinho, pra toda a sua equipe por lá que tá na correria, medonha, um forte abraço a toda a galera lá, só os caras, um abraço lá pro seu Laércio, o capataz lá do Chiquinho, obrigado de coração pelo carinho, um zoom bem forte pra toda a equipe por lá que está na correria medonha, pra ficar tudo pronto, tudo certinho, pra você de perto e você de longe, vem conhecer o grande lojão 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
1: 5h49, um abração também lá pro Carlão do Guincho, Araraquara, dona Leuris, que vai preparando aquele cafezão forte. 5h49, o menino de Araraquara, não acorda cedo não, maestro, com aquela gasolina que tava ontem, mas só os caras não acorda cedo, nem na bala, velho.
2: Ia mesmo, né?
1: Lá de Caluquinha, vambora, vamos tirar o leite, minha gente.
5: Bom dia, Gauchão, companheiro, aqui é o Luto de Monte Azul, como é que tá, Gaúcho? Gaúcho?
1: Oi.
5: Tá com modão aí. Frio da madrugada, Celestampinho, Nicola, Thiago Acorda, Santo Antônio, Vessorocapo, Cezinha, Covalado, o Gileão aqui de Monte Azul, o Gerardinho Vendedor, o Joninha, o Tiquinho, o Rê, pra toda a turma aqui do boteco do Toninho, que já tá aberto.
1: Já tá aberto?
5: Falou, Gauchão.
1: Rapaz, olha a preocupação deles.
4: Pai,
1: pai.
2: Ih, é mesmo, né?
1: E o senhor concorda, seu Oscar? Ah, meu Deus. Ô, Zé Rosa também, que viu? O senhor vai falar que já mandou uma talagada também, seu Oscar, antes das seis. Vambora.
6: Bom dia, Caú.
1: Bom dia, bom dia.
6: É o Zé Rosa de Pirangu, Gaúcho.
1: Vamos levantar, velho.
6: O homem mais bonito de Pirangu, Gaúcho.
1: E uma salva de palmas pra você.
6: Gaúcho, oi. Pra nós aí. Ah. Aquela música que fala, Abel matou, a inveja matou Caim.
1: Tá bom.
6: Manda um abraço lá pro Bote, Belaroba. Sou Oscar, sou mal acabado.
1: Olha, não mexe.
6: Pra todos os nossos fãs de Pirangu, Gaúcho.
1: Tem bastante.
6: Tchau, obrigado, Gaúcho.
1: Alô?
6: Bom serviço.
1: Obrigado.
6: Ah, lá pra Dona Nega também.
1: Dona Nega.
6: Ô, Gaúcho.
1: Oi.
6: Tem café sem açúcar aí?
1: Tem.
6: Tchau, Gaúcho.
1: Pior que tem ele, vambora.
4: Vai, vai, vai.
1: Vambora. horas, 10 minutos faltando para daqui a pouco, minha gente. Os caminhoneiros pelas estradas da vida, o Super Forte, a galera de Joelho Dobrado, atrás do Para-brisa, a galera do Puxo do Palito Doce, os amigos padeiros nas padarias, um Super Forte, os cuidadores, esse povão que acorda pelas madrugadas, frentista, um Super Forte, 5h51, bom dia.
2: Bom dia, gaúcho. Aqui é o Gilmar de Bebedouro.
1: Tá, beleza.
2: Passando agora com o Taquaritinga aqui, gaúcho.
1: Abraço.
2: Gaúcho, manda Ronaldo Viola pra nós aí. Desatino.
1: Desatino.
2: Oferecer pra você aí, pra toda a galera da madrugada que faz esse programa maravilhoso aí. Que manda mensagem aí. E oferece pra todos os motor aí.
1: Certo.
2: E oferecer pra todo mundo aí, pros nossos amigos Francisco, lá de Franca, do grupo Risate.
1: Certo.
2: Tá sempre na sintonia. Alô, gaúcho, tudo de bom?
1: Um abraço.
2: Boa sexta-feira.
1: Pra nós, obrigado de coração pelo carinho, vambora. Abençoado. Ao café, ao pão, minha gente. O Marquinho também, o Marquinho não acordou lá ainda, velho. Lá na Mira Sol do Oeste não acordou não, né? O Guto Villeraz não acorda. Vamos tirar o leite, minha gente, vamos tirar o leite, velho. Os balotas já acordou aqui da Guardinga, só os caras aqui. 8.100. Barbaridade. Uma barulhada naquele baile, rapaz. Do céu. Um fala assim, tirei 400, outro tirei 280. Outro 180, mais preguiçoso. 120. O Benzão tira só 80, só. Toda madrugada. Ai, Benzão, tá tirando leite da caixinha da geladeira. Se errar, pega do lado aquela latinha amarela.
7: Eu vou.
1: Mas onde, tio Oscar? Garias e o Pedro da Costa, seu Oscar. Pedro da Costa fala que o arco não faz mais efeito, seu Oscar. O que faz efeito é a moda que toca na máquina sonora. João Reines e Reninho. Saudade de alguém, mas eu não sei se hoje ela vem. Vambora, Beatriz.

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1: Aí, minha gente, 5h58, verso aos pés, o homem, eu tinha um carreiro, abração também lá pro velho Bentivi, gosta demais da programação, maestro, os caras ajeitando a tua pra nós aí do lado de cá, quero ver, maestro. 5h59, minha gente, 6h, bom dia.
2: Que é o Diniz Catanduva. Gostaria muito de ouvir a música Capa do Viajante.
1: Capa do Viajante.
2: Eu ofereço pra você, o seu Oscar, a linha do sítio Monte Alto, Sebastião Dotto, tá na Cana 1, tá de bem com a vida.
1: Tá,
2: todos os dias tem Deus hoje. Solta o Bentivi.
1: Do Galho do Jacarandá, o Bentivi, mãe, só se ajeitando a tuia pra nós aí. Raja, coração. Essa moda sumiu aqui da vitrola, viu, Gadira, velho? Não tô achando ela aqui, não, viu? Ai, senhor amado, que não tem canoa, atravessa o corganado. Mário César, um abraço pra você também aqui, mãe, só os caras aqui. Aqui, tio Oscar, prosseia comigo.
3: Bom dia, gaúcho. Aqui é a Leia da Vila Rosa.
1: Certo.
3: Um abraço bem forte pra você e pro seu Oscar.
1: Muito obrigado.
3: E pra essa menininha bonita aí que fala, que eu não sei o nome dela.
1: É a Marilinha.
3: E gostaria que você mandasse uma música.
1: Certo.
3: A Onça e o Menino, fazendo favor.
1: O Menino de Aonça.
3: Ofereço pro Paulo, pra toda a Vila Rosa aqui, pra todos os ouvintes da Canal 1 e dessa Taquaritinga, né? E da região. E gaúcho, tem café aí?
1: Tem.
3: Uma boa cesta abençoada, maravilhosa pra você. Deus te abençoe.
1: Amém.
3: Obrigada.
1: Muito obrigado, vambora. É o menino caçador, mas só se pega na tuia, vambora.
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1: Demais pra gente, manhã de sexta-feira, hora santa, hora sagrada da gente retirar o chapéu, deixar o pai de lado, minha gente, pra dar uma proseada com Deus, porque todos os dias tem Deus na nossa jornada, na nossa caminhada, sabe? E acordar todas as manhãs, colocar os pés no chão, abrir os olhos, é o show da vida que ele nos entrega pra mais um dia. Então aproveite esse dia que Deus te acorda para você ser mais que vencedor. Acredite em você, tá indo pro seu trabalho, tá indo pra sua empresa, voltando do seu trabalho, vai para uma sala de cirurgia, acredite com certeza no arquiteto dono do universo e que o Senhor Jesus Cristo te abençoe e te guarde onde quer que você esteja. Deus te abençoe abundantemente nesta manhã de sexta-feira maravilhosa, é o fim de semana que chega. Um zoom bem forte para todas as famílias de rádio ligado no campo e na cidade. Que Deus abençoe. Para-brisa é o nosso destino, minha gente. Saia do automático e vamos viver essa vida gostosa que Ele nos entrega toda hora, todo instante. Um zoom bem forte. Volto daqui a pouquinho no seu rádio 93,7. É o sertanejo bom demais que acorda da Taquaritinga região. Música.

muito bom começar o dia falando com Deus na oração que fortalece a nossa fé. Maria, em nome do Pai que me ama, em nome do Filho que sofreu comigo e do Espírito Santo que me ilumina. Obrigado, Senhor, por mais um dia que me concedeis a graça de abrir os olhos e viver. Acompanhai-me com vossa luz, com vosso amor. Dai-me força e resignação para suportar minhas dores e minhas dificuldades. Que eu saiba ser, acima de tudo, bom e compreensivo com as pessoas que vivem comigo. Livrai-me do desânimo, da impaciência e de todo mal, e que eu chegue ao fim deste dia fortalecido na fé, com o coração agradecido e cheio de paz.

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1: Galo índio canta, minha gente, no gai da jabuticabeira. A missa errada rumina lá embaixo. Isso, é bugão, velho. Deram uma ressaca pra tirar litro e vai acabar Goiás. Fecha a porteira, Zanibone, pé de farsa. 6:12, minha gente. Vamos levantar, minha gente. Vamos acordar.
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1: Ó, o café é o pão, minha gente. Olha o padeiro passando em cuida, rapaz, com esse frio. Deus o livre, boa, até prozeia.
3: Bom dia, Caiteiro.
1: Bom dia.
3: Bom dia a todos os ouvintes do teu programa.
1: Chico.
3: Caiteiro,
1: oi.
3: É um bosta do Paroeste. Pela roupa, né, Caiteiro?
1: Pela roupa.
3: Caiteiro, manda aí uma música do Chitãozinho Choró pra nós.
1: Mando.
3: É, manda aí pra população toda de Cândido Rodrigues, né? Meus amigos, meus inimigos. Manda lá pro Beléu Pinceta, também pra Dor Valina Pinceta. É, manda lá também lá pro Zé Rosa e Pirangi, né? É, manda essa música também pro Chapéu Preto, é, Pedrinho da Costa e Zeu da Van. Manda, manda, manda essa música pra todos ouvindo teu programa. Um abraço, Gaiteiro. Tchau, obrigado.
1: Tudo pra você, vambora.
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1: Ih, bailão na beira da tuia, aquele poeirão, velho, tio Oscar, rapaz, dizendo.
4: Ia mesmo, né?
1: Vamos ajeitar o teado, minha gente, vamos ajeitar o teado aqui, Valdemar, prossiga comigo, 6:13, bom dia.
5: Bom dia, Gaúcho, toca pra nós, pedra que se rola, vamos andar pro Carlos Dobrada.
1: Certo.
5: Jorge Alane Matão, Sérgio Dani Dobradinho, Lamento pra Bandida, pro Cheiroso, pro Dioniso, pro Charutinho, mandar pro Bidula, pro Maurício, pro Rei. E a galerinha tá na sintonia aí.
1: Tá beleza.
5: Entendeu, Gaúcho?
1: Chique.
5: Sextou, bom dia.
1: Sextou, Gaiteiro, velho. Um abraço lá pro Dinda Troiano também, já tá de pé por lá, 6:14, ajeitando a tuia maestra pra nós aqui do lado de cá. 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Ontem ele passou por aqui e falou: tô indo pro rodeio, rapaz. Já que foi tu, seus rapaz?
4: Sei não.
1: Manda um abraço lá pro Zé Furlaneta, também lá do Açougue Mercearia, da minha querida São Lourenço Turvo, Zé Furlaneta, o alemão por lá de Rádio Ligado, curtindo a programação aí, onde você leva pra casa a linguiça caipira famosa lá, o antigo açougue do Borsari. 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Alô, alemão, um abraço pra você, Açougue Mercearia, do alemão Furlaneta, São Lourenço Turvo, pessoal por lá, antenado com a gente, já 6:16. Põe na tela, Maias, põe na tela. 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Um abraço, vai lá também, vai associar lá pro Wilson, também lá pra Rafa, associar a Rafaela, um abração lá pro Luan, também lá pro Jair Forçari, lá pro meu amigo aqui o Marcelo, também lá pro Luiz, também abração lá pro Frio, toda a equipe lá do Grupo L'Oréal Tu Peças. Quero ver, maestro.
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1: 6 horas e 18 minutos. 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Madilages, a sua melhor opção em materiais para construção em Taquaritinga, maestro. 6 horas e 20 minutos, um super forte lá pra Jaboticabá, um abraço lá pro japonês, lá pro Luiz Cestari também, lá pro Fábio, lá pro Cezão da Novalto e toda a equipe por lá, véi. Ah, já coração ajeitando a tua, amanhã só os caras, 6h20 já. Velho Cachoeira, vem pra prossear comigo, vou trazer o recado da California Store. Bom dia!
7: Bom dia, gaúcho, aqui é o Velho Cachoeira.
1: Oi!
7: A música é Sonho de Caboclo. Manda pro Trinca, o meu vizinho Sebastião,
1: certo.
7: A dona Cida do Posto Tropical, Miguelzinho, a Aninha do Cid São Luís, o Pedrinho da Costa,
1: certo.
7: Seu Angélico, o Lourival Fedor, seu Adão, o Rosemiro e o Chapéu Preto. Obrigado.
1: Um abraço, vambora. Ajeita o telhado e a tuia, amanhã só Oscar vai no paiozão, vai, pega lá uma chicona lá da Arça Quebrada de Café pra nós aqui de Oscar, organiza pra nós, vambora, amanhã só Oscar, faz alguma coisa. 6h21, eu trago o recado pra você da California Store, que vem aí, minha gente, chegando já o dia, vambora, maestro. 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Vambora, Maestro Oscar, gaúcho velho, o magrão de Araraquara, antenado com a gente aí, curtindo a programação aí pra princesa Maria Aparecida, o Madão também aí, cenas do passado. Vambora, gaiteira velho, ajeitando aí, todos os dias tem Deus.
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1: Maurício do Assentamento também, um abraço pra toda a galera por lá, Maestro. É bom Madão pra nós aí, gaiteira velho, chique demais da conta, oferecendo a todos os ouvintes. Vambora, Maestro, quero ver, Maestro. 6h23. Fartura, meu povão, na sua alvorada sertaneja.

0: 10h24, Alexandre, vem pra projar comigo, Alexandre, bom dia.
1: Bom dia, Gaúcho. Hoje esfriou, hein, camarada?
0: Ai, meu Deus.
1: Tá feia a coisa, rapaz, tá esfriando demais, moço, tá doido.
0: Olha.
1: Ô, Gauchão, toca aí Rio Pequeno.
0: Rio Pequeno.
1: Vamos mandar pra minha mãe, Ana Bertinho, meu irmão Tico, minha esposa, Paula, meu filho Lucas, Bruno Eduardo. Pestaninha Pedreiro.
0: Pestana,
1: o Levão que já tá indo pro Limão. Todo o pessoal aí que tá na, nos pontos de ônibus pra ir pro Pega e os que estão voltando do trabalho à noite.
0: Certo.
1: Um bom dia, Gaúcho. Que Deus abençoe.
0: Um abraço, Gadir. Quero ver, maestro.
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0: 6h25, é amanhã de sexta-feira, minha gente. A máquina.

Cheguei num antenado com a gente, preparando aquele café forte. 6h25, mais. É um sertanejo bom demais, é um coisinho de porco no seu rádio. Eu não toco matinha, só espanquei o madão. É sexta-feira que chegou, toca gaiteiro. Ladrão de mulher, quero ver.

0: cavalo, índio canta, minha gente, em cima da Jabuticabira, em cima do paiozão, velho, vai descer a ladeira, amanhã de sexta-feira, meu povo. 6:33, minha gente, 6:33, vamos levantar, minha gente, vamos mexer o doce. Um abraço baixinho lá em Barrinho, um abração lá pro Julião também, já foi tirar leite, Julião, vambora.
1: Bom dia, gaiteiro, Julião de Monte Azul, hoje vamos, fio de cabelo, tons de chororó. Vamos mandar pro Carão do Guincho, Gerardinho Bezedor, Oscar Gebrina, o homem do limão, o homem da caneta, Galchão. E mandar pros todos os retireiros desse país aí, trabalhando agora cedo, esses que levam esse país nas costas na madrugada aí, fora os pessoal da cana aí. Vamos partir pra cima, gente.
0: Vambora. Quero ver.
1: Obrigado.
0: Os homens é forte, vambora lá pro seu José, lá de Dobrada, na capital do interior. O velho Cal também, um abração lá pra dona Santina Canova, um abração lá pro tio Flor, tio Roque também, lá na minha querida capital do interior, um abração e o Zumber Forte lá pra dona Edmeia Canova também, um abração lá pra Isadora Dodó, pra toda a galera lá pro Du também, lá da autoescola, um abraço, obrigado de coração pelo carinho. 6:34, minha gente, vambora. 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Senhor Irineu, bom dia. Abração, bom dia lá pro Devair, lá da Horta, também lá do Pesqueiro. Alô, Devair, abraço pra você. O Devair restante maestro. Quero ver. Bem tive canta no galho do Jacarandá. Do lado de Camargo, Oscar, o povo, um prozinho, eu te escuto, abre a cancela, alô você.
2: Oi, Gaúcho, bom dia, aqui é a Mariana de Vila Negra.
0: Tudo bem?
2: É, eu queria oferecer uma música, meu IP florido, queria oferecer pra Maria Tassi, pro seu Ademir Tassi.
0: Certo.
2: O Zé Brigantinho, o Wilson Brigantinho, pra todos aqui de Vila Negra, pra vocês aí da rádio, vocês venham ter um bom dia.
0: Bom dia, minha gente. Aqui, maestro, os caras ajeitando a tua, olha aqui, tio. Aqui, esse telefone a gente não atende, viu, gente? Esse telefone a gente não atende, não adianta ligar aqui, não atende. É só o zap zap, vambora aqui, é dona Carme, Jazinha, a senhora prosseia com a gente. No chacoalhadão da charrete, tem modão no carregador da saudade, meu povo. Fogão de lenha 6. Carne de bicho, bateiro pendurado, radiante, empoeirado, cheio de fumaça, sabe, meu povão? Pega a chaleira e o bolo de café e arrasta uma cadeira, minha gente.
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0: Pra começar mais uma manhã gostosa, vai cheio, aquele cheiro do bolo de fubá, maravilha.
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0: É o sertanejo bom demais que te acorda, Taquaritinga, pro homem do campo, homem da cidade, os padeiros nas padarias, os frentistas, um zumbi forte.
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0: Tô meio preocupado, seus caras. 6:37, eu tô preocupado que não tiraram essa espingarda desse menino caçador ainda.
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0: Olha o chacoalhadão da charrete, minha gente. Segura o bar de leite aí, benzão.

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1: Bom demais, minha gente, 6h43, está aí Desatino, modão de primeiríssima qualidade, maestro, vão vazar, vão trotear, tio. 6h44, maestro, põe na tela aqui, eu trago o recado da Prolar Móveis no coração de Itacoaritinga. 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Um abraço, um zumbi forte lá pro Evandro Sala, do Comercial Sala, o Tadeu Sala também lá no, tá cuidando da galinhada lá, só os caras, é mais de 1.200 cabeças de galinha lá, rapaz, daquelas galinhas rodeas, velho, nossa.
2: E é mesmo, né?
1: Rapaz, Deus do céu, tá recolhendo os ovos lá, só os caras.
2: Gente do céu.
1: Tanta madrugada, que é isso, Sérgio? Um abraço lá pro Titio Farina Monteardo, rapaz do céu, põe na tela, só os caras, põe na tela, 6h46, quero ver. Olha aí, vem aí, está chegando, minha gente, está chegando, meu povo, vamos na tela, mas maestro. 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Contagem regressiva já começou, 6h48, minha gente, 6h48, aí é a hora que ele acorda pra tirar o leite, meu pai.
3: Bom dia, gaúcho, bom dia, sextou, gaúcho, sextou, bom dia, mano. Suas carmas acabadas, bom dia, mano. Marininha,
1: ai,
3: Marininha, cara. Tem café, pera Marininha?
4: Peraí, que eu vou ver, peraí,
3: aí.
1: Oi, rapaz.
3: Toca aí pra nós aí, tiver na agulha, beleza?
1: Que rama.
3: Tá bonito aí pra nós.
1: Meu Deus do céu.
3: Tá todo mundo aí de Itacoaritinga. Pra você, gaúcho, sua família. E para todos meus amigos lá de Matão, lá do Turvo, aqui no quadro aqui. Sim. Meus amigos que é muito aqui do quadro. Vila Alice, Tabatinga,
1: Urupá. Olha que rama. Beleza? Meu Deus do céu.
3: Manda aí um modão bom pra nós aí, falou?
1: Manda aí.
3: Alô, gaúcho.
1: Tem chá de bordo aí?
3: Todo dia tem Deus, hein, gaúcho?
1: Tem, todo
3: Só
1: dia.
3: Só caiu bentivinha pra nós e bentivinha. Tem pé de bordo pra vender aí, gaúcho?
1: Tem.
3: Assim, lá tá vendendo os pezinhos de bordo agora, começou de novo, rapaz.
1: Pé de bordo, tem tudo isso.
3: Rapaz do céu, hein? O homem lá tá forte, hein?
1: Tá forte no pé de boi.
3: E o Chin lá do Turvo, hein? Tomador de carcaia de sapo, hein, gaúcho?
1: Nossa, meu Deus do céu. Olha.
3: Alô, gaúcho, bom dia. Só com meus amigos lá de Santa Paulina também. Alô, gaúcho, bom dia.
1: Bom dia.
3: Seus caras, mal acabado. Começa não que a gente bloqueia, hein, seus caras. Bom dia, gaúcho.
1: Meu Deus do céu.
3: Vai, Corinthians.
1: Vai pra onde, Corinthians? Rapaz, organiza o balaio aqui, tio Oscar, organiza aí.
2: Você não conhece eu nem eu. Você já passou da hora de você ter bloqueado. E eu vou bloquear você aqui também.
1: Muita karma, seus caras, muita karma, velho.
5: Oscar, não aguento mais ser, não. Vai tomar café, Oscar?
1: Vai tomar um café já, minha gente. 10 minutos faltando para 7 da manhã, acordando da Quaritinga, região sertanejo, bom demais, vai ficando por aqui. O Zumba é forte para você de perto e você de longe. Aos Baluarte, aos patrocinadores dessa programação, meu muito obrigado. Thiago Nitraque também acordando agora. Um abração lá pro Carlão do Guincho, Araraquara também. Alô, Quinho, abraço pra você. O Perninha também, ontem carcou uma meia dúzia, 10, 12, ou 18, sei lá. Rapaz, tá só o Cura e a Caatinga também.
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1: Eu volto às 7 da noite, minha gente. Para-brisa é o nosso destino. Que Deus te abençoe, te guarde, te livre, te proteja onde quer que andares.
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1: Até às 7 da noite, minha gente. Tapinha na vitrola, maestro. Eu fiz um poema com palavras tão bonitas. Eu caprichei bem na escrita, Zé Londrina. Também fiz uma canção. Toca, Gaiteiro.

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3: Agora 6h55, hora de informação.
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3: Muito bom dia, Taquaritinga, bom dia, grande região, bom dia para você em mais de 180 cidades onde chega o som forte da Canal. Manhã de sexta, 22 de maio, Dia Internacional da Biodiversidade, dia de Santa Rita de Cássia. As cidades cuja Santa Rita de Cássia é padroeira, nosso abraço, nosso bom dia. Hora de você conferir os destaques dessa edição. Vamos até as ruas de Taquaritinga. Repórter José Lucente, bom dia.
5: Edson, um abraço a você, muito bom dia. E bom dia a todos que estão acompanhando o jornalismo aqui na Casa da Canal. Segundo as informações, foi uma madrugada tranquila no setor policial na cidade. Casal se metem em confusão dentro de um motel em Jaboticabal. Morre segunda vítima de um grave acidente em Matão. Homem é preso após tentar matar a sua companheira em Santa Lúcia. Operação Captura leva dois homens para cadeia em Monte Alto. E o advogado do banqueiro Vorcaro está preso, sabe onde? Aqui, na penitenciária de Araraquara. Esses são os destaques. O noticiário completo eu trago em seguida. Bom dia, Edson.
3: Bom dia, Zé. Conferindo também aqui da Central de Redação, destaques da repórter Alessandra Cazon.
6: Bom dia, Edson. Bom dia a todos os ouvintes do Canal É Notícia. Na manhã desta sexta-feira, procurado pela Justiça, é preso pela Polícia Militar após perseguição na cidade de Matão. A cidade vai sediar um campeonato de judô neste domingo. E o CAT decide antecipar as eleições para 2026.
3: A nota de destaque das estradas da nossa região com o repórter rodoviário JB.
7: Diretamente de Araraquara, vamos à nota de destaque para nosso boletim. Na rodovia Brigadeiro Faria Lima, em Barretos, região de Ribeirão Preto, o policiamento rodoviário surpreendeu um motorista com carteira de habilitação cassada, com documento do veículo vencido e ainda visivelmente embriagado. Os detalhes eu conto para você daqui a pouco no seu rádio.
3: Agora são 6h58, mesmo com o time misto, o Corinthians mostra força e garante o primeiro lugar na Libertadores. Esses são os destaques, o complemento com a sua participação no Canal 1 é Notícia, que está só começando.
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3: 6h59, de acordo com o Instituto Climatempo, nós teremos uma sexta-feira de sol, muitas nuvens, período de céu nublado e noite com pancadas de chuva. A temperatura, que atingiu 14 graus durante a madrugada, vai bater nos 25 de máxima e o sol, que surgiu agora há pouquinho, 6h39, vai se pôr às 17h41.
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3: 6h59, a primeira informação da cidade, repórter José Lucente.
5: A gente encontra uma grande movimentação aqui pela UPA 24 horas no amanhecer dessa sexta-feira, né? Polícia Militar, Polícia Civil, todos aqui empenhados em uma operação que teve início
12: por volta das 5 horas da manhã. E duas pessoas acabaram detidas, né, por tráfico entorpecente. De acordo com informações também, droga foi apreendida. A gente fala aqui com um dos delegados que está envolvido, né, junto com a Polícia Civil e Militar por aqui. Duas pessoas acabaram sendo detidas, doutor?
13: Sim, bom dia, Zé. Foram dois mandados de prisão temporários pedidos pela Justiça em relação ao crime de tráfico e associação ao tráfico de drogas. Agora foi apreendida droga em uma residência e a gente vai analisar se é caso de fazer o flagrante nessa pessoa também.
12: Segue para a delegacia.
13: Vai para a delegacia, depois vão ser encaminhados para Santa Ernestina.
12: Então, a gente ouviu aí um dos delegados envolvidos nessa operação. A gente vê a movimentação aqui pela UPA das viaturas saindo, né, em direção à delegacia de polícia. E o capitão Picó está por aqui. Pode nos trazer um pouco mais de informações sobre essa operação, capitão? Bom dia.
14: Bom dia. É mais uma operação desencadeada aí. A princípio fomos em três locais aí realizar mandados de busca e apreensão, bem como dois mandados de prisão aí com os indivíduos presos. E agora vamos contabilizar aí toda a droga apreendida, confirmação dos mandados dos indivíduos aí e realizar as devidas documentações aí a respeito da operação.
12: Essa operação vai agora ter toda a sua secagem, né? Depois só traz todo o balanço pra gente?
14: Sim, sim, pode deixar que todos os resultados aí serão retransmitidos.
12: Obrigado, capitão, mais uma vez. Daqui a pouco a gente volta então na delegacia de polícia, porque duas pessoas acabaram detidas nessa madrugada aqui em Taquaritinga, Edson.
3: 7 da manhã, mais um minuto, o Zé Lucente vai continuar acompanhando aí a operação policial e mais detalhes nesta edição. Alessandra, central de redação, pois não?
6: Um homem procurado da justiça também foi capturado pela polícia militar durante uma operação de saturação realizada pela PM na cidade de Matão para combater o tráfico e outros delitos. De acordo com as informações, as equipes realizavam patrulhamento quando avistaram um veículo Gol ano 95 que, ao perceber a presença policial, retornou em alta velocidade pela via. Após um breve acompanhamento, esse automóvel foi abordado. O condutor desceu do veículo e se deitou ao solo. Durante a revista pessoal, nada de ilícito foi encontrado com esse suspeito. Porém, em busca veicular, os policiais localizaram um simulacro de arma de fogo do tipo pistola escondido debaixo do banco do motorista. Na sequência, os policiais realizaram consulta criminal e constataram a existência de um mandado de prisão civil em desfavor do abordado, expedido pela primeira vara de Marília. O delegado elaborou a ocorrência de captura de procurado e apreensão do objeto. Após todos esses procedimentos, o indivíduo foi encaminhado para a cadeia de Santa Ernestina.
3: 7 da manhã, 3 minutos, direto de Araraquara, o repórter rodoviário JB chega para contar as histórias das estradas da nossa região. É contigo, Jota.
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16: Muito bom dia, amigos da Canal 1 de Taquaritinga, da região. Bom dia, Edson Cândido.
17: Bom dia, JB.
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19: Guassalácio!
16: Araraquara, sexta-feira, 22 de maio de 2026. Lua nova neutra para a pesca até a meia-noite.
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16: Manhã sem chuva no estado de São Paulo. Aqui na Fonte Luminosa, na Grande Morada do Sol, em Araraquara, temperatura mínima de 14, máxima de 25 graus.
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21: Aí, malandro.
22: Qual o seu nome?
16: Por volta das 3h15 da madrugada de ontem, com frio e tudo, policiais militares rodoviários em patrulhamento preventivo pela SP-326, rodovia Brigadeiro Faria Lima, exatamente no quilômetro 423, em Barretos, região de Ribeirão Preto, surpreenderam um motorista de 59 anos conduzindo um automóvel modelo Gol de Barretos e seguia zigue-zagueando pela rodovia. Ele ia pra lá, vinha pra cá, cercando frango na estrada, colocando em risco a vida dele e dos demais usuários da referida rodovia. Diante da situação, o veículo foi abordado. O motorista desembarcou, escorando-se no automóvel para não cair, com sinais visíveis de embriaguez. Fala, pastosa.
17: É, cirrosicamente falando, eu não estou legal. Tô dizendo pra você que eu tô bebendo tudo. Eu bebo vodka, bebo vinho, bebo
16: bafo de jiboia, olhos avermelhados. Ao averiguar a documentação do veículo, foi constatado pela Prodesp, que é o banco de dados do nosso estado, que estava vencido. Também, ao averiguar a carteira de habilitação dele, foi constatado que estava cassada.
19: Nossa, que perigo!
16: O motorista não quis nem saber de assoprar o bafômetro, porém foi reprovado no exame clínico. Foi lavrada multa por embriaguez ao volante no valor de R$ 2.934,70. E não ficou só nisso, não. Tá pensando o quê? A ocorrência ainda foi apresentada no plantão policial em Barretos, onde o motorista foi autuado em flagrante por embriaguez ao volante. Foi arbitrada a fiança no valor de R$ 2.000. O motorista não pagou, estava desprevenido, então ficou à disposição da justiça para audiência de custódia. A carteira de habilitação cassada e o automóvel com documento vencido, os dois foram recolhidos.
21: Dona, seu marido foi reprovado no teste do bafômetro e é preciso pagar a fiança para ele ser liberado.
19: E o carro?
21: Minha senhora, lamento, o carro também foi apreendido.
19: Eu pago a fiança e busco ele.
21: Dona, seu marido tá mal das pernas. Ele anda cambaleando.
19: Vixe, eu trago ele na carriola. Eu amo aquela peste ruim.
22: Ai, ai. 51 é uma boa ideia, mas não combina com o volante, senhor.
16: O nosso brasileiro é de lascar, né? Ele tem dinheiro pra colocar gasolina no automóvel, tem dinheiro pra beber cachaça até cair, mas não tem dinheiro pra licenciar o veículo, pra ajeitar a carteira de habilitação. O Brasil é bom demais, porém no meio de tanta gente boa, tem aquele que desencabou. Sempre tem um desencabado por aí.
23: Alô, torcida brasileira, aguenta, coração.
16: Brasileiro não vive sem rádio. 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
16: Zezé, música perfeita é aquela que mexe com sua alma e não com sua bunda.
19: Vixe!
16: Obrigado pela audiência. Bom fim de semana pra você.
26: Obrigado, legal, legal, legal.
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16: Amigo motorista, tenha uma excelente viagem pelas veias e carpetes viários deste imenso Brasil.
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3: 7h09, ouvinte no ar aqui na Casa da Canal. Você é o nosso repórter, esteja onde você estiver. Põe na tela, maestro.
29: Bom dia, Edson Cândido, bom dia, Zé Lucente, Alessandra e amigos ouvintes da Rádio Canal 1. Ô Edson, queria pedir uma ajuda aí para o departamento competente da prefeitura recolher os galhos. A CPFL Paulista passou cortando os galhos que estavam na fiação, largaram os galhos em frente à minha casa, em frente à casa do vizinho aqui, e atrás do gol branco tem mais um montante de galhos lá. Já ligamos na CPFL, ela fala que é responsabilidade da prefeitura. liga na prefeitura, fala que é responsável da CPFL. Então, pedi uma ajuda aí pros órgãos competentes, pro setor competente da prefeitura. Tá vindo aqui no bairro Tênis Park, na rua Bento de Andrade Rodrigues. Tá recolhendo os galhos aí, fazendo favor, tá? Obrigado, tenha um bom dia.
3: Bom dia, Fran. Tomara que alguém precisa trabalhar. CPFL foi lá e cortou os galhos, né? Aquela história, você coloca uma árvore que não deve ser colocada debaixo da fiação, né? Aí ninguém faz a poda, aí a CPFL vai lá e faz aquela poda drástica, ou seja, aquela coisa horrorosa que eles fazem lá, e corta de qualquer jeito lá e larga, né? Aí quem vai tirar os galhos? Ah, é quem fez o serviço. O serviço é terceirizado, ó, tchau, bambino. Você vai reclamar com os chineses da CPFL? Nem tchum. Prefeitura, não é comigo, não, é com a CPFL. E agora, quem poderá me defender? O Fran? 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
2: Olha, Edson, está aqui o doutor Fábio Habib Calazans, que esteve nessa operação Resquício, ao lado do doutor Luiz Fernando e também do capitão Picosta, da Polícia Militar. Uma operação em conjunta para buscar aí criminosos, né? Quantos locais foram visitados, doutor? Bom dia.
3: Bom dia, Zé. Na data de hoje foram cumpridos 3 mandados de busca, sendo 3 mandados de prisão temporária também. Foi uma operação aqui da Polícia Civil de Taquaritinga, com apoio da Polícia Militar, do capitão Pigossi, que sempre vem prestando apoio aqui para as nossas operações, fazendo um serviço integrado entre a Polícia Militar e a Polícia Civil. Dessa forma, foram dados cumprimentos a 3 mandados de busca, a 3 mandados de prisão temporária, sendo que em uma das residências foi encontrada a cocaína e além dos mandados de prisão, vai ser feito o cumprimento da prisão em flagrante de um dos indivíduos. Essa investigação ela se originou a partir da apreensão de um menor de idade e com o decorrer das investigações foi possível obter elementos que existia uma estrutura, uma associação voltada para o tráfico aqui na região de Taquaritinga. Sendo que foi materializado na data de hoje por meio dessas buscas e dessas prisões.
2: Bom, eles estão agora pela delegacia, devem ser ouvidos aí pelas autoridades e depois enviados aí para uma audiência de custódia.
3: Exatamente. Hoje o procedimento vai ser formalizado aqui na delegacia. Posteriormente, eles serão encaminhados à cadeia pública de Santa Ernestina para a realização da audiência de custódia com a autoridade judiciária.
2: Então tinha mandado de prisão e agora vai ter o flagrante por encontro de cocaína.
3: Exatamente. Foram cumpridos 3 mandados de prisão temporária em virtude da associação para o tráfico, além da elaboração de um flagrante por tráfico de drogas, visto que foi encontrado cocaína na residência de um deles.
2: Certo, doutor. Obrigado, viu?
3: Nada.
2: Edson, eu deixo com você.
1: Agora são 7:17, 7:17, Alessandra Cazon, Central de Redação, a informação põe na tela.
4: Taquaritinga vai receber neste domingo a Copa Paulista de Jiu-Jitsu, um evento que vai reunir atletas de diversas categorias, do pré-mirim ao Master. A competição contará com disputas individuais, absoluto e por equipes, além de premiações em dinheiro, conforme previsto no regulamento. Organizada pela Federação Paulista de Jiu-Jitsu Internacional, a iniciativa vai movimentar o cenário esportivo regional, atraindo competidores e o público. As competições serão realizadas durante todo o dia, no domingo, dia 24, no Ginásio de Esportes Manuel dos Santos.
1: Agora 7:18, o vereador Baixinho do Posto está aqui mandando um áudio aqui na Casa da Canal. Bom dia.
5: Bom dia, Zé. Bom dia, Edson. Bom dia a todos da Canal. O Zé, que me traz aqui nesta manhã, através desse áudio, Zé, é uma preocupação muito grande, eu como vereador e cidadão de Taquaritinga. Você sabe, o pessoal aí que vai para Araraquara, vai para a América Brasileira, são pessoas enfermas, pessoas que uns vão para consulta, mas outros vão aí fazer hemodiálise. Ô Zé, semana passada eu fiz um vídeo em frente à prefeitura, que eu tinha sido procurado por pacientes, e segundo, eu tenho até aqui uma requisição, o pessoal, os motoristas pegam ela aí, para ir até o posto de gasolina para abastecer, Zé. E a requisição está escrito tanque cheio. Mas até semana passada estava sendo liberado e saía com a requisição com o tanque cheio e era liberado 40 litros lá no posto. Eu fui buscar informação. conversa com um, conversa com o outro, falou, ó, me parece que a prefeitura está devendo um valor altíssimo no posto de gasolina. É por isso que o posto está barrando e não está liberando o abastecimento com o tanque cheio. Até aí tudo bem. Aí eu fui, mandei uma mensagem pro financeiro semana passada, não me respondeu. Mandei uma outra para ele ontem também, tô aguardando a resposta dele. Não me respondeu. E agora, Zé, tá mudando até a rota dos veículos. De 40 litros voltou para 30 litros. O ônibus que ia para Araraquara, acho que ia para Araraquara, o América Brasileiro, o micro-ônibus, se eu não tô errado, mandaram ele para Itapes, que Itapes é 40 quilômetros, 45 quilômetros. Já mudou a rota com medo de acabar o diesel na estrada. Como que o financeiro fala que está tudo em ordem? O financeiro foi lá na Câmara Municipal, falou que está tudo em ordem. E paciente está me procurando, Zé. Paciente está com medo aí de até perder parar um ônibus desse na estrada, acabar o diesel na estrada, ou uma van acabar o diesel na estrada. Essa é a preocupação. Eu já mandei a mensagem pro financeiro e até agora não obtive aí uma resposta concreta. Se você conseguir falar com o financeiro, se você consegue aí fazer uma entrevista com o financeiro, ou até mesmo com o secretário da Saúde, para ver qual que é a situação aí desse corte de combustível aí. O veículo da saúde, em tempo que tem um monte de veículo andando para baixo e para cima, corta esses veículos aí. Agora cortaram os veículos da saúde a diesel aí, e se acabar na estrada, não vai ficar complicada a situação? Não vai piorar a situação, Zé?
1: Olha, uma denúncia gravíssima aí do vereador baixinho do posto, e obviamente o nosso departamento de jornalismo vai apurar, não é? Na sessão da Câmara Municipal e depois, pós-sessão, o vereador Velho Modesto chegou a afirmar, né, chamar de mentiroso o responsável pelo Departamento de Finanças do município, porque foi até a Câmara e disse que estava tudo certo, tudo em dia e que a dívida seria de 120 milhões. Aí depois ele vê uma publicação num jornal da cidade anunciando que o jornal era o defensor do assessor de imprensa da prefeitura de Taquaritinga, afirmando que os jogos regionais estariam sendo cancelados no município porque por causa da dívida de 300 milhões de reais. 120 para 300, quem é que está mentindo nessa história aí, não é? Está tudo certo. Aí depois, posteriormente, vai um outro secretário, o secretário da Saúde, que diz que não, realmente, os médicos estão há 4, 5 meses sem receber os seus salários, né? E que existem outras pendências também. Então, tá tudo certo? Tá tudo certo devendo 4, 5 meses de salário. Agora, você vê aí, não paga o posto de combustível, o posto, obviamente, que é lógico, é uma empresa, saco vazio, não para em pé. Eu sei que é uma necessidade do município, mas espera aí. Agora o baixinho do posto coloca uma outra posição. Para o veículo da saúde não tem combustível, mas para carro de secretário, carro de não sei quem aí ficar dando voltinha pela cidade aí, né? Eu já disse aqui, fosse prefeito, acabou, não tem mais carro para secretário nenhum. Você, trabalhador, vai na sua empresa com seu veículo. Por que que secretário, por que que diretor, por que que subtreco do vice-troço tem que ter aí carro para ficar passeando aí para cima e para baixo e não tem combustível, né? Lá na Argentina, o presidente lá determinou, ninguém, na Argentina inteira não tem mais carro para assessor, para porra nenhuma, a economia foi drástica na Argentina. Tem que seguir os bons exemplos aí, não é? Agora uma denúncia grave do vereador baixinho do posto que a gente vai investigar. 7h24 agora. Repórter José Lucente, a informação. Não, antes aqui, Libertadores da América, maestro. Vamos dar uma amenizada, né? Vamos falar do Coringão. O Coringão ontem manteve aí a sua força, mesmo jogando com o time reserva. Empatou e eliminou o Peñarol lá no Uruguai e o Corinthians garantiu o primeiro lugar no grupo. Daniel Esperon conta pra gente.
6: O Corinthians entrou em campo com um time misto, já que já está classificado às oitavas de final da Copa Libertadores da América. E o time alternativo do técnico Fernando Diniz ficou no empate diante do Peñarol, do Uruguai, 1-1. E assim garantindo o primeiro lugar no grupo da Liberta. O técnico Fernando Diniz falou sobre a atuação do seu time e também da rodagem do elenco.
7: O time fez um jogo muito bom, competiu muito, marcou muito bem. O Peñarol não teve uma chance clara de gol, nem o gol foi uma chance clara, foi uma bola raspada ali de primeiro pau, que eles tiveram a felicidade de bater bem. Se tinha uma coisa para lamentar no jogo, foi a quantidade de gols que a gente perdeu, que a gente era para ter vencido o jogo hoje. Dos jogos fora, com certeza, foi um jogo que a gente teve mais chance de vencer, mais do que contra a Platense, mais do que contra Santa Fé. Então, assim, teve um volume de chances criadas muito bom e defensivamente voltou a ter um comportamento muito bom também.
6: De titulares mesmo da equipe do Corinthians, que entraram em campo nesta quinta-feira, somente

0: Brasileirão tem que correr atrás do prejuízo. E uma outra informação da Copa Libertadores da América, a Conmebol divulgou nesta quinta-feira que deu o W.O. naquela partida entre Flamengo e Independiente Medellín, onde o jogo acabou ficando suspenso por conta dos protestos do torcedor da equipe adversária. Então, W.O., o Flamengo garantiu os 3 pontos, já estava classificado na Libertadores, agora coloca mais uma frente na liderança do Grupo A na fase de grupos.
1: 7h26, voltando aí a denúncia do vereador Baixinho do Posto, né? Segundo o qual está faltando dinheiro aí, está faltando combustível para as viaturas da saúde aí, porque não estão pagando ali o posto de combustível. Aí o Adriano Silva faz aqui no zap da Canal afirmações duras, né? Dizendo que está uma coisa de louco. Ele usa um termo aí que é, bom, ele disse o seguinte: o prefeito está deixando a prefeitura ao Deus dará, todo mundo está tirando lá, tirando proveito. Ele fala outra coisa aqui: a cidade está abandonada, pagamento de todo mundo está atrasado, afirma aqui o Adriano Silva. É voz corrente na cidade, lamentavelmente, a situação difícil, muito difícil, né? 7h27, eu gosto de futebol e ontem assisti um jogaço, né? O Atlético Mineiro enfrentou o Cienciano pelas oitavas da Sul-Americana. Eu gosto de assistir futebol, bom futebol, e ontem, olha que jogaço, viu? O Atlético amassou o Cienciano, venceu e fica a uma vitória das oitavas de final. Daniel Esperon conta pra gente.
0: O Atlético Mineiro venceu o Cienciano e fica a uma vitória de se classificar às oitavas de final da Copa Sul-Americana. O Galo venceu por 2-0, gols marcados por Bernard e Renan Lodi. O detalhe é que tudo ficou para a última rodada. O Galo precisa da vitória diante do Puerto Cabello em casa para garantir essa vaga direta às oitavas. O meio-campista Alexander falou após a partida sobre o jogo e também a expectativa de classificação.
2: Uma boa partida, mas estava escapando no finalzinho. Eu acho que a gente ter ajustado isso nos ajudou bastante. E a equipe tá com mais confiança para poder jogar. E a gente fica muito feliz de poder estar entregando isso dentro de campo. E eu acho que a gente tem que continuar trabalhando para continuar mantendo as boas partidas e conseguir as vitórias e as classificações que a gente tem.
0: E quem não entrou em campo nesta quinta-feira, mas já garantiu a classificação, foi o Botafogo, que com o empate entre Racing e Caracas em 2-2 na Argentina, o Botafogo, que venceu na última quarta-feira o Independente Petroleiro por 3-0, está classificado às oitavas de final da Copa Sul-Americana, garantindo a primeira posição com 13 pontos, então uma vaga direta. Lembrando que, como o São Paulo, que vai buscar na última rodada essa consolidação, se mantém na liderança do Grupo C, o Santos vive um momento complicado, a lanterna do Grupo D, e na última rodada vai tentar um milagre. O Vasco também se complicou após a derrota no meio de semana, precisa vencer e torcer por um tropeço do Olímpia no Grupo G para conseguir a classificação direta. E no Grupo H, o Bragantino mantém uma esperança de ir para a repescagem. Lembrando que o Bragantino não consegue mais a liderança do Grupo H, que ficou com o River Plate.
1: Agora 7h30 e o Cati está anunciando, a direção catiana está anunciando a antecipação das eleições para a presidência do clube, é isso,
3: Alessandro? Conselho Deliberativo, é isso? Do Clube Atlético Taquaritingo, que oficializou essa antecipação das eleições da diretoria executiva e do Conselho Fiscal para o próximo biênio. A medida foi publicada por meio de um ato datado no dia de ontem, dia 21 de maio, e tem como objetivo permitir que a futura gestão tenha mais tempo para planejar e organizar as ações do clube antes do início da disputa da Série A4 do Campeonato Paulista, tradicionalmente realizada nos primeiros meses do ano. Segundo esse documento, a antecipação atende a uma demanda recorrente dos interessados em disputar os cargos, garantindo que os eleitos possam assumir o planejamento esportivo e administrativo com

0: antecedência. O Conselho também destacou que a mudança não interfere no período do mandato atualmente em vigor. De acordo com o cronograma divulgado, os interessados em concorrer deverão realizar o registro das chapas entre 1º de junho e 1º de setembro. As inscrições poderão ser feitas por e-mail ou diretamente com o secretário responsável. As eleições estão marcadas para o dia 1º de outubro, com a primeira convocação às 7 horas da noite e a segunda convocação às 7:30 no auditório da Casa do Advogado. Já a posse dos eleitos e a eventual transmissão dos cargos acontecerão em 16 de novembro, em ato que ainda será definido pelo Conselho Deliberativo. O documento foi assinado pelo presidente do Conselho, Fabrício José Zaniboni, e pelo secretário, Leonardo Furlaneto Rodrigues.
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2: Olha, neste domingo acontece a festa de Santo Isidro e Santa Rita. Hoje é dia de Santa Rita de Cássia, Luiz Adriano lá de Monte Alto e também o Antônio Carlos Bazaca aqui em Taquaritinga, reverenciando, né? Dia de Santa Rita de Cássia, que ficou conhecida como a padroeira das causas impossíveis, a protetora das viúvas, a Santa das Rosas, Santa Rita de Cássia. E a festa de Santa Rita e de Santo Isidro será comemorada neste domingo, serão comemoradas neste domingo no Salão de Festas dos Vicentinos a partir das 11 da manhã. Um almoço festivo, o Vale Almoço, ao preço de R$60, você pode adquirir no escritório paroquial de Santa Luzia. Crianças de 8 a 12 anos pagam meia. Ao adquirir o Vale Almoço, você ganha 3 cartelas para participar do show de prêmios. Às 11h30, um sorteio de R$500, 13h30, R$700 e às 15h, R$1.000. Haverá também sorteio de vários brindes no almoço deste domingo no Salão de Festas dos Vicentinos. É a festa de Santo Isidro e Santa Rita, que tem o apoio da Autoelétrica Irmãos Rodrigues, localizada na Avenida Vicente Zé Parisi, 151, em frente ao Recinto dos Pampas, em Taquaritinga, Zé Lucente.
4: Operação Resquício, Edson. Esse é o nome que foi dado nessa operação agora pela manhã aqui em Taquaritinga. Envolveu Polícia Militar, envolveu Polícia Civil e duas pessoas acabaram detidas e estão presas. Capitão, bom dia.
5: Bom dia a todos. Sim, mais uma operação conjunta aí, Polícia Militar e Polícia Civil, em que foram cumpridos aí 3 mandados de busca e apreensão, bem como 2 mandados de prisão, sendo que os 2 indivíduos aí foram localizados, estão sendo apresentados aqui na delegacia, e bem como uma quantidade de entorpecente de cocaína também foi apreendida. E também vai ser feito o flagrante aí em cima do indivíduo.
4: Nesse momento de surpresa, né? Alguma surpresa também com eles, né? Na hora da prisão, ou foi tranquilo?
5: Não, foi tranquilo. A gente conseguiu o elemento de surpresa, né? Dos indivíduos serem detidos aí nas residências, então não houveram maiores resistências aí devido ao trabalho bem feito aí.
4: Isso envolve tráfico de entorpecente?
5: Sim, são ocorrências aí relacionadas ao tráfico de drogas, né? Que é uma prioridade retirar esses produtos aí da cidade, né? Transformar a cidade mais segura, bem como indiretamente no combate de outros delitos aí, como roubos e furtos, que muitas vezes aí os indivíduos ou os usuários cometem esse tipo de crime para fazer o uso do entorpecente.
4: Isso é tudo de investigações anteriores, né?
5: Sim, já são investigações aí que vem vindo por parte da Polícia Civil, é um excelente trabalho, diga-se de passagem, e aí culmina posteriormente aí nos mandados de busca e apreensão.
4: A gente vê em outros locais, em outras localidades, uma integração um pouco menor do que tem da Coletiva, porque Polícia Civil e Polícia Militar trabalham em conjunto.
5: Sim, é um excelente trabalho aqui desempenhado, né, esse contato estrito aí com a Polícia Civil. E é como eu costumo dizer, né? É uma engrenagem, né? Se um dente falha, a engrenagem inteira acaba rodando aí e não acaba não dando resultados. Mas aqui a gente sim tem esse excelente compromisso, esse excelente contato aí entre a Polícia Civil e a Polícia Militar, e que combina aí nos resultados de apreensões, de busca e apreensões, de prisões de indivíduos, que é como deveria funcionar em todo lugar, né?
4: Isso passa uma sensação de segurança para a população, né?
5: Sim, sim, é mais seguro, né? A gente consegue aí as informações. Às vezes uma abordagem nossa, a gente traz a informação para a Polícia Civil, às vezes é uma última informação que falta ali para conseguir fechar um relatório, conseguir fechar uma investigação, para posteriormente a gente conseguir cumprir os mandados de busca e apreensão, os mandados de prisão e tirar esses indivíduos do convívio aí da sociedade.
4: Essa operação agora terminou, mas outras operações podem acontecer a qualquer momento.
5: Sim, sim, várias operações que a gente, surpresa, né? Várias operações que a gente desencadeia aí para poder realmente trazer a maior sensação de segurança possível aí pro pessoal do Taquaritinga.
4: Obrigado, capitão.
5: Eu que agradeço, estamos à disposição.
4: Capitão Picós, falando conosco, Edson, é você agora.
2: Tráfico de drogas, né? Tem apreensões, né? Tem peixe grande e peixe pequeno. Peixe pequeno aqui em Taquaritinga, peixe grande lá em São Paulo, a Deolane Bezerra, que tem aí milhões e milhões de seguidores, foi presa ontem com denúncia de ligação com o PCC. Na casa da moça, uma influencer, né? Foram encontrados Cadillacs, né? E SUVs avaliadas em 2.100.000 reais. Carros que não entram normalmente no Brasil. Eles entram no Brasil por importação independente. É um processo que envolve IBAMA, Denatran, tributos altos, só para quem tem muita grana, quem está ligado aí com os homens, não é verdade? Só para quem está ligado com os homens. Mas ela foi presa ontem, o governador Tarcísio anunciou aí.
6: Combate ao crime organizado, com coragem, com estratégia, com inteligência, fazendo a asfixia financeira da organização. E é isso que está acontecendo aqui no estado de São Paulo.
7: Deolane Bezerra, empresária e influenciadora, foi presa preventivamente.
8: Portanto, presa esta manhã por conta desse envolvimento aí em lavagem de dinheiro do PCC.
9: O número um, o líder do PCC, o Macola, porque tem mandado de prisão também para ele.
8: Vamos lá, além dela a gente tem uma outra prisão, a prisão do operador financeiro preso também aqui em São Paulo.
10: Iniciamos hoje a Operação Vernes, uma operação que começa com um trabalho de inteligência lá no presídio de Venceslau, trabalho da Polícia Penal e um trabalho que envolveu agora a Polícia Civil, a Interpol com participação no GAECO. Uma grande operação para desmantelar um esquema de lavagem de dinheiro, uma operação que envolvia empresas de transporte, grandes influenciadores, gente famosa que por meio de uma série de empresas de fachada lavavam dinheiro do crime organizado. Resultado aí, a gente tem 16 pedidos de busca e apreensão, são 6 prisões, várias prisões já cumpridas, 327 milhões de recursos bloqueados, 9 milhões de carros de luxo e assim vai ser. Não vamos dar trégua para o crime organizado, vamos continuar trabalhando bastante e a operação de hoje é mais uma demonstração que não vai ter quem escape da mão pesada do Estado.
2: 7h41, a Loto Fácil teve 4 apostas premiadas na noite de ontem, a Quina acumulou. E amanhã, um sorteio da bagatela de 300 milhões de reais. É, dá para pôr parte das dívidas em ordem, né? 300 milhões a serem sorteados amanhã, Mega Sena. Sorteio vai ser à tarde, né? Sorteio diferenciado aí. Você fez a sua fezinha ontem, vamos conferir os números das dezenas sorteadas. Começa aqui pela Time Mania, 3, 8, 15, 26, 47, 52, 73, acumulou 29 milhões a Time Mania. Ontem o time do coração foi o Atlético Mineiro, que amassou o Cienciano. A Quina também acumulou, ninguém acertou a faixa principal, 3, 12, 40, 56 e 70. A Quina está acumulada 1.300.000 reais. 23 apostadores fizeram uma quadra, 10 mil para cada um. Loto Fácil, 4 apostas premiadas, dezenas sorteadas ontem. 2, 3, 5, 8, 9, 10, 13, 14, 15, 18, 19, 21, 23, 24 e 25. 4 apostas premiadas. Curitiba, Mauá, Pirajuí e São José do Rio Preto, cada um levando aí 281 mil da Loto Fácil. Amanhã, 300 milhões na Mega Sena. Tá bom para você, Alessandra?
11: Hoje, celebrado o dia de Santa Rita de Cássia, paróquia de Santa Luzia está informando que desde as 6 horas da manhã, a igreja está aberta para as orações, capela que fica ali no Jardim Bela Vista. Logo mais, às 7 horas da noite, haverá a procissão saindo da igreja de Santa Rita e, em seguida, a missa no Salão dos Vicentinos, com a bênção e distribuição das rosas. Os fiéis também devem levar as flores para serem abençoados. Logo mais a celebração, após o término, haverá a tradicional pastelada no Salão dos Vicentinos, promovida pela paróquia.
2: Não sei para você, mas eu achei que hoje parece que foi um pouquinho mais de frio, né? Bem um pouquinho mais de frio, coisa de louco, né? Principalmente para quem vem de moto, né? Para o trabalho. Bom, fim de semana, espera geada no sul e chuva em boa parte do país. Tem previsão de chuva para hoje também, durante a madrugada. Breno Zonta, conta pra gente aí.
12: O fim de semana será marcado por instabilidades no sul do Brasil, especialmente nos estados de Santa Catarina e Paraná, entre sexta-feira e sábado. Isso porque uma área de baixa pressão se forma, organiza nuvens carregadas que podem derrubar chuvas de moderada a forte intensidade em algumas dessas áreas. A explicação é da Maria Clara Sasaki, que é especialista em meteorologia da empresa Tempo OK.
13: Vale destacar que as temperaturas ainda seguem baixas neste final de semana e tem potencial para ocorrência de geada nos pontos mais altos das Serras Gaúcha e também da Serra Catarinense. Geadas isoladas, que acontecem especialmente aí durante o sábado, mas ao longo dos próximos dias, entre domingo e o início da próxima semana, esse frio começa a perder intensidade.
12: De acordo com ela, a partir de sábado, essa instabilidade avança para o sudeste do país, com chance de temporais no interior de São Paulo. E conforme avançam, podem atingir o litoral paulista, a capital, a Grande São Paulo e as regiões do Vale do Ribeira e do Vale do Paraíba.
13: É uma chuva que em alguns momentos pode ser de forte intensidade, com trovoadas, não se descarta até mesmo rajadas de vento de moderada intensidade. As temperaturas vão seguir baixas em São Paulo, Rio de Janeiro e sul de Minas Gerais durante o final de semana.
12: Condição de chuva também no fim de semana para o Mato Grosso do Sul devido a essas áreas de instabilidade. Isso no sábado. No domingo, o tempo deve ser mais firme. No geral, a temperatura segue mais baixa no fim de semana, mas Goiás, Distrito Federal e boa parte do Mato Grosso ainda terão temperaturas altas e alerta para o tempo seco. Potencial para chuva de moderada a forte intensidade no norte do Amazonas, no Pará, no Amapá e em Roraima. E para toda a região norte, chance no fim de semana de friagem.
13: No norte tem condições ainda para friagem, mas aos pouquinhos essa massa de ar frio vai perdendo intensidade e as temperaturas voltam a subir nestas áreas que foram atingidas por friagem: Rondônia, Acre, sul do Amazonas.
12: Já no nordeste, a chuva deve perder intensidade nas áreas litorâneas, tendo em vista que a gente viu volumes muito elevados nos últimos dias. A máxima deve girar em torno dos 30 graus nessa área de litoral e no interior pode ir a 35 graus, com destaque também para o tempo seco, além do calor.
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17: Uma mulher de 52 anos de idade, ela foi vítima de uma tentativa de feminicídio na manhã da última quinta-feira na cidade de Santa Lúcia. Ela deu entrada ao pronto-socorro daquela cidade com pelo menos 6 ferimentos provocados por faca. Segundo informações, a vítima e o ex-companheiro, apontado como autor do crime, viviam em constantes discussões. Ainda de acordo com relatos, o homem não teria aceitado o fim do relacionamento. Testemunhas informaram que na noite da última quarta-feira, a polícia militar já havia sido acionada na residência da mulher devido brigas entre o casal. Após o ataque, a vítima foi socorrida por uma equipe do SAMU e foi encaminhada ao pronto-socorro, onde recebeu atendimento médico e depois foi liberada. Já o suspeito, preso em flagrante por tentativa de feminicídio, permanece à disposição da justiça. É você, Edson.
2: Abraçando aqui Lucinei Alves, Abel Ribeiro, um abraço. Quem mais? Dirce Gonçalves, o Robson Leonardo, Maria Marta, tá aqui também o Cabral, mototaxista, Rosali Farinelli, Maria Martins, Eliana das Dores, Lucineide Leonardo, o Carlos Augusto da Silva, está lá em Mossoró, Rio Grande do Norte, abraçando a Edna de Menezes, Alessandra e também o Lucas. Está aqui também a equipe lá da loja maçônica Fênix, que promove no próximo dia 7 de junho, segundo porco à Paraguaia. Os convites custam R$90, crianças até 10 anos não pagam. No cardápio tem arroz à paraguaia, arroz carreteiro, não, porco à paraguaia, arroz carreteiro, arroz branco, feijão com couro de porco, farofa, torresmo, coxa e sobrecoxa, assado com batata, segundo porco à paraguaio. A Paraguaia, uma realização da loja maçônica Fênix. Toda a renda será revertida para os projetos sociais da loja e também para a construção da própria loja, né? E uma das ações sociais do Porco à Paraguaia é a campanha do cobertor. A campanha que começou no último dia 20 vai até o dia 10. Você pode fazer a sua doação de cobertor aqui na casa da Canal. Pode fazer também lá no Reina. Informática, pode levar também na Florifesta, no Panosso Materiais para Construção ou aqui na Casa da Canal. Se quiser, pode levar também no escritório paroquial de Santa Luzia. É a campanha do cobertor. A solidariedade entra em ação, o frio perde a força. É a campanha que pretende aí arrecadar cobertores para serem enviados aí às famílias carentes, né? Doação que aquece o coração, participe você também. 7h55, Alessandra Cajon, Central de Redação, pois não?
11: Termina agora, segunda-feira, dia 25, prazo para as inscrições do vestibulinho da ETEC, que está oferecendo 200 vagas em cursos profissionalizantes totalmente gratuitos. São vagas nos cursos de alimentos, desenvolvimento de sistemas, enfermagem, farmácia e recursos humanos. A prova será aplicada em junho e as inscrições acontecem somente pelo site vestibulinho.etec.sp.gov.br.
2: Olha, quando aparece alguma causa impossível, tem quem fala lá, olha, só o bispo de Jales mesmo para resolver, né? Ai, ai, ai. Mas agora tem um juiz lá em Jales, né? A gente já contou a história dele aqui, né? Desse juiz que envergonha a magistratura. Aliás, a justiça brasileira está um lamaçal terrível, né? E esse juiz lá de Jales, ele envergonha a magistratura brasileira porque recentemente ele condenou um casal a 50 dias de prisão, né? Por fazer um processo alternativo de escolaridade, né? As crianças em casa, porque hoje as escolas, principalmente as escolas de nível médio aí tá difícil, né? As universidades, então, tomadas por baderneiros, maconheiros, militantes, esquerdopatas aí, tá uma coisa de louco, tá uma coisa de louco, né? E esse casal foi condenado a 50 dias de prisão, inclusive ele escreveu lá, imagina, a filha do casal afirmou em depoimento que prefere música evangélica funk, que para ele, juiz, que envergonha a magistratura, foi uma ofensa à criança dizer que prefere música evangélica funk. Para piorar agora, esse juiz que envergonha a magistratura, depois da... ele ainda ligou para a advogada dos réus e ainda tirou um sarro ainda. Põe na tela, maestro.
18: Sábado eu te mostrei o caso de Jales. E agora olha essa bomba que vai mudar tudo. Olha o que descobriram. O juiz de Jales mandou mensagem privada para a advogada da família que ele mesmo condenou. E na mensagem ele zombou da própria sentença. Não é piada. Está autenticado por serviço de verificação e protocolado no CNJ. Manda esse vídeo agora para toda mãe, para todo pai que tem filho em idade escolar. O casal condenado a 50 dias de cadeia por educar as filhas em casa, abandono intelectual, filhas que leem 30 livros por ano, falam inglês, estudam latim. O Ministério Público pediu a absolvição. O juiz condenou mesmo assim. Eu te mostrei. E hoje, olha o que aconteceu. 24 horas depois, a Gazeta do Povo e o site A Investigação publicaram essa bomba. Esse mesmo juiz, depois de aplicar a pena, mandou uma DM no Instagram para a advogada de defesa daquela família. um texto literal, autenticado, agora prova oficial do processo. Olha o que ele escreveu. Ouve com atenção. Eu achei bom o caso ganhar notoriedade. Assim conseguimos ampliar esse debate para formar uma jurisprudência mais firme quanto à caracterização do crime. Traduzindo, ele usou aquela família como um cobaia. Ele admitiu por escrito em mensagem privada que condenou aquela mãe, aquele pai, para criar jurisprudência sobre o homeschooling. As filhas daquela família, as duas adolescentes, foram instrumentalizadas em um experimento pessoal. E sabe o que ele escreveu sobre a chance da pena ser mantida no recurso? Anotem isso. Embora seja bom para os seus clientes, claro, risos. Ele literalmente riu por escrito em letras minúsculas. Ele riu da própria condenação que aplicou, risos, em uma DM para a advogada da defesa. E não acabou. Esse mesmo juiz também foi nos comentários do Instagram público da advogada e escreveu: há controvérsias, com emoji de gracinha. Em postagem feita pela defesa do processo que ele mesmo sentenciou numa rede social pessoal. E eu ainda não terminei. Essa mesma advogada, que defendeu a família heroicamente, estava grávida de 7 meses durante o processo. Ela mora a mais de 1000 quilômetros de Jales. Pediu audiência virtual. O juiz negou. Disse que gravidez não era impedimento. Meses depois, com o bebê de 3 meses no colo, pediu de novo. Ele negou de novo. Sugeriu que ela passasse o caso para outro advogado, mas autorizou audiência virtual para uma testemunha que morava em outra comarca. A mesma exigência, com tratamento diferente. Por isso a peça do CNJ classifica como violência institucional de gênero. Está protocolada formalmente. E sabe o que esse juiz fez ontem? Quando tudo isso veio à tona na imprensa? Apagou o Instagram. Apagou o perfil que se descrevia publicamente como ativista antes de exercer a função jurisdicional. Mas é tarde demais. Cada print foi autenticado antes do apagamento. Está no CNJ. Enquanto pais que ensinam latim em casa são condenados, juízes que zombam de sentença no direct se escondem, apagando rede social. Família não é cobaia. Educar não é crime. E juiz togado da República não pode usar o processo penal como plataforma pessoal para militância de Instagram. Porque o que esse juiz fez não foi descuido, foi confissão.
2: Pois é, um porqueira desse aí, ó. Se for afastado, qual a pena que ele vai receber? Ele é excluído da magistratura, afastado, e continua recebendo salários em casa, bebendo do bom e do melhor, né? É um lamaçal. E quem que ele lembra, esse juizão aí, lembra quem? Não lembra pra você, Alexandre de Moraes, não lembra Gilmar Mendes, esses outros porqueiras aí? Alô, Vanderlei Sotilho, alô, Osmarina Silva, Luiz Augusto Carreiro, alô, Andrade Souza, não, é Andréia Souza, bom dia, Andréia, Cecília Ferreira, Ana Maria, quem mais? Aqui o Marcão Menezes, a Rosa Falavinha, Marli Santos, Isabel Freitas, Edson, bom dia, a maioria do povo de Itacoaritinga tem que se lascar, mesmo quem não quis colocar ele de novo no poder ali. Obviamente deve estar falando da atual administração, a nossa Isabel Freitas, que se diz lascada aí pela atual administração. 8:01. 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
23: Alô, Ana Bezerra, alô, Michele Moraes, Luiz Mattioli, quem tá aqui também, Rodinei Bonifácio, Darcy Gonçalves, a Mauri Macedo, vai Corinthians, tá todo mundo ligado aqui na casa da canal. São 8h04, repórter José Lucente com informações aqui para Vilma Dong, Gilberto Paris, um abraço Ney Patrick, pessoal da Só Trator, alô Michele Moraes, Arlindo Palmeirense, Antônio de Lima, é a equipe canal, aqui tá todo mundo ligado, né? Michele, o Nenê, Luiz Adriano, Luciano Oliveira, Maria Cis, abraço aqui também pro Pastel, todo mundo ligado. Quem mais passou por aqui? O Peixinho lá de Santa Adélia, o Bira Neto, um abraço. Abraço aqui também para Rosana Martinez, Zé Lucente.
17: Edson, eu tenho uma nota de falecimento. Faleceu aos 78 anos de idade a senhora Doraci Correia dos Santos. Ela deixou vivo o senhor Arlindo Fortunato dos Santos e as filhas Vera, Silvana, Edna e Cláudia. O seu corpo foi velado e já foi sepultado no cemitério local. Eu trouxe Edson o falecimento, aos 78 anos de idade, da senhora Doraci Correia dos Santos. É você, Edson.
23: Alessandra Cazon, atualizando as informações aqui na Casa da Canal, pois não?
24: A FAEPA também está lembrando que neste domingo acontece a prova teórica para os candidatos inscritos no processo seletivo de técnico de enfermagem, profissionais que vão atuar no Ambulatório Médico de Especialidades, o AME, aqui de Taquaritinga. Os portões serão abertos às 8 horas da manhã. É necessário que esse candidato esteja com pelo menos 30 minutos de antecedência no local da prova, que será aplicada na ETEC aqui na Vila Rosa. A abertura dos portões acontece às 8 horas e o início da prova está previsto para as 9 horas da manhã.
23: A repórter Daniela Esperon está apresentando aqui os países que fazem parte, né, que vão com suas equipes disputar a Copa do Mundo de 2026, agora a partir de junho. Hora de falar do México, que mistura cultura vibrante e amor gigantesco pelo futebol, Daniele.
25: Na série Curiosidades da Copa do Mundo de 2026, neste episódio, a pauta é o México, que é um daqueles países cheios de cores, sabores e tradições que chamam a atenção do mundo inteiro. Muito além das praias e dos famosos sombreros, os mexicanos carregam costumes e curiosidades que o tornam um país único. Uma das festas mais conhecidas é o Dia dos Mortos, que é celebrado sempre no início de novembro. E diferente daquele clima de tristeza comum em muitos lugares, no México a data é marcada por música, flores, comidas típicas e homenagens alegres aos familiares que já partiram. A tradição é considerada patrimônio cultural da humanidade. Na culinária, o país também é um espetáculo. Tacos, burritos, nachos, guacamole, tudo isso ficou muito famoso no mundo inteiro, inclusive no Brasil. Mas a verdadeira comida mexicana vai muito além disso. O milho é um ingrediente quase sagrado por lá e aparece em diversos pratos do dia a dia. Outra curiosidade interessante é que na Cidade do México, ela foi construída sobre as ruínas da antiga cidade azteca. Em algumas regiões da capital, ainda existem canais que lembram essa antiga civilização. O México também é conhecido pelos mariachis, grupos musicais tradicionais que usam roupas típicas, animam festas, restaurantes e algumas celebrações populares. Essa música, ela faz parte da identidade mexicana. E no esporte, a paixão nacional é o futebol. Os estádios costumam ficar lotados e a seleção mexicana é uma das mais tradicionais das Américas. O país, inclusive, é uma das sedes desta Copa do Mundo e a sua estreia será no dia 11 de junho, diante da África do Sul.
23: 8:09, antes da Alessandra, está aqui o Mari Nelson, aqui o pedreiro Mari Nelson vai trazer uma informação boa e ruim para você que perdeu um celular ali na Paulo Roberto Escândalo. A notícia boa é que ele achou o celular. A notícia ruim é que ele está danificado, carros passaram por cima do celular. Vamos ouvir o recadinho aqui.
0: Ô Edson, bom dia. Ô Edson, agora pela manhã, passando ali na Avenida Paulo Roberto Skander, eu encontrei um celular. E às vezes a pessoa tá na espera, né, de encontrar. Só que eu encontrei ele tá bem danificado, devido aos carros passarem por cima, né? Tentei colocar ele para carregar, ele não tá dando nenhum sinal. Mas se a pessoa quiser encontrar ele, tá comigo, tá? Meu telefone é o 997707913. Obrigado, Edson.
23: Um abraço, Marinelson. Então, se você quiser buscar os restos do seu celular, às vezes dá para tirar alguma coisa de lá, levar com... Às vezes tem algum documento, ou imagens, fotos que você quer guardar, né? Às vezes um profissional consegue fazer isso mesmo, ele danificado. Tá com o Mari Nelson, ele achou na Paulo Escanda, tava na pista lá de rolamento, tava e veículos passaram por cima. Deve ser alguém de moto, alguém que perdeu um celular, né? Ali na Paulo Escanda. O telefone do Mari Nelson, caso você queira encontrá-lo, né? Ele já tá trabalhando, é pedreiro, já tá trabalhando em algum ponto da cidade aí. É o 997707913. Eu vou repetir, 997707913. Alô, Mari Nelson, Custódio Jorge. Dona Alessandra, Central de Redação, 8:11 agora.
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23: A Marinalva Santos, Edson, você sabe o que está acontecendo com o carro da coleta de lixo? Porque essa semana não passou aqui no bairro Santa Rita, está dizendo o Marinalva. Pessoal da empresa, né? Da empresa responsável pela coleta de lixo, por favor, a Marinalva Santos está dizendo que lá no bairro Santa Rita a coleta de lixo não teria passado essa semana. Ela quer saber se houve algum problema aí, né? Falando nisso, ontem cruzei-me com uma equipe que estava coletando lixos, a coleta de lixo ali no Laranjeiras, né? Não conheço o rapaz, mas muito gentil, cumprimentou-me, né? É, falou, Edson, manda um abraço. Com o maior prazer abraçando aqui os coletores de lixo, que são responsáveis por um dos mais importantes, se não mais importante, serviços da cidade, que é a coleta de lixo. Quando está tudo funcionando, ninguém nem lembra deles, né? Ninguém nem lembra deles. Agora, atrasa a coleta, dá um problema para você ver, aí todo mundo lembra do coletor de lixo, né? É um dos serviços mais importantes, né? que eu tenho a maior honra e orgulho de falar desses profissionais aí, né? Que deveriam ser muito melhor, um salário melhor, inclusive até condições de serviço. Porque em Itaquaritinga é muito difícil, né? Essa tradição de o carro vai... Poxa vida, o rapaz que me cumprimentou, ele estava numa corrida ali para acompanhar o carro, porque não estava difícil, não estava mole não. Eu não aguento correr um quarteirão atrás desse caminhão. Mas é o pessoal realmente sacudido. Aliás, lembram aqui, lá atrás eu falei, eu sou contra a terceirização na prefeitura. Sou contra porque tem 1.700 funcionários aí, né? Não precisa ser contratado, é só botar o pessoal para trabalhar, né? E tem gente muito competente na prefeitura. Mas para coleta de lixo, eu falava é uma exceção. Porque é um serviço duro. O cara sobe e desce naquele caminhão, sobe e desce naquele caminhão correndo. O joelho, uma hora chega que vai de imbéstia, né? 5, 10 anos, o joelho vai de imbéstia. E aí se ele tem estabilidade no emprego, que adianta, ele vai ser encostado e vai continuar ganhando, é um peso para o município, não é ideal, né? Então sim, nesse caso a terceirização, porque é empresa obviamente, mas que ofereça melhores condições, né? Em outros lugares não precisa dessa correria toda aí, né? Mas aqui é tradição, o pessoal faz essa correria aí, né? Para coleta do lixo, né? Para coleta do lixo. Então, meu irmão, a você que me cumprimentou aí, um abraço carinhoso em você, que Deus te abençoe na sua jornada, no seu trabalho, saúde e paz para toda a equipe da coleta do lixo aqui em Itaquaritinga. Mas, mais uma vez aqui, o pedido da Marinalva Santos, o questionamento. Está acontecendo alguma coisa com a coleta de lixo? Essa semana não passaram no Santa Rita. Hoje é dia de Santa Rita. Justamente hoje, no dia de Santa Rita, não passaram a coleta lá no Santa Rita. O pessoal está pedindo aí, a nossa ouvinte aqui está pedindo aí, pessoal. Marinalva Santos está pedindo, com certeza o pessoal vai dar uma passada por lá. As informações sempre em nome dos maiores anunciantes do rádio, maestro.
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0: Aqui o ouvinte fala. Ouvinte no ar. Alô, Regina, bom dia.
2: Bom dia. Meu nome é Regina. Eu não posso reclamar, não, viu, da coleta de lixo, porque aqui no, eu moro no Vinícius de Moraes, aqui é feito direitinho. Toda terça, toda sexta, né? Vem no horário certo. Graças a Deus, nós somos abençoados aqui. Tá bom? Também tem que elogiar, né? Não é só reclamar, como você mesmo disse. Temos que elogiar sim e agradecer eles, né?
0: Um abraço, Regina. É isso mesmo. É, o pessoal da coleta de lixo merece o nosso carinho sempre aqui. Também tem um Moisés aqui. Alô, Moisés, bom dia.
3: Bom dia, pessoal da Canal 1. Eu queria só falar sobre o ponto que o baixinho falou aí. O baixinho do posto. Acha? Você vai conversar com o Tadeu. Tadeu fala que tá tudo pago. Que não tá devendo, a prefeitura não deve nada não. Acho que o baixinho tá enganado, né, baixinho? Ele não deve pra agricultura familiar, ele não deve pra Santa Casa. Toda vez que a gente vai falar com ele, não. Oxi. Então, a prefeitura não deve pra ninguém, não. Você leva as notas pra ele pra provar que tá devendo e mesmo assim ele fala que não. Prefeitura não deve nada, não. Quem será que tá enganado aí, hein?
0: Ah, deve ser o Padre João. Deve ser o Padre João. Culpa do Padre João, com certeza. 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É o nosso candidato nas próximas eleições. Verinha, um abraço para você. E falando na Verinha, eu lembro aqui da Vilminha. Ô, Vilminha, bom dia para você, querida.
4: Oi, Edson, bom dia, tudo bem? Você tá bem? Priscila, as crianças, tudo bem? Ué, você não quer anunciar que a gente não vai abrir o restaurante domingo? Porque o Paulo está internado na UTI com uma infecção de índio, generalizou. A gente está muito preocupado, não vai abrir, tá? Mas foi por motivo... sei lá, mas sabe, mas fala que esse domingo não vai abrir, domingo que vem tá aberto, você, esse domingo agora não vai abrir. Se quiser anunciar para mim, eu vou agradecer muito, tá bom?
0: É a Vilma, lá do sítio Santa Mônica. Então, atenção, são muitos os clientes, muita gente que programa para um almoço de domingo, almoço com comida caseira, gostosa, lá no sítio Santa Mônica, lá no trevo do Turvo. Todo mundo conhece, no trevo do Turvo, turva direita, esquerda, o sítio Santa Mônica, para quem está indo no sentido de São Paulo. Quem está o contrário, é obviamente o contrário, né? Então, o sítio Santa Mônica não vai ter almoço nesse domingo, excepcionalmente não, porque como disse a Vilminho, o Paulo está lá com crise no rim, né? Problema renal, está internado na UTI, e a gente pede orações a esse anjo de Deus, viu? Família maravilhosa, que eu tenho o maior respeito, que eu amo demais, né? Não só a Vilma, mas o Paulo também. Então, as orações aí pro restabelecimento do nosso Paulo, rei da caipirinha, né, Paulo? Boa sorte para você aí, tá? Então, sítio Santa Mônica, excepcionalmente, não abre neste domingo, porque o Paulo, O maridão da Vilma está internado, está lá na UTI, ela está toda, você viu aí, toda chorosa. Coloca na mão de Deus, viu, Vilma? Porque a gente faz o que a gente pode fazer, né? A gente tem que fazer o que a gente tem que fazer até o último riscado. Aí você fez tudo que você tinha direito, não deu, aí você fica tranquilo, porque agora é com Deus. Não é verdade? Hã? Você fez o que tinha que fazer. Fui até o último, né? O último grau. Não dá mais para você fazer? Então fica tranquilo, porque agora é com Deus. Né? 8h21. Alô, Gaion, atualiza pra gente as informações do seu time do coração.
1: Olá, amigos da Casa da Canal. Eu, José Roberto Gaion, chegando com as últimas informações dos quatro grandes clubes de São Paulo nesta sexta-feira. 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Falando dos quatro grandes clubes de São Paulo, começando com o Tricolor. Encara o Botafogo amanhã às 17 horas. Hoje o técnico Dorival Júnior faz o último trabalho, visando a equipe que vai ser montada para esse jogo. Dória rescindiu o contrato e a zaga passa a ser prioridade para Dorival Júnior durante a parada da Copa. Dória rescindiu o contrato, Arboleda está afastado, São Paulo com o número de zagueiros reduzidos. Marco Antônio e Pablo Maia treinaram, mas não devem ficar à disposição para esse jogo do domingo, aliás, do sábado. Eles serão reavaliados, mas o São Paulo pensa em tê-los na Sul-Americana e na última rodada do Brasileirão. Falando agora do Santos, o Santos recebe o Grêmio sábado, 19 horas. O time comandado pelo técnico Cuca precisa vencer para se afastar do Grêmio, que é um concorrente nessa luta por vaga por rebaixamento. E aí o Santos tenta abrir os olhos para depois jogar na última rodada da Sul-Americana, vencer e conseguir pelo menos a sua classificação para repescagem. Mas, como disse o técnico Cuca, é um campeonato muito complicado. O Santos tem elenco curto, jogadores mal fisicamente, para você jogar apenas, para você jogar três competições. O time sub-20 do Santos está fazendo um bom campeonato brasileiro. É terceiro colocado, só atrás de Palmeiras e Vasco. E os jogadores começam a ser observados para serem utilizados na equipe principal. Santos e Grêmio, portanto, sábado, 19 horas. Quem joga no sábado também, 21 horas, Flamengo e Palmeiras. Portanto, olha o sabadão aí, Alessandra Cazon. 5 da tarde, São Paulo e Botafogo. 7 da noite, Santos e Grêmio. 9 da noite, Flamengo e Palmeiras. Para quem gosta, vai poder ver uma noite, ter uma noite de jogos do Brasileirão. E vem aí a Copa do Mundo, 104 jogos. Para quem gosta, para a mulherada ficar brava aí com o pessoal que gosta dos jogos. Mas sábado às 21 horas, Flamengo e Palmeiras. E ontem nós tivemos uma homenagem ao zagueiro Gustavo Gomes, o Palmeiras fez uma homenagem ao Gustavo Gomes, o maior jogador vencedor da história do clube, e a Leila Pereira fez algumas cobranças internas ao Palmeiras, ao time do Palmeiras, que perdeu para o Cerro Porteño, mas garantiu Abel Ferreira na equipe. Ontem, a torcida organizada do clube, a Mancha Alviverde, fez uma nota pedindo a saída do Abel Ferreira. E a Leila disse, não, Abel vai continuar. Se bobear, é o Abel que manda a Leila embora, tá? Se bobear, acontece isso. O Palmeiras está lutando para ter convocado 100%. É difícil, né? Como disse o Abel, o Palmeiras tem uma série de jogadores do time titular, inclusive, que estão em listas de convocações para a Copa e que, lógico, acabam com o pensamento no Mundial. A boa notícia, Felipe Anderson.

0: um Peñarol que já foi mais forte. O Peñarol pouco jogou, fez o gol, ficou todo atrás e acabou sofrendo depois. Gol do Labiá, que fez um bom jogo e começa a se mostrar no Corinthians. Nós falamos aqui, um dia alguém perguntou sobre o Labiá, o que eu achava, e a minha resposta era que o Labiá estava tendo pouca minutagem. Ontem jogou praticamente o jogo todo e foi um dos grandes destaques do Corinthians. E o Yuri Alberto, que perdeu um gol incrível no final, falou, foi perguntado novamente sobre saída do clube, dessa vez ficou quieto. Deu uma polêmica danada uma semana atrás, quando ele disse que o ciclo tinha terminado. E o Corinthians sofreu aí o transfer ban do José Martins. O Corinthians novamente impedido de contratar. O Corinthians tem que pagar aí US$1,5 milhão, ou seja, hoje 7 milhões de reais para o Filadélfia. Se não pagar, o Corinthians fica 3 janelas sem contratar. Corinthians que joga contra o Atlético Mineiro no domingo, 18h30. Essas são as informações dos grandes clubes de São Paulo. Para mim, José Roberto Gayon, para a Casa da Canoa.
1: Do Gayon, atualizando as informações do seu time do coração aqui na Casa da Canal. 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
2: Olha, a gente tem informação dessa operação Resquício, que foi realizada hoje aqui em Taquaritinga pela Polícia Civil, em conjunto com a Polícia Militar. Duas pessoas, conforme informações que a gente já trouxe com o delegado Dr. Fábio e também com o capitão Picossi, foram presas, né? Havia um mandado de prisão, além da droga que foi apreendida, cerca de 25 gramas de cocaína. O trabalho de investigação vai continuar, viu? Essas pessoas agora vão ficar à disposição da justiça e devem ser levadas ainda hoje para Santa Ernestina para passar por audiência de custódia. Três locais foram visitados. Em dois deles, duas pessoas presas hoje pela manhã. A gente volta na segunda edição, Edson. Até lá, viu? Bom dia.
1: Bom dia, Zé. Obrigado pelas informações, Alessandra.
3: Nota de falecimento nesta sexta-feira. Faleceu a senhora Doraci Corrêa dos Santos, aos 78 anos. Ela deixa viúvo o senhor Arlindo Fortunato dos Santos e 4 filhos. O seu corpo está sendo velado no velório municipal e o sepultamento vai acontecer nesta sexta-feira, às 16h. Informo também o falecimento do senhor Antônio Gibertoni, aos 83 anos. Ele deixa viúva a senhora Doraci Marque Gibertoni e a filha Arlete. Seu corpo será velado no velório da Cristo Rei e o sepultamento acontecerá às 17h de hoje no cemitério local.
1: Familiares de Antônio Gibertoni, 83 anos, e Doraci Correia dos Santos, 78, sentimentos de todos nós aqui da Casa da Canal. O Zé César está aqui ligado. Zé César, pois não? Deixa eu ouvir aqui o Zé César.
4: Bom dia, Edson. Bom dia a todos da Canal FM. Tá contigo. Um abraço a todos. Ô, Edson, você fala uma coisa verdade, Edson. Os bicheiros é um guerreiro, cara. O que eles fazem não é fácil, não, viu, cara? É um serviço difícil, viu? Parabéns a todos os Guari. Um abraço a todos, Edson. Parabéns pra eles, pelo serviço deles.
1: Querido, um abraço, Zé César. Uso correto do poder. Nos lábios do rei se acham decisões autorizadas. No julgar, não transgrida, pois, a sua boca. Toda pessoa pode exercer o poder.

0: erro. Né? Poder é como modelo de uma obra de arte. As pessoas não seguem os valores que você estabelece, nem a visão do futuro que você escreve na pauta da empresa. As pessoas seguem em você. Portanto, ame-as, compreenda-as, ajude-as a crescer. Esse é o uso correto do poder. Um dia, quando chegarmos ao último capítulo da nossa história, queiramos ou não, teremos de prestar contas a Deus da maneira como usamos o poder. Nesse dia eu quero dizer: Senhor, fui apenas um instrumento nas tuas mãos. Obrigado porque, através da minha insuficiência, o teu poder foi suficiente para fazer as pessoas felizes. E não se esqueça, nos lábios do rei se acham decisões autorizadas. No julgar não transgrida, pois, a sua boca. Mensagem de sabedoria para mim, para você, para os filhos e filhas amorosos do Deus Amor. Que Ele te abençoe e te guarde, faça resplandecer seu rosto sobre ti e te conceda graça. Que o Deus amoroso volte para si o seu rosto e te dê a paz. Que esse mesmo Deus abençoe a minha e a tua família. Amém. Que o Deus amoroso abençoe o Sebastião, está aniversariando hoje, a esposa Aparecida, lá do Sítio das Bombas, em Cândido Rodrigues, mandando um grande beijo no maridão Sebastião pelo aniversário hoje. Você também está aniversariando, muita paz, felicidade. Deus te abençoe sempre, sempre e cada vez mais. Agora, Delcimar Guissoni. Delcimar Guissoni, fã de Yuri Alberto. Diz que foi insuficiente o Yuri Alberto ontem. Perdeu 4 gols. Ah, mas teve um que achou lá. Como é que chama o que achou lá o gol? Lá, o Zaca. Zaca. Ah, o Arlindo está dizendo aqui para você: dá-lhe porco. Vai sobrar o Verdão pro Corinthians na Libertadores da América. Então fala aqui nesse microfone. Fala nesse microfone aqui. O que você quer?
1: Nós queremos o Palmeiras mesmo, Arlindo.
0: Aí, tá vendo? É isso aí. O desafio está lançado. E na segunda edição a gente...
2: Vai perder o Flamengo lá amanhã.
0: Desculpa, ele falou que o Palmeiras vai perder do Flamengo amanhã. Amanhã.
2: Lá no Maracanã.
0: Lá no Maracanã. Bom, segunda edição a gente se fala. Até lá.
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manhã do dia 22 de maio de 2026. Informações atualizadas depois da primeira edição, logo após a primeira edição do canal Uma é Notícia de hoje. Com sexta-feira de abertura de sol, sexta-feira com previsão de pancadinhas de chuva, não é mesmo, gente? É mais um fim de semana de novo sextou. Olha, a mínima de 14 e a máxima de 25 graus, períodos de céu nublado. A noitinha de sexta, podemos ter pancadinhas de chuva. Já imaginou aí uma noite com pancadas de chuva, hein? Olha aí, uma noite de sexta, que tal, hein? Como é que fica aí o fim de semana? Sabadão segue com o céu parcialmente nublado. Amanhã, sabadão, mínima 17, máxima 27, também tem previsão de pancadas de chuva. E vamos até às 11:30 te fazendo companhia.

Olha, colada na programação da Canal com Elis Justi. Calguel. É, dona Cleo, Calguel. Bom dia.

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1: Olha, está parcialmente nublado nesta manhã de sexta-feira, com termômetros marcando 20 graus.
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2: Previsão para os nascidos entre 21 de março a 20 de abril.
3: Áries. Olha, vamos lá, notícias importantes, mensagens comerciais, contato profissional. Poderá mudar os seus planos do dia para a noite. Aposte em uma ideia ousada, apresente um projeto, surpreenda. Você terá excelente desempenho nas reuniões de trabalho, nos estudos, entrevistas e em transações comerciais. O amor com mais segurança e paixão, viu? Reencontros à vista para os nascidos aí no signo de Áries.
2: Previsão para os nascidos entre 21 de abril a 20 de maio.
3: Touro. Muito bom dia aos nossos amigos de Touro Taurinos. Uma proposta financeira, dica de negócio ou notícia de um pagamento que estava atrasado vai alegrar o dia, que trará encontros especiais e surpresas gostosas. Aproveite aí a oportunidade que surgirá de repente, mesmo que pareça fora do roteiro, viu? Marte em seu signo dará uma dose maior de coragem. Parta pra ação, reúna a família, taurinos.
2: Previsão para os nascidos entre 21 de maio a 20 de junho. Gêmeos.
3: Olha só, Urano e Mercúrio em seu signo poderão promover aí revoluções, desencadear mudanças positivas no projeto de vida, imagem e na maneira de se apresentar. Corte o cabelo, assuma outro momento, dê uma nova direção à carreira e surpreenda, porque negócios estarão aquecidos, hein? Ligue o radar nas oportunidades, expanda a oportunidades de expansão financeira, viu? 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Olha, tamo no zap da canal, mandando bom dia pro Zé Antônio de Lima. Tamo aqui mandando bom dia pra Dona Vicentina do Vale do Sol, né, Dona Vicentina? A nossa querida Cléo sextou em plena sexta-feira. Cléo, sextou e bom dia pra você, nossa querida Cléo, sempre na escuta da programação da manhã, tá bom? Mais gente mandando bom dia, meu querido Cássio Corintiano. Ei, Cássio Corintiano, que sofrência, hein, Cássio Corintiano? Esse Yuri Alberto, vou te contar, hein, Cássio Corintiano, 8h56 na canal.

0: mexe, não mexe em minhas gavetas, Danilo e Davi, aqui na Canal 95.
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3: Previsão para os nascidos entre 21 de junho a 22 de julho.
0: Câncer. Olha, muito bom dia, soluções, momentos importantes poderão surgir. Um momento de pausa, de silêncio ou através de sonhos. Ouça a intuição, que estará mais aguçada que o normal e apontará o caminho em decisões importantes. Feche suas abas mentais e dê espaço aos sentimentos e também à sabedoria interior. Olha, boas notícias na área financeira, viu? Planeje investimentos futuros.
3: Previsão para os nascidos entre 23 de julho a 22 de agosto.
0: Olha aí, um convite repentino, amizade, um grupo poderá abrir uma porta importante hoje. Formalize uma proposta de participação em um evento, amplie sua rede. O dia favorece amizades em outro ambiente, encontros sociais, retomada de contato com uma pessoa querida. Olha, decida rumos, se una às pessoas certas e garanta bons resultados, leoninos.
3: Previsão para os nascidos entre 23 de agosto a 22 de setembro. Virgem.
0: Olha, virginiano, relaxe, respire novos ares. O dia trará momentos inesquecíveis, com encontros, interações significativas que virão na direção dos sonhos. A semana está terminando já com sucesso profissional, abertura de um caminho na carreira. Lance ideias ousadas, emplaque um projeto inovador. Amizades, experiências darão suporte nas decisões de longo prazo para quem nasceu aí sob o signo de Virgem. 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
0: 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A Vera tá ligada, Maria Tasso tá passando por aqui, Maria Tasso, para desejar um bom dia, né, Maria Tasso? Arlindo Palmeirense também tá passando. Olha só, mais gente por aqui. O Norival, pertinho de Catanduva. Tá mandando bom dia, alô Norival, pertinho aí de Catanduva, ouvindo a programação da Canal também, obrigado pela companhia, esperando aí a hora do café das 10. É isso aí, alô Norival, alô pertinho, bem próximo aí da cidade de Catanduva. 9 horas e 13 minutos.

0: Olha, quem tá mandando bom dia é a nossa ouvinte, a Sandra Lunardello, né, Sandra? Tá mandando bom dia, boa sexta, 9h22. 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
5: Previsão para os nascidos entre 23 de setembro a 22 de outubro. Libra.
0: Uma viagem, um curso poderá dar novo rumo à carreira, à vida pessoal. Faça as malas, considere a possibilidade de mudar o momento, alterar o cenário poderá ser uma peça que faltava para uma vida mais plena, viu? Um mentor dará uma base sólida para as decisões. Evento social, indicações nas redes ou acerto na documentação abrirão horizontes, librianos.
5: Previsão para os nascidos entre 23 de outubro a 21 de novembro.
0: Nascidos agora no signo de Escorpião, recursos compartilhados, investimentos terão andamento positivos para o Escorpião. Aproveite, Escorpião. Um financiamento, acerte uma dívida, valerá também negociar um possível imóvel ou acordo com a família. Semana está terminando, perspectivas mais amplas na carreira, aumente a exposição, brilhe publicamente. Popularidade e poder de influência indo muito bem para quem é de Escorpião.
5: Previsão para os nascidos entre 22 de novembro a 21 de dezembro. Sagitário.
0: Encontro inesperado, proposta de sociedade ou conversa decisiva com um par poderá mudar o jogo das parcerias. Aceite o convite, ouça a oferta, considere o que parece sem aviso. Pode ser impulso que a sua vida amorosa ou profissional pedia, viu? Vale também retomar contato com cliente antigo ou formalizar acordo importante. Viagem ou conversa com a pessoa de longe trará surpresa. O casamento indo muito bem para quem é de Sagitário. 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
1: Muito bom dia, 9:36.
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4: Previsão para os nascidos entre 23 de dezembro a 20 de janeiro.
1: Capricórnio. Olha aí, reformulação na rotina, inovações no trabalho tornarão o cotidiano mais leve e organizado. Será um ótimo momento também para renovar os conceitos, para atualizar as tecnologias, para testar as ferramentas que facilitarão a sua produção. Valerá também marcar uma consulta médica ou retomar uma atividade física que ficou pausada aí. O amor com mais intensidade e total sintonia capricorniano.
4: Previsão para os nascidos entre 21 de janeiro a 18 de fevereiro. Aquário.
1: Veja bem, Aquário, paixão repentina, novidades dos filhos ou ideias geniais e criatividade disparada darão intensidade ao dia que anuncia muitas emoções, cores e sabores. Valerá também surpreender o par com uma proposta romântica, ousada e fora do roteiro. Parcerias de trabalho seguirão aquecidas, com clima leve e ótimo alinhamento. Aquariano comemore as conquistas, viu?
4: Previsão para os nascidos entre 19 de fevereiro a 20 de março.
1: Então, as novidades da família, os acertos financeiros, a renovação de velhas estruturas movimentarão o dia. A semana terminará com soluções práticas e notícias que diminuirão suas inquietudes. Proposta de um imóvel ou dinheiro de uma dívida será promessa de maior estabilidade financeira. Acerte as contas. Poder de atração e criatividade em alta, peixes.
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4: 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Participe! 9:41.
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4: Muito bem, hora do nosso repórter, é o José Lucente, que está chegando aí.
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8: vocês precisam admitir alguma coisa.

0: 10 minutos para as 10 da manhã, cadeira cativa, Zenete Cristiano.
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0: 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Olha, Deolane Bezerra é transferida para a unidade do interior de São Paulo, dizem agentes penitenciários. Agentes penitenciários afirmam que a influenciadora Deolane Bezerra deixou a penitenciária feminina de Santana, na zona norte de São Paulo, por volta de 5 da manhã desta sexta-feira, em comboio. A transferência tem como destino a penitenciária feminina de Tupi Paulista, no interior do estado, onde ela deve permanecer presa preventivamente. A viagem tem duração estimada de cerca de 7 horas e 30 minutos. A expectativa é de que Deolane chegue a Tupi Paulista por volta das 12h30. Secretaria de Administração Penitenciária ainda não confirmou oficialmente a transferência. 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

0: só terminado Fernando e Fabiano. Já 1 minuto para as 10.
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0: Estamos chamando aqui o repórter, é o José Lucente. É com você, Zé.
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1: Olha, pro nosso café de hoje, 10 de 4, com a Alessandra que já chegou aqui, com o Johnny Santos, a Vilminha Dong tá mandando bom dia aqui na hora do café, né, Vilma Dong?
2: Gracimar, bom dia. Gracimar, mando os parabéns para meu cunhado que está fazendo aniversário hoje. O nome dele é Laerte Rodrigues do Santo. Ele foi jogador do CAT há muitos, muitos anos, viu, Gracimar?
1: Que legal, parabéns.
2: Então.
1: É o Laerte Rodrigues dos Santos. Alô, Alessandra, bom dia.
3: Bom dia, Delcimar, aos ouvintes. Nesta sexta-feira maravilhosa, aqui em Taquaritinga. Sextou com muito bom astral, tomando mais um café
1: com a Zilda Pipoca.
3: A Zilda Pipoca?
1: A Zilda Pipoca Doce ou Pipoca Salgada. Alô, Zilda.
3: A Zilda já está mandando um recado aqui. Bom dia. Já se antecipou. Querendo participar do sorteio do livro da Copa para uma Criança. 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
1: É isso aí, daqui a pouquinho a gente vai falar. Para Sandra Lunardello, para Maria Domingos, pro Denis Henrique Bovo, para Tatiane, que está ouvindo a gente, né, Tatiane? Obrigado pela sua companhia. Pro Norival, é pertinho de Catanduva, que tá ouvindo a gente lá, viu, Alessandra? Pertinho de Catanduva,
3: legal,
1: tá?
3: Legal, a região já tá ligando aqui no Café das 10, participando conosco. Mande o seu bom dia também. Você da região, dos bairros aqui de Taquaritinga, onde você está nesta sexta-feira. 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
1: Bom, daqui a pouquinho a gente fala da promoção da Copa. Antes, vamos falar do baixinho das baterias, o Alessandra, e também do Oliveira Portões, tá bom? E da Vetassi, tá? Então vamos que vamos.
3: Vamos falar de todo mundo.
1: Isso, vamos falar de todo mundo.
3: Minuto.
1: Vamos falar de todo. Oi?
3: Em um minuto, vamos falar.
1: Em um minuto, em um minuto. Vamos falar do baixinho das baterias, porque daqui a pouquinho nós vamos dar ênfase a esta campanha. E ao sorteio do.
3: Do álbum da Copa. Criançada doida através das.
1: Tá todo mundo, até eu tô doido.
3: Das
1: Vou
3: redes.
1: Falar da do baixinho
3: tá
1: das baterias.
3: Tem várias lá repetidas. Isso. Pra trocar.
1: Então,
3: passa
1: vamos
3: a lista.
1: Alô, baixinho das baterias, 997830398. 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
1: 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Agora, antes
3: pela música, antes, eu já sei quem está chegando.
1: Ela que é consagrada a nossa coach do amor. Coach do amor. A coach de relacionamento. É a nossa coach, que mulherão, hein? E Cid, Tina Valentina. Com ela você perde a cabeça.
3: Você tá muito soltinho hoje, hein?
1: E Cid, nossa coach do amor, aqui no programa. 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
1: 10h14.
3: Maravilhosa
1: Cid. Nossa coach do amor aqui no programa.
3: Poderia estar conosco todos os dias.
1: Poderia.
3: Papo super agradável.
1: Poderia.
3: Ela sempre muito criativa.
1: É verdade.
3: Empolgada, empreendedora.
1: Eu queria que ela estivesse aqui todo dia. 10 horas
3: e ela,
1: 14.
3: Sabe, conversando assim, sem interrupção.
1: É, buchichando as duas. 10 horas e 14 minutos. Em nome de quem agora? Vamos falar do Oliveira Portões.
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1: Já vamos antes do Oliveira Portões. Fala aí da partida de futebol. Fala da promoção, vai.
3: Você que manda, o programa
1: vai.
3: É seu. Hoje tem sorteio da Copa, álbum da Copa, em parceria com o Café das 10 e o Jaú Serve. Serão 4 álbuns até o início do torneio. Hoje acontece o primeiro sorteio para os participantes aqui do Café das 10. O sorteio no final do programa. Então, uma criança será contemplada com o álbum de figurinhas mais procurado nos últimos tempos.
1: É porque tá todo mundo, é uma loucura, né?
3: 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Garanta o seu álbum da Copa do Mundo com sorteio hoje do Café das 10, desta grande parceria da Canal 1 com o Jaú Serve.
1: Olha que legal, gente, olha que legal, olha que interatividade, olha que promoção legal do Jaú Serve. Hoje é o sorteio do primeiro álbum e domingo e a molecada é uma comunicação, né?
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1: Querido, horário de quem? Preço do sucesso, meu bem. Apresentador moderno.
3: Totalmente.
1: Você gostou? Fala se você gostou ou não gostou desta promoção do Jaú Serve.
4: Muito bom, adorei.
1: Isso aí, 10 horas e 17 minutos. Manda no zap o nome, porque no final do café tem sorteio.
3: Eu nem preciso vir, você só vai soltando as minhas vinhetas. Isso,
1: vai trabalhar, vai pro estágio, pro grande elenco. Aliás, eu sei que a semana que vem a senhora vai ficar fora, vai estagiar no grande elenco.
3: Sim.
1: Se será aprovada, não vem mais pro café.
3: A partir de segunda-feira, eu estarei no novo escritório.
1: Vai estar no novo elenco, vai estar aí fazendo estágio.
3: Aplicando todo o meu
1: conhecimento. Lá no grande elenco,
3: que
1: tá?
3: Que eu adquiri nesse programa.
1: Mas é de graça, viu? 10 horas e 17 minutos, vamos de Vetassi.
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1: 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E tá, a galera tá no zap aí querendo faturar o álbum de figurinhas, Alessandra.
3: Que sucesso, hein, caro colega? Todo mundo querendo faturar o álbum da Copa do Mundo. Parceria do Café das 10 com Jaú Serve, vai deixando o seu nome. Luísa Maria Passos, lá de Santa Ernestina. Elza Silva mandou o seu bom dia. Silvia Micali também já está participando. A Maria Laura quer garantir o seu, né, Cléo? Bom dia para você. Bom dia para essa talentosa e chiquíssima apresentadora.
1: Deu tosse.
3: Bebe água que passa, deu tosse. Viu?
1: Não, depois,
3: e ao senhor Deus.
1: Depois desta frase, eu até deu tosse aqui.
3: Obrigada.
1: Talentosa e
3: Rogério de Jaboticabal, que reconhece o talento
1: que
3: das
1: situação.
3: Pessoas.
1: Ô, Rogério, que situação.
3: E
1: que
3: a você... idade dos demais.
1: Que situação, Rogério.
3: Agora ele fez a colocação certa. É um senhor Deusimar. E a jornalista Alessandra. 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
1: 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Com Dua Lipa na hora do café, é hora de você dar destaque pra quem, Alessandra?
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1: Vamos que vamos com a Dua Lipa e Alice Smile aqui na Hora do Café. 10 da manhã, 23 minutos, você acompanha agora em nome da cooperativa de crédito Sicoob Cooperar. 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
3: José Antônio de Lima, bom dia. Valdir Mariano da Silva participando do sorteio. Rosimere Costa Lima também mandou o seu bom dia. Quem mais aqui? A Rosa participando para a filha Annelise Esteves de Souza, ou a Rosilene também colocou o nome no sorteio. O nome do netinho lá da Isilda e do João Reina, Theo Henrique Casari.
1: Aí.
3: A Isilda que tá costurando e tá ouvindo o Café das 10 nesta sexta-feira. Sempre na nossa companhia, Sérgio Porçani lá de Itápolis. O Morto curtindo. Olha só, ai, hein, Morto?
1: Olha,
3: sextou
1: só.
3: Mais
1: ricos
3: cedo.
1: Ricos e famosos,
3: hoje.
1: Hein, você viu?
3: Olha
1: o
3: só,
1: Morto,
3: resort
1: hein?
3: Em Caldas Novas.
1: O Morto,
3: não
1: começou aqui, a gente começou a mandar aqueles alô, alô, alô aqui.
3: Lá vem a história triste.
1: É igual o outro que... igual o outro que passou aqui, falou o que mesmo? Depois eu falo pra você em off. 10 horas e 50, não sabe o que tá perdendo. 10 horas e 25 minutos.
3: Cidinha Rocha,
1: deveria fazer,
3: agulha.
1: Deveria fazer como o Morto faz. Anunciar aqui, 10 horas e 25 minutos.
3: É verdade.
1: Deveria.
3: Se aproveitasse o tempo para anunciar, hoje estaria em um resort lá em Goiás.
1: É verdade, como o Morto.
3: Como
1: o Morto, que não tinha nada. Tinha uma barraquinha.
3: Vamos lá, mas graças à divulgação do Delcimar, ele comprou um trailer. E hoje, a cara...
1: Comprou um trailer.
3: Do humilde apresentador.
1: Humilde apresentador.
3: Arrumou até gravata.
1: Exatamente. Eu vou ter que vir trabalhar de gravata. Arrumou um trailer e agora.
3: Sim, está
1: viagens
3: desfrutando.
1: Nacionais e internacionais do meu amigo Morto das Batidinhas. Você viu que dá vender batidinha?
3: Tá vendo só?
1: 10 horas e.
3: Jéssica Rodrigues.
1: Você que fica com essa conversaiada no rádio, você viu só o que dá? 10 horas e 26 minutos.
3: Você
1: que fica com um papo furado aí no rádio, passando no corredor, você viu só o que dá? Ficou rico, rapaz. Vamos lá, Alessandra.
3: Tá?
1: É isso aí.
3: Olha, Morto, que Deus lhe defenda da inveja do Delcimar, viu? Ana Cecília da
1: vai
3: Silva
1: ter que pagar
3: Souza.
1: Tudo, vai ter que pagar tudo com batidinha.
3: Ele já falou pra você passar por lá, tá esperando já. Você deve ter uns 3 capetão na faixa já.
1: Quanto? 3 capetão? 10 horas e 26 minutos.
3: Vamos. Ana Cecília de Souza participando do sorteio. A Vera também chegou aqui com a gente. Tamires Nunes. Bom dia, Mônica Valência, mãe do Neto. Lorena Anne, mãe do Heitor. Beijo a todos, nós estamos em Divinópolis.
1: Tá vendo só?
3: Minas Gerais, lá no Pet Shop Baby Dog, participando e ouvindo o Café nesta sexta-feira. Sicoob Cooperar, com as informações, nós começamos a sexta-feira com uma operação da Polícia Militar em parceria da Polícia Civil.
1: É mesmo porque nós estamos na Lua Nova, né?
3: Faz todo sentido.
1: Faz todo sentido, a Lua Nova e a operação da polícia.
3: Sim.
1: Se tivesse na Lua Minguante, não teria operação. Estamos na Lua Nova,
3: certamente.
1: Tem operação. E de

0: Duas pessoas por tráfico de drogas, cumpriu outros mandados de prisão aqui na nossa cidade. Uhum. O Zé Lucente traz todas essas informações a partir das 11h30. Nós já falamos com o delegado titular, doutor Fábio, também doutor Luiz Fernando, o capitão da Polícia Militar também falou conosco, uhum. Mas durante amanhã nós teremos novos desdobramentos desse trabalho da polícia aqui em Taquaritinga. Hoje é dia de Santa Rita.
1: É verdade,
0: lembrando,
1: Santa Rita.
0: Eu já emendo para você não me interromper.
1: Santa Rita, vamos lá.
0: Já digo que eu tenho algo a falar, então hoje é dia de Santa Rita de Cássia, a igreja aberta desde as 6h da manhã para as orações, uhum. E as 7h tem procissão saindo da igreja de Santa Rita, lá no Jardim Bela Vista, em direção ao Salão dos Vicentinos, onde acontecerá a missa e a distribuição das rosas. Os fiéis também devem levar as rosas para serem abençoadas. E depois, caro colega, depois de toda a celebração da missa, uhum. A bênção das rosas, vai ter pastelada lá no Salão dos Vicentinos.
1: Quantos pastéis ela vai traçar?
0: Quanto eu consegui carregar na sacola? Lá pertinho de casa, nem vou precisar do carro. Então, depois a pastelada organizada pela paróquia de Santa Luzia. Ela
1: falou todo mundo mais que convidado de Santa Rita, falou com ênfase, deixei a senhora falar da Santa Rita, da novena. E a senhora depois me dá um fora dessa, falando que você vai encher a sacola de pastel. Meu Deus do céu, 10h29. É pastel do quê?
0: Tô curiosa também, se alguém puder
1: pastel
0: mandar.
1: Pastel de carne, pastel de palmito, pastel.
0: Todos os sabores?
1: Pastel de quê?
0: A gente já vai se organizando.
1: Aliás, pastel de palmito é uma delícia, hein? Pastel de palmito é bom. Muito
0: de pizza
1: bom.
0: Também,
1: pastel de pizza, pastel.
0: Muito bem preparado.
1: Muito bem preparado. Pessoal. Prepara realmente, é muito bom, muito bom, muito bom. A senhora adora?
2: Muito bom, adorei.
1: Vamos falar do que agora, Alessandra? Da Deborou?
0: Vamos
1: falar da Deborou? Tem música da Deborou aqui no café, ó.
0: Eu, Elaine, lá de Divinópolis, Alessandra, minhas filhas moram aí em Taquaritinga. Por isso coloquei o nome delas no sorteio. Ô, Elaine, não tem problema, você de Divinópolis, gente. Ouvindo o café. E o Ednilson lá de Catanduva também tá ligadinho aqui com a gente. Vamos com a Deborou?
1: É, tem música da Deborou aqui no café. É uma meninona.

0: Depois a gente fala do Jorgito, que está com força total.
1: Jorgito nas entregas. Isso. 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
0: É Deborou, ô Deborou! Fica tranquila, Deborou, fica tranquila, viu? É um sucesso, a Deborou. 10 horas e 32 minutos. 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
0: Cola aqui que é sucesso, Rosemary, 10h32, seguindo aqui com a nossa lista. 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
0: Lá na terrinha da família Delbás, lá com o seu Geraldo, com a dona Marina, todos os dias tomam café aqui comigo, então estão ligadinhos aqui no café. Café das 10, todos os dias.
1: Cristiane
0: eles
1: Fernandes.
0: Não perdem um programa.
1: Cristiane Fernandes. Está ouvindo a gente, que é o álbum. Rosemary também, que é álbum. E você já falou já falamos do Empório Volpe, já falamos também
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1: Minha querida Neide.
2: Bom dia, Alessandra. Bom dia, bom dia, bom dia.
1: Bom dia, Neide. Bom dia pra você, Alessandra.
0: Tem ruído na comunicação, mas eu mando um bom dia.
1: 10h36.
0: Lorena Anne Vieira, querendo participar do sorteio do álbum da Copa. Já tem o premiado, o primeiro sorteado desta grande parceria entre o Já O Serve e a Canaum. Ah, mas agora eu vou falar de chocolate.
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0: 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Então, toda sexta-feira, você que é o nosso ouvinte, participa aqui do Café das 10, estará concorrendo a um álbum da Copa do Mundo.
1: Que legal, é isso aí, daqui a pouquinho, ó, todo mundo na expectativa para faturar o álbum de figurinhas da Copa do Jaú Serve, gente. Vamos encerrando aqui, tocando um pouquinho do Skank, é uma partida de futebol, não é, Alessandra?
0: Aliás, quem está participando precisa ser o nome completo, porque nós vamos passar o nome do ganhador para a loja, lá para o Jaú Serve, e o sorteado vai retirar o álbum diretamente no supermercado. Então, você que mandou bom dia e o nome completo, você estará participando do sorteio.
1: É isso mesmo, e é uma partida de futebol, gente. Daqui a pouquinho a gente divulga o nome do ganhador ou da ganhadora. É isso aí, Alessandra.
0: Isso, um ótimo fim de semana para todos, bom descanso. A gente se encontra aqui na segunda-feira com muito mais Café das 10.

0: É preciso saber viver. 10h44.
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0: 10 horas e 46 minutos.
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4: Muito bem, quem faturou o álbum de figurinhas está saindo aqui. A participação aí de número 16. Atenção, hein? Tem que retirar lá na loja do Jaú Serve a partir das 2 horas da tarde. A partir das 2 da tarde, retire lá com o documento o seu álbum de figurinhas. Foi o Valdir Mariano da Silva. Valdir Mariano da Silva faturou o álbum de figurinhas. Retire lá, Valdir, na loja do Jaú Serve a partir das 2 da tarde. E aproveite, hein? 10h49.
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4: O repórter José Lucente.
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4: José Lucente, 10h51.

0: Fred Fabrício, 10h57.
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1: Mais uma vez o repórter José Lucente.
6: O Dulce Maguissone, sexta-feira, começou com 14 graus, meu amigo. 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
1: 11 horas e 15 minutos.
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0: agradecendo você pela companhia, pela sintonia. Quem faturou o álbum da Copa do Mundo foi o Valdir Mariano da Silva. Tem que passar na loja do Jaú a partir das 14h com documento para retirar e aproveitar aí o fim de semana com o seu álbum de figurinhas, tá bom? Obrigado a todos pela companhia. Segunda edição do canal Uma Notícia vem aí neste dia de Santa Rita, rogai por nós, né? Santa Rita, hoje é o dia de Santa Rita, agradecendo a todos pela companhia, uma ótima sexta, bom almoço pra você, nos encontramos amanhã, segunda edição do canal Uma Notícia tá chegando.
1: Aí, Júlio, o que será que tinha naquele áudio, hein, meu irmão?
2: César, eu também quero saber, velho.

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4: Olha, uma ótima sexta-feira para você. Estamos chegando nesse Dia Internacional da Biodiversidade, dia de Santa Rita de Cássia, católicos do mundo todo comemorando aí a festa de Santa Rita nesta sexta-feira, dia 22 de maio. Olha, hoje mais uma vez a CPFL está fazendo serviços aí de manutenção na rede e ali no bairro Laranjeiras. Mas Laranjeiras 3, por ali, toda aquela região está sem energia elétrica. O problema é que ninguém avisa mais. Havia uma normativa da CPFL que sempre, ao fazer qualquer serviço, através do terceirizado, né? Porque não é a CPFL, ele terceiriza, serviço é tudo terceirizado, né? E houve um tempo até, um tempo recente, em que os moradores eram avisados, as ruas eram avisadas para se preparar. Mas eu estou vendo aqui no grupo, aqui, ó, eu pensei que só eu que não tinha recebido o aviso. Ninguém recebeu o aviso, ninguém. Eles estão ali fazendo um serviço na João Sartori, ali próximo da Escola Cívico-Militar. E até afeta toda a rede, todo o bairro ali, né? Então é uma falta de respeito para quem paga, para quem mantém essas empresas, né? Mas nesse Brasil é isso, pode quem manda, obedece quem tem juízo. Os chineses vieram, tomaram a CPFL e agora, meu amor, eles não estão nem aí, não estão nem aí. Então havia, e não é só comigo agora não, e não é só agora. Recentemente, a questão de semanas, estavam fazendo um serviço ali na rua da Casa da Marmita lá. E o cara tem uma empresa, a Casa da Marmita é uma empresa, e ela depende de forno elétrico, de eletricidade, não foi avisado. Chegou lá de manhã para trabalhar, aquele monte de caminhões lá, derrubando poste, fazendo isso, né? Então é uma falta de respeito enorme. Pessoal aí deveria rever isso aí. Tem

0: Alguém da ouvidoria da CPFL tem que ouvir um respeito. Quem paga, a gente que paga vocês, nós pagamos vocês e pagamos caro, né? Um mínimo de respeito, né? 11:34, o repórter da cidade, José Lucente, tem convidado especial, pois não, Zé?
1: Pois é, hoje é dia de Santa Rita, né? Se nós estamos aqui na igreja de Santa Rita, Itacoaritinga, ao lado do padre Paulo Mick, mais uma vez, gentilmente, para falar conosco e fazer convite, né? Porque hoje é um dia especial, né, padre? Bom dia.
2: Bom dia, Edson, bom dia, Alessandro, bom dia a todos que estão nos acompanhando pela Canal 1. Hoje é um dia muito especial, porque lembramos Santa Rita de Cássia, a santa dos impossíveis. Então, nós, todos os devotos e devotas, têm esse convite para fazer a sua oração, pedir a graça também, e participar da noite da nossa procissão e da missa de Santa Rita de Cássia.
1: A procissão vai sair daqui, que horário, padre?
2: Às 19 horas, aqui de em frente à igreja, na rua Limeiro Badaró, aqui, né, onde tem a sua igreja, e nós vamos em direção ao Salão dos Vicentinos. Graças a Deus, muitos devotos e devotas participam, e é o lugar onde acolher. Então, nós vamos até o Salão Vicentino para darmos prosseguimento com a solene celebração da Santa Missa.
1: Eu estou vendo aqui flores, né, rosas, é tradicional isso, né?
2: Tradição, faz parte da vida de Santa Rita e associada ao milagre. Então, as rosas, ela tem uma passagem finalzinho da sua vida, depois que ela, então, viveu um matrimônio muito difícil, né? O seu esposo, ele era um homem muito violento, e ela, então, teve que suportar também, não é? A dor da perda do marido assassinado. Depois os filhos quiseram, então, fazer com que a vingança, e ela rezou, orou a Deus, viu, que não acontecesse nada, né, de mal. E assim eles também, assim por um ato, não é, especial, os filhos, então, antes de poderem vingar a morte do pai, eles então faleceram, mas se converteram. E Rita então entrou por convento. Depois ela sempre desejou ser uma religiosa. E no finalzinho da vida, no leito da morte, pediu uma sua familiar que então pudesse ir à sua casa onde ela morou para poder trazer rosas e figos, que ela estava com vontade dos figos. O familiar perguntou a ela, mas nós nunca tivemos na casa. E então, mas foi, mesmo assim ela foi, e com milagre encontrou lá uma roseira com as rosas vermelhas e os figos. Então esse é o milagre que é associado a ela das possíveis.
1: Muito bem, então hoje teremos uma missa aqui, depois sai a procissão e vai até os Vicentinos.
2: Isso, começamos com a procissão às 19 horas. Isso, depois em direção ao Salão Vicentino, lá às 9:30, a missa solene. Nós estaríamos também abençoando as rosas, você pode participar, levar a sua rosa também para ser abençoada. E nós também vamos distribuir, pela graça de Deus, recebemos as doações para podermos então também distribuir as rosas para todos os que participarem desta missa. E logo após a missa, nós teremos a tradicional pastelada, o pastel de Santa Rita, que todos podem também saborear.
1: Padre, mais uma vez, muito obrigado. E Santa Rita de Cássia, que nos abençoe, né? É a protetora das caídas. Então, por favor, dê uma bênção para nós aqui de Itacoaritinga. Nós estamos precisando de bênção, padre.
2: E vamos pedir a Santa Rita das causas impossíveis, não é? O milagre de Deus. E só para lembrar, a nossa igreja de Santa Rita, a capela de Santa Rita, está aberta desde as 6 horas da manhã e ficará aberta até as 6 horas da tarde. Então você pode vir, fazer a sua oração, se quiser trazer a sua rosa, pode trazer, mas também pode levá-la para ser abençoada na missa. Que Santa Rita possa interceder por todos nós e assim das causas impossíveis, possa abençoar a nós. E pela sua intercessão, alcançar a graça que pedimos e desejamos, e todos possam ter esta bênção de Santa Rita, de sua intercessão, em nome do Pai, do Filho e do Espírito Santo. Amém. Santa Rita, rogai por nós.
1: Amém. Vou levar essa oração para minha esposa, que está se recuperando. Obrigado, viu, Pai?
2: Eu agradeço a sua atenção sempre. E estamos em oração pelo restabelecimento e recuperação também dela.
1: Edson Cândido é a protetora das causas impossíveis. É Santa Rita de Cássia. Hoje tem procissão e depois tem aquela pastelada. Mas antes, tem uma missa especial. Traga sua rosa para ser abençoada. É você, Edson.
0: Obrigado, Paulo Mick. Obrigado, pároco da paróquia de Santa Luzia, lá no Jardim Buscardi, na paróquia Itaí, na igreja de Santa Rita, né, na capela de Santa Rita, hoje na comemoração. Né, e vamos estender as bênçãos também lá para o Paulo. O Paulo, o maridão da Vilminha, lá do sítio Santa Mônica, está com crise renal, está internado na UTI. E em razão disso, você que é cliente aí do sítio Santa Mônica, todo dia você vai lá, todo domingo, aliás, todo domingo, para aquele almoço maravilhoso lá com a Vilminha, com o Paulo, aquela comida gorda, caseira, né, do sítio Santa Mônica. Excepcionalmente, neste domingo, o sítio não vai abrir, não vai ter almoço, excepcionalmente, neste domingo, em razão aí do Paulo, né? Chefia está internado, está lá com dor renal, crise renal, está na UTI, inclusive, né? A Vilminha está apreensiva lá, então as bênçãos de Santa Rita também para a recuperação do nosso querido Paulo, lá do sítio Santa Mônica. Alessandra Cazon, pois não?
3: Edson, um grave acidente na manhã desta sexta-feira entre o distrito de Tapinas e o bairro das Antas, na cidade de Itápolis, vitimou fatalmente o jovem Otávio Ferrarese, de 18 anos. De acordo com as informações de um jornal local, o Otávio seguia de moto de Tapinas para o sítio do seu pai quando acabou batendo na traseira de um caminhão canavieiro, que, segundo essas informações, teria quebrado durante a noite e ficou parado na faixa de rolamento da vicinal. Na foto, o Otávio está com o pai Márcio Ferrarese. O óbito foi confirmado nesta manhã e a notícia já deixou a cidade entristecida.
0: Poxa vida, né? Menino, 18 anos, está de moto, está indo para o sítio do pai. É de noite, caminhão canavieiro. Quer dizer, não tem iluminação nenhuma lá atrás, né? Geralmente está cheio, se tem também está cheio de barro, de terra, né? E o caminhão quebrou numa vicinal, pista simples, não tem nem acostamento. Caminhão parado lá, quebrou, e o menino de moto à noite bateu atrás do caminhão. Que tragédia, né? Que tragédia. Meu Deus do céu, aí. De onde que é a família, Alessandra? De Itápolis, poxa vida. Meus amigos aí de Itápolis, olha, profundos sentimentos de todos nós aqui da Casa da Canal, viu? Profundos sentimentos. 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

0: 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Agora são 11:47 aqui na Casa da Canal, a parceria com os maiores anunciantes do rádio. 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Pedreiro Marinelson Custódio Jorge, hoje pela manhã, mandou um recadinho aqui pra gente que ele encontrou um celular na Paulo Iskander. Essa é uma notícia boa, né? Encontrou, aí devolver. A notícia ruim é que estava na rua, estava no asfalto e muitos carros passaram por cima do celular, então a coisa complicou, né? Então, aí ele anunciou aqui na Casa da Canal. Anunciou aqui, repercutiu, anunciou, todo mundo fica sabendo, não é isso, Marinelson?
1: Edson, eu vim aqui agradecer. O canal entrou em contato comigo, né? Juntamente com um rapaz, o dono do celular. E ele já veio pegar em minhas mãos. Tá bom, Edson? Deus abençoe, viu?
0: Um abraço! Esse é meu amigo, essa é uma pessoa maravilhosa. Esse é o anjo de Deus, meu querido Marinelson Custódio Jorge Pedreiro. Falando em pedreiro, alô Santo Valêncio, santo, tá aniversariando hoje, santo, um abraço pra você. E aí, já deu tremedeira ou não? Hã? Já deu tremedeira ou não? É cedo ainda, né? 11:49, o Adail Wagner tá mandando um abraço pro amigão Santo Valêncio. É, assentando agora só senta, pisa, azulejo, só trabalha na sombra, né? Há um tempo atrás o santo construía as casas, ficava lá trepando as coisas, agora não, agora é só no mole, é só devagarzinho sempre ali, é um piso azulejo que tá de coisa, né, santo? A esposa Cida, um amigão Adail Wagner abraçando Santo Valêncio pelo aniversário hoje, santo, né? Parabéns. Tem um outro santo que está aniversariando hoje, é o Sebastião, a esposa Aparecida lá do sítio das Bombas, lá em Cândido Rodrigues, abraçando o maridão Sebastião pelo aniversário hoje. Muita paz, felicidade. Aliás, era para mim ter falado do aniversário do Santo Valêncio pela manhã, porque daí o Wagner me lembrou ontem à tarde. Mas aí a gente começa os trabalhos meia tarde, início da noite. Difícil de manhã, né? É muito Guaraná, né? Guaraná Novo Ideal, suco Tingá. E de manhã, difícil, né? A gente não lembra, mas já agora eu lembrei. Lembrei, viu, Adail? Era para ter falado na primeira edição, mas às vezes acontece, né? Bom, cerimônia religiosa hoje, festa de Santa Rita. Amanhã, festa gorda. O almoço festivo, festa de Santa Rita e Santo Isidro. Amanhã não, domingo. Almoço de Santa Rita e Santo Isidro lá no Salão de Festa dos Vicentinos. A partir das 11 da manhã, dá tempo ainda de você adquirir o Vale Almoço lá no escritório paroquial. Cada Vale Almoço R$60, crianças de 8 a 12 anos pagam meia. Além do almoço gordo para toda a família, vai ter sorteio de brindes, né? E premiações em dinheiro. Às 11:30, R$500. às 13h30, R$700, 15h, R$1.000. 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
2: Edson, deixa eu trazer as notas de falecimento aqui em Taguaritinga. Faleceu aos 78 anos de idade a senhora Doraci Corrêa dos Santos. Ela deixa viúva o senhor Arlindo Fortunato dos Santos e deixa as filhas Vera, Silvana, Edna e também Cláudia. O corpo está sendo velado no velório municipal e será sepultado hoje, 16 horas, no cemitério local. Eu tenho também, Edson, falecimento aos 86 anos de idade de Antônio Gibertoni. Deixa viúva a senhora Doraci Marques Gibertoni e deixa a filha Arlete. O corpo está sendo velado no velório da Cristo Rei e será sepultado hoje, 17 horas, no cemitério local. Eu trouxe, Edson, falecimento aos 78 anos de idade de Doraci Corrêa dos Santos e aos 86 anos de idade de Antônio Gibertoni. É você?
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0: Uma menina de 13 anos, sozinha em casa, gravou o tio tentando entrar na casa para estuprá-la. O caso aconteceu em Igarapé Mirim, no Pará. Você que está no rádio só vai ouvir algumas coisinhas assim, mas quem está no Face, quem está no Instagram, pode ver as imagens gravadas pela menina, 13 anos, sozinha em casa. Aí chega o tio. Você lembra que o pedófilo sempre procura alguém da família? O pedófilo sempre procura alguém perto, né? Alguém que ele tem proximidade. Esses vermes nojentos que deveriam ser eliminados.
4: Fala isso. O que, bebê? Vem aqui atrás.

0: tá vendo as imagens lá da menina gravando, ela tá sozinha em casa, tem 13 anos. O caso aconteceu no Pará, em Igarapé-Mirim. A Polícia Civil suspeita que a menina já tenha sofrido abusos do criminoso anteriormente. Ele está em liberdade, mas foi indiciado por estupro de... Mas como está em liberdade, indiciado por estupro de vulnerável? Pedófilo, todos teriam que ser eliminados, ao menos do convívio social. E tem pedófilo aqui em Taquaritinga, livre, leve, solto aí, né? Um pau que amansa louco poderia resolver esses casos definitivamente. Tomara que pai, avó, alguém parente dessa menina resolve esse problema aí rapidinho. Dona Alessandra Gazon, Central de Redação.
1: Taquaritinga recebe neste fim de semana a Copa Paulista de Jiu-Jitsu, um evento que será realizado no domingo, dia 24, para reunir atletas de diversas categorias, do pré-mirim ao Master. Essa competição vai contar com disputas individuais, absoluto e por equipes, além de premiações em dinheiro, conforme previsto no regulamento. Ela é organizada pela Federação Paulista de Jiu-Jitsu Internacional e promete movimentar o cenário regional, atraindo competidores e o público. As inscrições já se encerraram pelo site oficial da Federação Paulista de Jiu-Jitsu e as competições vão acontecer no Ginásio de Esportes Manuel dos Santos.
0: Brinquedos da Estrela. Aqueles sonhos de consumo quando a gente era criança na Autorama. E tantos outros, né? Brinquedos da Estrela. Bem, a empresa está enfrentando uma crise financeira após décadas, marcando gerações. Está pedindo aí recuperação, né? Está com problema financeiro. Kese Balog tem mais informações.
2: A fabricante de brinquedos Estrela, uma das marcas mais tradicionais do país, entrou com um pedido de recuperação judicial. A empresa atribuiu a decisão a fatores como aumento do custo de capital, restrição de crédito e mudanças no comportamento de consumo com a concorrência crescente de alternativas digitais. Mas, para além da crise financeira, a notícia provocou uma onda de nostalgia entre brasileiros que cresceram cercados por brinquedos que marcaram época.
3: A Estrela é nossa companheira, nossa brincadeira, nossa diversão.
2: Do Autorama ao Banco Imobiliário, passando por bonecas como Magic Face e Lambuzinha, a marca atravessou gerações e virou personagem na lembrança de milhões de brasileiros.
3: Cada

0: Com a Aline Bonavoglio, não foi diferente. Ela conta que as memórias gravadas na infância com os brinquedos da marca são as melhores que ela poderia ter.
1: Eu ganhei minha bolinha de sabão quando eu tinha mais ou menos uns 4 anos. Eu lembro que no dia que eu ganhei, aí minha mãe foi, tirou ela da caixa, tudo bonitinho, colocou a água, né, o detergente. Aí minha mãe, não, pera, vamos colocar um forrar com plástico aqui pra ela não arranhar os pezinhos, porque ela andava. Então assim, ela andava e ia fazendo a bolinha de sabão, né. Nossa, eu toda feliz, minha mãe, eu lembro do sorriso da minha mãe, do meu pai, do meu irmão. A gente brincando ali com ela, né? Foi muito especial.
0: Mais do que presentes, os brinquedos acabavam criando e fortalecendo laços em família. Daqueles que permanecem vivos, mesmo décadas depois.
2: Faça parte você também da equipe Estrela de Autorama. Nelson Piquet e Ayrton Senna estão esperando você para emocionantes rachas.
1: Meu irmão também tinha alguns da Estrela também. Lembro que ele tinha um Autorama. Nós dois adorávamos brincar com aquilo. A parte mais legal de todas era montar, né? Porque era um quebra-cabeça. Então a gente montava o Autorama todinho, aquelas pistas enormes, e depois a gente brincava, passava a tarde toda brincando, rindo, era muito gostoso. Então eu brinquei muito, eu curti muito, eu tive sonhos realizados, né, meus brinquedos, assim, que era magnífico, sempre ganhei muito brinquedos, fui muito feliz.
0: Histórias como as da Aline atravessam gerações e ajudam a dimensionar o espaço que a Estrela ocupa no nosso imaginário, justamente no momento em que a empresa enfrenta uma das maiores crises de sua história. Em um comunicado, a Estrela também explicou que a recuperação judicial tem como objetivo permitir a superação da atual situação econômico-financeira mediante a reorganização estruturada do endividamento e afirmou que vai adotar as medidas necessárias para assegurar a continuidade de seus negócios ao longo do processo de reestruturação.
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3: O jovem João Vitor Baltazar da Silva, 27 anos de idade, morreu após ficar 20 dias internado no Hospital Carlos Fernando Malzone, na cidade de Matão. Ele é a segunda vítima do grave acidente entre dois carros que aconteceu na noite do dia 1º de maio, na vicinal Dr. Carlos Fernando Malzone, na zona rural daquela cidade. A batida frontal também matou Virgílio Manuel de Carvalho, 45 anos, ainda no local. Outras vítimas ficaram presas às ferragens e precisaram ser socorridas pela equipe de resgate. João Vitor era casado e deixa um filho pequeno. A morte do jovem de Rincão comoveu familiares e amigos em redes sociais. O caso foi registrado como lesão corporal culposa na direção de veículo e a Polícia Civil continua investigando as causas dessa colisão. É você, Edson.
2: A cidade é Dias d'Ávila, na Bahia. Dias d'Ávila, na Bahia. O rapaz morreu ou foi morto, não sei, e estava acontecendo o velório dele. Família toda reunida, velório em Dias d'Ávila, na Bahia. Acontece que a pessoa que morreu, ou foi morta, não sei, não tenho essa informação, seria do Comando Vermelho, uma facção criminosa. E aí, bandidos de uma facção rival foram até o velório para metralhar o corpo. Metralhar o corpo. Presta atenção. Você está vendo aí, são imagens em Dias d'Ávila, na Bahia. Um membro do Comando Vermelho morreu, estava lá o corpo sendo velado com a família toda ali, quando membros de uma facção rival entraram no velório para metralhar o caixão, metralhar o morto no corpo. Impressionante, hein? Esse é o Brasilzão do Nove Dedos. Meios de 6, dona Alessandra Cazon.
4: Um procurado da justiça foi capturado pela polícia militar durante a madrugada de ontem na cidade de Matão, em uma operação de saturação para combater o tráfico de drogas e outros delitos. Uma equipe realizava um patrulhamento quando avistou um veículo, um Gol Prata, ano 95, que ao perceber a presença policial, retornou em alta velocidade pela via. Após um breve acompanhamento, esse automóvel foi abordado e o condutor identificado. Durante a revista pessoal, nada de ilícito foi encontrado com esse suspeito. Porém, na busca veicular, os policiais localizaram um simulacro de arma de fogo do tipo pistola escondido debaixo do banco do motorista. Na sequência, os policiais realizaram consulta criminal e constataram a existência de um mandado de prisão civil em desfavor do abordado, expedido pela primeira vara da família de Marília. O delegado elaborou a ocorrência de captura de procurado e apreensão desse objeto. Em seguida, o indivíduo foi encaminhado para a cadeia de Santa Ernestina.
2: Meio-dia e sete, o Bruno está me lembrando que o Flamenguinho vai jogar nesse sábado em Tapinas contra o Grêmio, partida às 16h. E o Guariroba joga domingo contra o Vila Real de Bitinga no Campeonato do Paulistão Quebrada. Jogo no Estádio Municipal Antônio Stott, partida que acontece 8h20 da manhã. Hoje pela manhã o Mazinho me mandou informação também do Paulistão Quebrada, não é isso, Mazinho? Dizendo, não, é duelo de Master no Náutico. Então, atenção, amanhã no Náutico, às 9h30 da manhã, o Master do Náutico enfrenta o Master do Botafogo de Ribeirão Preto. Olha aí, legal, hein? É um duelo fantástico de Master. Amanhã, 9h30 da manhã, no Clube Náutico Taquaritinga, o Master do Náutico enfrentando o Master do Botafogo de Ribeirão Preto. É um bom pega para você assistir. Alô, Rosa Ordine, tá ligadinha aqui na Casa da Canal. Arlete tá mandando um abraço pro esposo, o Enésio Júlio, tá aniversariando hoje. Alô, Enésio, parabéns aí da esposa Arlete. Eu não sei se você se recorda, foi há semanas atrás, um cruzeiro, as pessoas estavam lá a bordo, e quando chegou aqui na Argentina, houve caso de antivírus, né? Pessoas morreram, pessoas hoje, outras foram vítimas, né? Naquele cruzeiro lá, né? Mas a forma de atuação das autoridades foram totalmente equivocadas, né? Inclusive até da Organização Mundial de Saúde. Dá até a impressão de que eles querem criar um problema para depois apresentar a solução. Não sei se você me entende, né? Porque tem muita gente ligada com os laboratórios para ganhar dinheiro, muita gente ligada com quem fabrica vacina para ganhar dinheiro. Doutor Zeballos tem algo mais aí. Põe na tela.
5: Gente, vamos lá. Organização Mundial de Saúde e antivírus. Para variar um pouco, eles tomaram medidas totalmente incompetentes para conter um vírus cuja transmissão é só botar os pacientes em ar fresco e jamais confinar os pacientes em um navio com compartilhamento de circulação de ar. Isso era óbvio. Ele não tem capacidade para gerar uma pandemia como foi a Covid pelas próprias características de transmissão. Assim como o ébola. O ébola tem lá no Congo, por uma questão de saneamento básico, aglomeração de pessoas, hábitos culturais. E o ébola só transmite também por secreção. Então a Organização Mundial de Saúde fica botando foco nesses dois. Se ela quisesse realmente resolver o problema de saúde do mundo, era só entrar nesses países mais pobres e garantir investimento para saneamento básico e cloro na água. Então é isso, gente. Vamos em frente com otimismo sempre.
2: Você viu o recadinho do Zeballos? Se quisesse mesmo resolver o problema sanitário, era só entrar nesses países, fazer lá os projetos, né? De infraestrutura, de esgoto, né? Saneamento básico, e colocar cloro na água. Resolveria. Tão simples. Não, mas eles querem vender vacina. Eles querem você doente para vender vacina, para vender remédio. Da mesma forma que o governo não quer acabar com a fome, quer manter você esfomeado, manter você no coxo. Se é que você me entende. O Lucas, alô Lucas Mira, Edson, tô aqui acompanhando a canal, eu queria saber quando é que vão arrumar os buracos aqui no Francisco Romano. Olha, tá feio, hein? E faz tempo, cheio de buraco por aqui. Desculpa eu estar falando, mas o prefeito Fulvio tá deixando muito a desejar. Acho que merecia até impeachment, tá dizendo aqui o Lucas Mira, cobrando reparos nos buracos lá no bairro Francisco Romano. Zé Antônio, tá ligado aqui na Casa da Canal. 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
2: 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Vai ser no dia 7 de junho no Lions Clube em Itacoaritinga, R$ 90. Cardápio fantástico, hein? Porco a Paraguaia, arroz carreteiro, arroz branco, feijão com couro de porco, farofa, torresmo, coxa e sobrecoxa, assado com batatas. É a segunda edição do Porco a Paraguaia, dia 7 de junho, no Lions Clube aqui em Itacoaritinga, realização da loja maçônica Fênix. 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Quem canta os males espanta. Karaokê night, hoje no Clube Náutico Taquaritinga. Amanhã, imperdível, Noite Sertaneja, Jean Viola e Carlinhos. Vai estar todo mundo lá, né? Jean Viola e Carlinhos, Noite Sertaneja, no Clube Náutico Taquaritinga. Alô, meu amigo Fiote, o Fiote não perde Jean Viola e Carlinhos por nada, né? Morcegão, vai estar todo mundo lá no Clube Náutico Taquaritinga neste sabadão. E domingo, no almoço, Super Show com Johnny e Felipe. São os eventos programados para você pelo Clube Náutico Taquaritinga. Luiz Gessola, esposa, convidando todos os associados e você também, Zé Lucente.
9: Edson, eu volto aqui à Delegacia de Polícia porque hoje pela manhã tivemos uma grande movimentação de policiais na cidade, viu? Polícia Militar, Polícia Civil, na Operação Resquício, que aconteceu aqui hoje, por volta de 6 horas da manhã. A polícia foi em 3 endereços para cumprir mandados de busca e apreensão. Em um deles, além de encontrar a pessoa que estava sendo procurada, encontraram também cocaína, cerca de 25 gramas de cocaína. Então, além da prisão que já estava estabelecida no mandato enviado pelo Ministério Público, essa pessoa ainda vai responder por tráfico de drogas. Uma outra pessoa já foi encontrada também, um outro homem, e os dois vieram aqui para a delegacia. Grande movimentação pela manhã entre os comandantes da Polícia Militar, também os delegados, Dr. Fábio Habib, Dr. Luiz Fernando, aliás, Dr. Fábio e o Capitão Picós falou conosco durante a operação hoje de manhã. Bom, as condições dessas pessoas presas são as seguintes, Edson. Eles foram ouvidos, foram levados agora para Santa Cristina, devem passar por audiência de custódia lá com o juiz, né? Que deve ser ou aqui em Taquaritinga ou em Jaboticabal. Mas é claro que como há mandado de prisão, eles vão continuar à disposição da justiça. A droga localizada ficou apreendida. E de acordo com as autoridades, novas operações devem acontecer aqui na cidade. Por enquanto, tranquilidade. Nada nessa manhã, além da prisão dessas duas pessoas envolvidas, um com tráfico de drogas e o outro com cumprimento de mandado de busca e apreensão. A gente volta na segunda-feira, então até lá, viu? Boa tarde.
2: Boa tarde, Zé. Obrigado pelas informações. Obrigado, Alessandra. Obrigado, Gabriel. Olha, o Dirceu Aparecido dos Santos tá ligado, tá lá em Bitinga, né, Dirceu? Um abraço para você, né? Tá todo mundo ligado aqui na Casa da Canal. Eu quero lembrar que nós teremos campeonato Master e Amador neste domingo no Clube Náutico Taquaritinga. Às 9 horas da madrugada neste domingo, o Erva Mix pega o LR Soldas Escabelo Puvemar. Às 9 ainda, o Estica Nervo pega o Galo Pneus. Jogos pelo Master, né? E às 10 da manhã, Amador no Clube Náutico, Alto Posto Animal e Barra Mansa, Deportivo e Inter de Milhão. São os campeonatos Amador e Master neste domingo, a partir das 9 horas da manhã, no Clube Náutico Taquaritinga. E você, Gaião? Ah, antes tem um aniversário aqui. A Elaine Cristina tá mandando os parabéns para a cunhada Maria Dolores. Ô, Maria Dolores, parabéns, viu? A Jandira Corrêa tá ligada aqui na Casa da Canal, né? Quero lembrar mais uma vez que, excepcionalmente, neste domingo, o sítio Santa Mônica não vai abrir, tá? O almoço que você tradicionalmente gosta de saborear lá no sítio Santa Mônica, neste domingo, excepcionalmente, não, porque o Paulo tá lá, tá internado, tá com problema renal, a Vilminha tá preocupada e, por isso, não vai ter o almoço neste domingo. Excepcionalmente, não teremos neste domingo e a gente fica aqui na torcida em oração para breve recuperação aí do Paulo, lá do sítio Santa Mônica. Gaion, atualiza pra gente.
10: Amigos da Casa da Canal, eu, José Roberto Gaion, chegando com as últimas informações dos quatro grandes clubes de São Paulo nesta sexta-feira. 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Falando dos quatro grandes clubes de São Paulo, começando com o Tricolor. Encara o Botafogo amanhã às 17 horas. Hoje, o técnico Dorival Júnior faz o último trabalho, visando a equipe que vai ser montada para esse jogo. Dória rescindiu o contrato e a zaga passa a ser prioridade para Dorival Júnior durante a parada da Copa. Dória rescindiu o contrato, Arboleda está afastado, São Paulo com o número de zagueiros reduzidos. Marco Antônio e Pablo Maia treinaram, mas não devem ficar à disposição para esse jogo do domingo, aliás, do sábado. Eles serão reavaliados, mas o São Paulo pensa em tê-los na Sul-Americana e na última rodada do Brasileirão. Falando agora do Santos, o Santos recebe o Grêmio sábado, 19 horas. O time comandado pelo técnico Cuca precisa vencer para se afastar do Grêmio, que é um concorrente nessa luta por vaga, por rebaixamento. E aí o Santos tenta abrir os olhos para depois jogar na última rodada da Sul-Americana, vencer e conseguir pelo menos a sua classificação para a repescagem. Mas, como disse o técnico Cuca, é um campeonato muito complicado. O Santos tem um elenco curto, jogadores mal fisicamente, para você jogar apenas, para você jogar três competições. O time sub-20 do Santos está fazendo um bom campeonato brasileiro. É terceiro colocado, só atrás de Palmeiras e Vasco. E os jogadores começam a ser observados para serem utilizados na equipe principal. Santos e Grêmio, portanto, sábado, 19 horas. Quem joga no sábado também, 21 horas, Flamengo e Palmeiras. Portanto, olha o sabadão aí, Alessandra Cazon. 5 da tarde, São Paulo e Botafogo. 7 da noite, Santos e Grêmio. 9 da noite, Flamengo e Palmeiras. Para quem gosta, vai poder ver uma noite, ter uma noite de jogos do Brasileirão. E vem aí a Copa do Mundo, 104 jogos. Para quem gosta, para a mulherada ficar brava aí com o pessoal que gosta dos jogos. Mas sábado às 21 horas, Flamengo e Palmeiras. E ontem nós tivemos uma homenagem ao zagueiro Gustavo Gomes. O Palmeiras fez uma homenagem ao Gustavo Gomes, o maior jogador vencedor da história do clube. E a Leila Pereira fez algumas cobranças internas ao Palmeiras, ao time do Palmeiras, que perdeu para o Cerro Porteño, mas garantiu Abel Ferreira na equipe. Ontem, a torcida organizada do clube, a Mancha Alviverde, fez uma nota pedindo a saída do Abel Ferreira. E a Leila disse, não, Abel vai continuar. Se bobear, é o Abel que manda a Leila embora, tá? Se bobear, acontece isso. O Palmeiras está lutando para ter convocado 100%, é difícil, né? Como disse o Abel, o Palmeiras tem uma série de jogadores do time titular, inclusive, que estão em listas de convocações para a Copa e que, lógico, acabam com o pensamento no Mundial. A boa notícia é Felipe Anderson, que retornou aos treinos. Piquerez está em estágio avançado, mas Felipe Anderson primeiramente fica à disposição para essa partida contra o Mengão, o grande jogo da rodada, certamente. Ontem, Libertadores, Peñarol 1, Corinthians 1, Corinthians empatou com os reservas, Hugo Souza, Gustavo Henrique, Gabriel Paulista e André. Os titulares, depois na segunda etapa entrou Yuri, entrou Garro, mas Corinthians conseguiu um bom empate contra um Peñarol que já foi mais forte. Peñarol pouco jogou, fez o gol, ficou todo atrás e acabou sofrendo depois. Gol do Labiá, que fez um bom jogo e começa a se mostrar no Corinthians. Nós falamos aqui, um dia alguém perguntou sobre o Labiá, o que eu achava, e a minha resposta era que o Labiá estava tendo pouca minutagem. Ontem jogou praticamente o jogo todo e foi um dos grandes destaques do Corinthians. E o Yuri Alberto, que perdeu um gol incrível no final, falou, foi perguntado novamente sobre saída do clube, dessa vez ficou quieto. Deu uma polêmica danada uma semana atrás, quando ele disse que o ciclo tinha terminado. E o Corinthians sofreu aí o transfer ban do José Martins. Corinthians novamente impedido de contratar. O Corinthians tem que pagar aí US$1,5 milhão, ou seja, hoje R$7 milhões para o Filadélfia. Se não pagar, o Corinthians fica 3 janelas sem contratar. Corinthians que joga contra o Atlético Mineiro no domingo, 18h30. Essas são as informações dos grandes clubes de São Paulo. Para mim, José Roberto Gayon, para a Casa da Canal.
11: Esporte, esporte.
2: Obrigado, Gayon. Atualizando as informações do seu time do coração. Olha quem tá chegando agora pra você que fica, é ele. Delcimar Guissoni, é um fuxico do dia.
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2: Ah, hoje trazendo sobre o Zé Felipe. A gente começa aqui, o Mateuzinho. Ele tá começando a seguir a Alanis Gillen nas redes sociais e o motivo chama a atenção, viu? É o seguinte, será que foi só isso mesmo? O Zé Felipe, o cantor de 28 anos, arrancou boas risadas dos fãs curiosos ao explicar o motivo por trás de Alanis Gillen, também de 28. O ex da Virgínia contou que começou a seguir a atriz por orientação da babá.
3: Olha só, hein, Nilcimar?
2: Ele vai contar.
3: Vai contar e racha de dar risada os dois, viu?
2: É a babá do José Leonardo, o filho caçula, mas a justificativa acabou movimentando ainda as redes sociais, Mateuzinho.
3: Só isso, você viu só?
2: É, orientação, a babá tá orientando ele, Mateuzinho?
3: É, tá orientando ele, tá seguindo as dicas aí.
4: Por que você manda eu seguir a mulher lá?
5: Você
4: tá xingando, vai. Ô, José! Ô, cara! Ah, é só ali ela, que culpa dela, mano.
5: Ah, pois não, pois.
4: Igual a babá.
5: O povo tá
4: José! Fala, José!
5: Esse é o meu cão! Você tá falando, viu? Esse é o meu
2: falar de duas informações importantes neste programa, Mateuzinho, porque é um programa informativo.
3: É isso aí, conta aí pra gente então.
2: Desenformar o pudim, quente ou frio?
3: Pudim frio, né?
2: O que a dona cobra faz? Que eu também não quero o pudim dela mais.
3: Ah lá, dona cobra, explica pro Delcimar.
2: Como que desenforma o pudim, dona cobra, quente ou frio?
3: Eu acho que é frio.
2: Muito bem, Mateuzinho. Então, olha só, vamos ver as dicas. Será que você vai acertar ou você vai errar, hein? Bom, a dona cobra vai responder.
3: Vai sim.
2: E atenção, não é o da Virgínia, o celular mais caro do mundo.
3: Ah, de quem que é então? Da jornalista?
2: Do jornalista tá peidado o celular dela, Mateuzinho.
3: Piorou, hein, coitada.
2: Tá com a bateria estourada.
3: Vixe Maria, troca a bateria pra ela, Delcimar. Mas conta aí então, vai, se não é o da Virgínia, de quem que é?
2: É de um colecionador, Mateuzinho.
3: Ah, de um colecionador, mas conta aí então quem que é ele?
2: É, eu não sei, Mateuzinho.
3: Então fala mais detalhes aí.
2: Eu também não vou falar, Mateuzinho.
3: Então tá bom, Delcimar.
2: É porque não tem matéria para o programa de hoje, não temos que encher linguiça.
3: Meu Deus do céu, não fala isso.
6: Não começa não, que eu te bloqueei. Eu já te bloqueei, você não vai saber nem de onde vem a bloqueação.
2: Ah, mas nós vamos falar dela, Mateuzinho. Dela tem notícia.
3: Ah, dela tem notícia todo dia. Todo dia ela posta conteúdo, Delcimar.
2: É um sucesso, Mateuzinho.
3: É um sucesso. Você já até sabe quem que é, ouvinte.
2: Que negócio que a Virgínia vai falar pra você, Mateuzinho. Se você não curtir as fotos da Virgínia, vai acabar a amizade, viu?
3: Vai acabar a amizade. Ela não vai mais falar no fuxico.
2: Isso mesmo, vai cortar a relação aqui com a gente.
3: É isso aí, então vamos curtir a foto dela.
7: Eu vou postar a foto. Todo mundo aqui falou que tá tudo ok pra todo mundo. Se vocês não for lá curtir, gente, ó, acaba a amizade, viu?
2: Momento em que a Virgínia volta para o Brasil, ela conta só aqui nesse programa, Mateuzinho.
3: É isso aí, acabou a viagem e os passeios.
2: Com exclusividade.
3: Com exclusividade, sim.
2: Tamo junto com a Virgínia, Mateuzinho.
3: É isso aí, só nós.
8: Vamos entrar no avião pra partir pro Brasil e já vou me despedir de vocês, porque provavelmente lá, não sei como é que vai estar a internet. Mas enfim, fiquem com Deus, uma boa noite pra vocês. Amo vocês demais, obrigada por tudo sempre e até daqui a pouco, se Deus quiser, tá bom? Beijo, tchau.
2: Ô Mateuzinho, e a Deolane continua presa, viu? A justiça negou o pedido de habeas corpus e mantém a prisão da Deolane Bezerra, viu? Atenção, hein? Deolane Bezerra, a influenciadora, está presa. O documento oficial da justiça que confirma que a prisão aconteceu de forma regular e dentro da lei. Na decisão, o juiz afirma que não encontrou qualquer irregularidade no momento em que a influenciadora foi detida pelas autoridades. Com isso, a prisão acabou sendo homologada oficialmente pela justiça. O termo também determina

0: que o documento seja anexado ao processo e enviado aos órgãos responsáveis. Ela que está em viagem de transferência. Vai chegar daqui a pouquinho, Mateuzinho, ao 12:30 na penitenciária.
1: Olha só, pontualmente, hein?
0: É, saiu cedo. Cedo por volta de... dura 7:30 viagem, Mateuzinho. Um comboio que tá transportando a Deolane.
1: Olha só, hein? Essa Deolane aí é muito famosa.
0: Mandei a jornalista fazer a cobertura, Mateuzinho. Ela não quis ir.
1: Nossa, ela não quis ir viajar, passear?
0: Ela tava com medo de ficar presa.
1: Ah, mas vai junto.
0: Vai que ela fica presa, Mateuzinho. Depois ela não vai curtir a pastelada logo mais à noite, porque ela vai... levar uma sacola de pastel pra casa.
1: Nossa senhora, eu vou estar lá também hoje, viu?
0: Vamos contar que tem gente indo embora do SBT, Mateuzinho. Tem gente indo embora do SBT. Olha só, a Cristina Rocha oficializa a saída do SBT e encerra novo ciclo, né? A apresentadora oficializou hoje sua saída do SBT e o fim de mais um ciclo da carreira. Em vídeo, ela apareceu visivelmente emocionada ao confirmar a despedida e agradecer ao público pela parceria construída ao longo dos anos à frente do Casos de Família. A saída já era considerada esperada, desde que o programa deixou a grade diária para ocupar apenas os sábados. Cristina vinha demonstrando desconforto com os rumos do programa e com as mudanças promovidas pela direção. A própria apresentadora chegou a admitir publicamente que não estava satisfeita com a alteração na faixa de exibição da atração. Portanto, a apresentadora deixa o SBT. A Cristina Rocha, Mateuzinho.
1: Ah, eu gostava dela.
0: Ah, será que quem vai substituí-la?
1: Ah, sua amiga que não é, hein?
0: Ah, será, Mateuzinho? Parece que a semana que vem ela vai ficar alguns dias ausentes.
1: Ah, é? Então tá interessante então agora, hein? Será que ela vai pro SBT?
0: Deve ir fazer estágio em um grande elenco com força total. Mas vai ter que trabalhar de graça, Mateuzinho.
1: Ah, eu acho que ela vai. No SBT ela vai, hein?
0: Os fãs, as fãs do programa participando, Mateuzinho.
1: É isso aí, tem fã, viu? Sabe quem que é, Delcimar?
0: Abração pra elas, conta aí.
1: Ah, é as fofoqueiras de plantão, a Juliana Prodócio, minha tia do Mateuzinho. E o pessoal lá da Clínica São Lucas, a Margarete e a Patrícia. Nossa, essa Margarete adora a Virgínia, adora uma fofoca.
0: Ah, é fã da Virgínia, Mateuzinho?
1: Anzola, Delcimar.
0: Que legal, abração pra elas então. Vamos ouvir o recadão.
2: Boa tarde, meu povo do Fuxico. Eu sou a Ju, tia do Matheus. Um beijo pra você, Delcimar. Um beijo, Matheus. Nós somos celebridades do Fuxico, hein? E um beijo pra minhas companheiras de trabalho também, que são duas fuxiqueiras, Margarete e Patrícia. Amamos o programa do Fuxico.
0: Tem mais gente ouvindo a gente, Mateuzinho.
1: Ah, é o Bernardo. Esse daqui também gosta de uma fofoca. É o filho do Diogo, do grupo Ney Siqueira e Amigos. Um abraço aí pro Diogo. A filha também adora. A filha dele foi lá em casa outro dia lá. Adora uma fofoca, ela falou.
0: Foi na sua casa, Mateuzinho?
1: Foi lá.
0: Pra você mandar um alô aqui no programa?
1: Isso aí, Delcimar.
0: Tem gente adorando esse programa, Mateuzinho?
1: Pessoal todo fã. Sabe quem que é a minha segunda mãe? Eu tenho uma outra Cacilda de mãe. Eu vou ligar pra ela. Dona Cacilda, lá de Cândido Rodrigues.
3: Mateuzinho, meu filho, cadê você?
0: Alô, Dona Cacilda aí de Cândido Rodrigues, com K, ouvindo a gente. Tem mais uma bonitona no programa, Mateuzinho. A Bruna Biancardi prova língua de boi pela primeira vez e reage ao prato exótico. Ela ficou surpresa. A Bruna participou do quadro Você Comeria, criado pela modelo Ana Paula Sibia. Olha só, língua de boi, eu nunca comi, Mateuzinho.
1: Eu também não.
0: Eu adoro feijoada, Mateuzinho. Será que a Dona Cobra vai fazer?
1: Feijoada? Vamos falar pra ela fazer uma feijoada, que nesse frio vai bem, hein?

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1: 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Coringão empatou ontem. Dona Elaine de Fátima Petinati, da Biofarma Popular, tá feliz.
2: Tá felizona, hein? Dona Elaine é muito gente boa.
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1: E tem daqui a pouquinho a programação da Super Tarde 93, não é?
2: É isso aí, hein, Delcimar? Ó, semana que vem acho que a jornalista vai fazer companhia pra você. Meu colega resolveu tirar férias, pra vocês.
1: Eu tô cascando fora, Mateuzinho.
2: É mesmo?
1: Entra a Dona Cobra participar do programa também. E a Dona Cacilda Conká.
2: Dona Cacilda também. A Juliana também, a tia do Mateuzinho. Tá louca pra vir aqui fofocar.
1: Isso mesmo, Mateuzinho. Traz todo mundo pra cá.
2: Vem todo mundo aqui pro Fuxico. É um sucesso.

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Hoje é sextou. É que ontem, quinta-feira, meus neurônios estavam na sexta, que é hoje, 22 de maio de 2026. Você tem cadeira cativa aqui na Super Tarde 93, sabia, né? Boa tarde.

0: 99.9. Das músicas desapareceriam. Ai, ai. É que a gente se identifica muito, né? Com dor de cotovelo. E nós. 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
0: Alô, Conceição! Boa tarde, menino!

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0: Alô, meus amores, deixe-me cumprimentar aqui os filhos Sidney, Suzana, os netos, bisnetos também, olha que lindo. Estão todos parabenizando Enésio, que hoje está aniversariando. Oba, queremos bolinho. O refrigerante eu dispenso, que eu não tomo. Por quê, Malu? Porque eu fico estufada toda vez que eu tomo. Então, há séculos eu não tomo. Mas eu quero o bolo, hein? O Enésio, parabéns pra você. Um beijo no seu coração, em nome de todos os seus familiares e de todos nós aqui da canal também. Parabéns. Alô, Vilma Dong, figuraça. Alô, Cleuzinha. Um beijo, meu amor. Sério que eu não respondi mensagem pra você? Não, não, não acredito. É uma falha grave, porque eu respondo pra todos. Minha queridinha Cléo, eu vou responder pra você já já, peraí. Olha, quero mandar um alô super especial pra umas meninas super hiper simpáticas da Clínica de Medicina do Trabalho, CST, aqui em Taquaritinga. A Laís, que me atendeu

antes das 8 horas da manhã. Pra mim, assim, é madrugada, porque eu só vou dormir 2 da manhã, né, entendeu? Entendeu, Laís? E a Laís já estava despertíssima atendendo aos telefonemas. Larissa, beijo pra você e a Cris. Meninas queridas da Clínica de Medicina do Trabalho, CST, beijo no coração, continuem simpaticíssimas como vocês são no atendimento. Meu Deus, dá nem vontade de sair de lá mais. Ainda mais eu que falo pouco, né? Laís, Larissa e Cris, beijaço no coração de vocês. Ótimo trabalho e amanhã, fim de semana bom, né? Não trabalha, né? Eu vou pedir para que vocês trabalhem no sábado também. O que vocês acham? Beijo, meninas!

0: Cowgirl é problema. Daí Elis Juste, Cowgirl. 1h46, quase 47.
1: Eu já arredondo 1h47. Tedeste-me, meu diretor. 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
1: É inevitável, você pode entrar.

0: chegando a hora, né, Felipão, né, Rodrigão? 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Malu, você não faz mais compras? Não, maridão faz isso agora. Tá de boa, né? Oba!
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0: 2:02, boa tarde.
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4: Galera, hoje cedo eu fiz uma enquete com duas pessoas. Nossa, Malu, mas duas pessoas? Então, eu estava junto de duas pessoas e fiz a pergunta. Sexo, um homem e uma mulher. A pergunta foi: tá confiante no quê? Na seleção brasileira? Os dois responderam: não. Teve até quem disse: de jeito nenhum. É mole. Será que a gente passa pelo Marrocos?

0: Toda vez que rola essa música, eu lembro do... do gerente.
1: Gerente da Sicredi.
0: Isso, gerente da Sicredi. Ô, minha querida Vilma Dong, fala com a gente, menina.
2: Oi, Malu, boa tarde.
0: Boa tarde.
2: Malu, manda um abraço pro meu cunhado que está fazendo aniversário hoje.
0: Opa.
2: O nome dele é Laerte Rodrigues do Santo.
0: Laerte.
2: Obrigado, Maluzinha.
0: Obrigada, meu amor. Um beijinho pra você. Ô, Laerte, parabéns, cara. Muita saúde, muita paz. Ó, quero bolinho, hein?

0: Você é sonhador, sonhadora? Alô, Cidinha Rocha, você é sonhadora ou não é? Menina, quero saber isso, se você é sonhador ou você é sonhadora. Ou você é pé no chão, ou você é qualquer outra qualificação aí, né, meu diretor? Falando em qualificação, eu tava vendo aqui os convocados da seleção, viu, Reginaldo? Você que gosta de esportes que nem eu gosto. Cara, quem comanda a seleção inglesa é um alemão chamado Thomas Tuchel. E ele deixou de fora jogadores como Palmer, Alexander Arnold e o Phil Foden. É assim mesmo o nome do cara, Phil Foden. É um dos meninos que mais fazem gol quando tá em campo. Não entendi, vou ter que mandar uma mensaginha de texto pro meu amigo Thomas Tuchel, perguntar pra ele por que que o Foden ficou de fora da seleção inglesa da Copa do Mundo 2026. A Inglaterra deve estar assim, revirando. Não, não acredito que esse alemão teve coragem. Você acha que não? Eu queria o Foden na seleção brasileira pra fazer gol pra nós. 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
2: Passei ontem na I9, nossa, que lindo, cara, parabéns, Tiagão. 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
0: 2h31. Boa tarde.
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0: libera ela, né?
1: Libera ela.
0: Maiara Maraíza com a participação de Dilcinho. 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

0: 3 horas em ponto desta sexta-feira. Olha aqui, tá com uma carinha
1: de que vai cair um pedágua quando escurece, que nós temos assim um teto de vidro aqui na canal, né?
0: Então assim, meu termômetro meteorológico, meu director, é através dele. E eu sou... parece que vai cair chuva mais e muito, hein? Aliás, tem previsão pra isso, né? Amanhã, principalmente. Enfim. É Deus que manda, né? 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
0: 3:02.
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0: Marquinhos ou José Lucente? Marquinhos ou José Lucente? Hã?
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0: Valeu, Marquinhos. Super beijo pra você, Gu. O que é que eu poderia falar pro Gustavo numa hora dessa? Será que o Gustavo tá confiante em título? Será, Chapeludo? Ah, melhor ouvir o Chapeludo.

0: saudade sou eu, Maiara e Maraísa. Meus amores, ó, se você tá precisando de um dinheiro rápido, fazendo um freela ou fazendo um trabalho temporário, o Parque do Ganso está precisando de homens para a montagem dos brinquedos. Os interessados devem procurar o Alex no local onde será montado o parque, ali em frente ao Alto Posto Eldorado. Paga-se bem, hein? Que delícia, hein, seu Alex? Paga-se bem. Procura o Alex para a montagem dos brinquedos do Parque do Ganso. Passei por lá ontem, falei, olha, que show de bola, brinquedos, ai, ai, ai, que delícia.
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0: Rose Rosa, Rosa Mattioli. Alô, velhinha Mattioli, que também gosta da música. De olho no relógio, 3 horas 34 minutos. Viu, Carolzinha, de São Carlos? Muito bom trocar ideia com você. 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
7: Alô, Carolzinha de São Carlos, um beijinho pra você, minha lindíssima. Eu e o italiano achamos você muito gata, muito bonitinha. E é da nossa profissão, italiano. Ela é filha do Luiz Carlos Soares, está trabalhando na nossa co-irmã de lá. Uma co-irmã, na verdade, na Nativa FM. Beijinhos para você, Carol. Ô, Carol, você tá em muitos setores, hein, menina? Tá parecida seu pai. Beijão. Quando tiver em Itacoaritinga, passa aqui para tomar o café com a gente. Seja bem-vinda. Um abraço, Alice de Novo Horizonte, Sidoca de Guariroba. Beijo no seu coração. Meus amores, hoje é sexta-feira, daqui a pouco tem o Tempo de Rodeio com o Italianinho. E amanhã, sabadão, é cedinho, estarei por aqui a partir das 8 horas. Eu, seu Oscar e Gaúcho. A figura, né, Gaúcho? Com modão, figuraça. Beijo, meus amores. Até amanhã, 8 horas da manhã, hein?

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0: boate.
1: Sexta-feira, filho. Sexta-feira meia lusca-pusca, né? Tá, às vezes o sol se esconde, faz frio. E o tempo assim vai, né? Só vai dar uma melhoradinha, talvez lá pra quarta-feira que vem o frio, né? Ô, garotada, até agora a Malu tava no pedaço. Agora eu e o italianinho te passo companhia até às 7. Muita moda boa, rola, dona Aurora.
2: Italianinho, menino. Oi. Aumenta que dá ibope, menino.
1: Aumenta, aumenta. É, começar com coisa boa, né, filho?
3: Ô, italianinho.
1: Oi.
3: Vamos tomar uma que tá na hora.
1: Ó, vou ser sincero pra você, cerveja eu não tomaria não. Se eu pudesse, cerveja eu não ia tomar com frio desse não. Ia bem um vinhozinho, né? Um vinhozinho ia bem, né? E como ia?
4: É. Cachaceiro, sem vergonha.
1: Cachaceiro não, só porque eu falei de um vinho vai bem, só.
4: Isso é uma vergonha.
1: Para com isso, vambora, vai. Ó o Danilo e Davi aqui, ó. Não mexe em minhas gavetas.

0: Mexe minhas gavetas, Danilo e Davi, são 4h12. 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
0: 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Elis Just, Elis Just.

0: Oeste, 4h20. 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
0: 4h37, a sexta-feira é puxada, filho. Vamos trazer quem? Murilo Rufi, saudade estranha.
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0: fala pra mim, vai.
1: Saudade estranha, Murilo. Ruve, 20 pra 5. Deixa eu mandar um abração pra essa garotada que tá lantenada com a gente, né? Meu amigo Espiga, é do Espiga Autopeças e Escapamentos. Tá lá o Gustavão, tá o Espiga, tá o Marquinhos, o trio Parada Dura da Autopeças Espiga, hein? Ô Espiga, um abraço pra você, pro Gustavão, pro Marquinhos aí, viu? É, depois, mais tarde, eu vou tacar o áudio do meu amigo Gustavo, que mandou um áudio pro italianinho, ele disse assim, sextou, hein? Nós vamos tomar um chopinho gelado. Ai, Gustavo, mal acabado, um abraço pro você, filho. Ô, o Parque do Ganso, ó, presta atenção, o Parque do Ganso tá precisando de homens para a montagem dos brinquedos, viu? Os interessados procuraram o Alex no local onde será montado o parque. É aqui em frente ao Alto Posto Eldorado, viu? Paga-se bem, hein? Paga-se bem. Você quer fazer um bico aí, fi? O Parque do Ganso tá precisando de homens para a montagem de brinquedos, né? Os interessados procuraram o Alex no local onde será montado o parque. É em frente ao Alto Posto Eldorado aqui em Taquaritinga. E diz que... Diz não. Paga bem, viu, velho? Paga bem. Você quer fazer uma boquinha, tá aí, ó. 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
1: 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Ignora Felipe Rodrigo.

0: Felipe Rodrigo.
1: Ignora eu.
0: Ignora, fazer o quê, né? Ai, meu Deus do céu. 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

0: Irmão da Lua, já são 5:01, a hora passa. Nossa, mas como que passa essa hora? E hoje não é tão mais atrasado que remorso, eu nunca vi igual. Que nem diz o outro, nunca vi igual. 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
0: Ó, teu recadinho aqui, o Parque do Ganso tá precisando de homens para a montagem dos brinquedos, viu? Os interessados procuraram o Alex no local onde será instalado o parque, é em frente ao Alto Posto Dourado. E paga bem, viu, filho? Paga-se bem. Então tá aí, o Parque do Ganso tá precisando de homens para a montagem dos brinquedos. Os interessados procurem o Alex no local onde será instalado o parque, que é em frente ao Alto Posto Dourado. E paga bem, meu compadinho, paga bem. Não namora, Cleite e Romário.

0: Cleitinho Camargo. Ó, atenção devotos de Santa Rita. 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Na celebração do dia de Santa Rita de Cássia, nossa padroeira das causas impossíveis. 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A caminhada em oração seguirá pelas ruas do bairro em direção ao Salão dos Bicentenos. 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A sua presença vai tornar essa festa ainda mais bonita e abençoada. 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Pode ter certeza, Lu, pode ter certeza.
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0: 5:07, boa tarde pra você.
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0: Era são 5:16, Estrada da Vida, Zezé de Camargo e Sambi Rico.
5: Quem diria?

0: Te amar é meu talento, Fred Fabrício, 5h21, daqui a pouco começa a atender meu povo, hein? Olha, atenção devotos de Santa Rita, a comunidade de Santa Rita convida você e sua família para uma noite especial de fé, oração e esperança na celebração do dia de Santa Rita de Cássia, nossa padroeira das causas impossíveis. 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
2: Beleza, 5:30, começar a atender meu povo que eu tô mais atrasado, que remorso.
5: Tá na tela linha, Maurício Cano Rodrigues, você toca, Gilberto Marques, tá ruim, mas tá bom.
2: Tá ruim, mas tá bom.
5: Todo mundo de Cano Rodrigues, também no canal agora.
2: Certo.
5: Fez pro Bertor de Cano Rodrigues, fez pro Vingaiar, buscando a prefeitura. Fez pro Zé Monteiro, fez pro Beirão da Máquina. Certo. Fez pro Zica Zacolaro. Beleza pra todo mundo de Cano Rodrigues, falou?
2: Beleza.
5: Vou pagar pra você, hein.
2: Falou, Maurício, e a Vilminha? A Vilminha tá ligadinha.
6: Muito Leoninho, boa tarde.
2: Boa tarde.
6: É o aniversário hoje, né? Meu cunhado. Eu queria que você mandasse os parabéns para ele. Certo. Vai meus parabéns também, né? O nome dele é Laerte Rodrigues do Santo.
2: O Laerte, saúde para ele.
6: E vai abraço da esposa Vera e os filhos, né? Paulo, Fábio e Júlio César.
2: Ah,
6: e todos os familiares, né? Que abraça ele.
2: Beleza,
6: hoje com todo carinho. Tá bom, Tânia?
2: Tá bom.
6: Obrigada. Deus abençoe. Boa tarde.
2: Felicidade pra ele, bastante paz. E o Ivo? O Ivo vai falar.
7: Boa tarde, Aleni. Tudo bem?
2: Tudo.
7: É o Ivo de Matão. Oi, Dani. Mas qual a mão comendo Chitãozinho? Gosto amargo. Gosto. Aí eu quero agradecer pro Thiago, pro Meninão, o Cari Júlio, o Careta, o Pelé, o Cavalo e para todos os ouvintes. Tchau, obrigado.
2: Alô, meu filho, e o Paulo e Amanda?
8: Tarde, Italianinho, que é o Paulo e Amanda de Palmares. Manda uma música aí pra nós aqui.

0: cachaceiro de plantão para Dona Teresa. Oferece para toda a minha família também, para os meus filhos, para os meus netos, para minha mãe que te escuta, você lá no Corvo Rico. Fica com Deus, Itália, tá na canal, tá de bem com a vida.
1: Valeu, um abraço pra sua mãe. E a Maria Tasso?
2: Boa tarde, Telaninho.
1: Tarde.
2: Tudo bem? Aqui
1: Tudo.
2: quem fala é Maria Tasso de Vila Negra.
1: Diga lá.
2: Oi, Telaninho, vou pedir uma música. Tchau, Carreiro Pardinho. Nosso Devaneio. Vou oferecer pro meu marido Demir Tasso, Dona Cid do Posto Tropical, Miguelzinho do Frentista, Dona Josefina lá de Bahia, Maria Vieira de Vila Negra, Terezinha Consta, meu primo Luiz Gilbertoni. Todos os caminhoneiros, todos vocês na rádio. Falou, Telaninho.
1: Falou, meu
2: Tchau,
1: bem.
2: obrigado. Fica com Deus.
1: Você também. E a Regina? A Regina tá louca pra falar das 4h06, né,
3: Telaninho, boa tarde. Aqui é a Regina, queria ouvir Retalhos de Amor. Ofereço para o meu irmão Carlos Oliveira, para minha cunhada Elezir, para o meu sobrinho Pietro, Carlos Eduardo, Miguel, Alice, Maria José e pro Angélico, que você tenha uma tarde abençoada.
1: Você também, meu amor, que a sua tarde seja excelente. Vamos ver aqui.
4: Telaninho, aqui quem fala é Aparecido Gonçalves da Cruz, do Jardim dos Palmeiras Pindorama. Telaninho, eu gostaria de ouvir a música com o Duca e Dalvan, Meus Pedaços. Tá? Para os meus filhos, meus netos, meus bisnetos, com muito amor e carinho. Para você também, Telaninho. Fica com Deus,
1: Beleza.
4: Deus abençoa. Tô ouvindo aqui, viu?
1: Tá
4: Tô
1: vendo a gaveta?
4: antenado aqui, ó.
1: Tá
4: Tá?
1: vendo a
4: Tô
1: gaveta?
4: atendendo já, meu. Muito obrigado. Tchau, uma boa noite, abençoado por Deus. Fui.
1: Vai, vamos ver aqui. Luciana Ribeiro, um forte abraço. Ó, o Faustão, fala, cuecão de couro.
5: Fala, cavalo velho! Ô, cavalo velho, acho que eu sou um dos primeiros a pôr no seu hoje, hein?
1: É, sei.
5: Que
1: Você já
5: alegria que
1: viu
5: eu tenho,
1: quantos?
5: rapaz.
1: Você já viu
5: Ô,
1: quantos
5: cavalo
1: antes?
5: velho,
1: Oi.
5: toca pra nós aí Saco de Ouro. É isso o nome da música? Essa é bonita, hein, cavalo? Não é um saco daqueles, mas é um saco de
1: É um
5: ouro.
1: saco de ouro.
5: Ô, cavalo velho,
1: Ah,
5: deixa eu falar uma coisa pra você.
1: diga.
5: Se alguém precisar de canário do reino aí, eu tenho pra vender aqui, viu? Passa meu contato com esse povo aqui que é aí, ó.
1: Se alguém.
5: Canário macho cantando aqui, viu?
1: Se
5: Um
1: alguém
5: abraço por trás,
1: interessar, eu
5: cavalo
1: passo.
5: velho.
1: Falou, cuecão de couro. Ana Rosa vai falar.
6: Boa tarde, Teleninha. Aqui é o Francisco Romano. Eu queria
1: Não
6: pedir
1: vai esquecer a colega Irene, enfermeira, hein?
6: E uma música com Mato Grosso e Matia, tentei te esquecer. Ofereço pra minha filha Alessandra, meu filho Alex, Manoel, Cris, a minha prima Nela,
1: E a
6: pra
1: colega?
6: minha irmã
1: A colega?
6: Beth Maria, pra minha mãe Maria Jesus, pra minha irmã
1: E a
6: Cecília,
1: colega
6: minha cunhada
1: Irene?
6: Baixão, minha colega, né? A Irene, que é filha de Santa Casa,
1: Aí.
6: Taco do Queijo, Araújo, a Tatá, Dona Cida, o pai.
1: Ela nem respira, rapaz, não sei como. Nossa senhora.
7: Oi, Italianinho, boa tarde.
1: Oi.
7: Maria Domingos,
1: Oi,
7: Sessão
1: Maria.
7: Cabélia. Eu queria pedir a música Meu Cajuzinho e eu vou oferecer para o meu esposo João Domingos, vai para meus filhos, vai
1: Certo.
7: para Helene Embo, para Tata do Queijo, para Ana Rosa, vai para Creuza, vai para Marina e vai para todos os ouvintes,
1: Tá
7: Italianinho.
1: legal, meu bem.
7: Muito obrigada, tenha uma boa tarde, uma boa noite.
1: Você tá bem. Ô, meu amigo Gustavo Chiarelli, olha aí, ó.
8: Aô, italianinho menino, sextou.
1: Sextou.
8: Aqui quem fala é o Gustavo do Espiga Autopeças, Escapamentos.
1: Grande,
8: Toca uma
1: Gustavo.
8: boate azul pra nós aí, pra tomar aquele chopp gelado hoje, menino.
1: Isso aí é zonão de primeira qualidade, rapaz. Ah.
9: Boa tarde, italianinha, que é Matou de Catanduva. Toca aí
1: Fala,
9: pra nós aí, o
1: Matheus.
9: Sérgio Reis. Boiadeira Errante, vai pra minha mãe Ana Maria que manda um abração pra você, minha filha Heloísa Dóris Garcia aqui na Vila Souto, tá bom?
1: Tá
9: A
1: bom.
9: galera do bairro diz sempre na sintonia na Canal 1 lá hoje, hein? Hoje lá o Paul Tora lá, espancando uma geladinha lá, hein? Bairro do Ditão na Rua Gramado. Ditão, Tatão, Mourão, Neguinho, o Gil e o Mourão lá. Manda um abração pra eles lá. Um bom fim de semana pra você, família, meu amigo.
1: Falou, velho. Olha o Nicola 2. Vai, Nicola. Não grita na minha orelha, hein?
10: Ai, Taraninha,
1: vai gritar na orelha do capeta.
10: Eu falei hoje. Triparada dura, o menino da canoa. Mas meu tio da Mineral Palmares. Se são atado que Santa Adélia. O João Batalha de Itajubi. Luquinha Cachaceira de Monte Azul. Giba Sorocaba pra você aí, Taraninho. Taracão tá de bem com a vida. Tchau, obrigado.
1: Vai gritar na orelha do capeta, seu.
11: Boa tarde, italianinho, meu amigo. Você tá bom? Reginaldo Aranha, Santa Adélia. Sextou, hein?
1: Sextou.
11: A paz semana foi violenta, hein? Mas
1: é
11: graças
1: mesmo?
11: A Deus, já em cima ela, hein? Tamo aqui no bar, tá eu, tá o André, tá meu tio Parafuso, tá o Ricardo, tá o Queijinho, Gilson. Manda um modão pra nós aí.

0: O André tá pedindo empreitada perigosa. Jacó e Jacozinho. Abraço, minha amiga. Fica com Deus. Tudo de bom.
1: Empreitada perigosa. Vamos ver com o Jacó. Jacozinho deve estar ruim a gravação. Vamos ver uma coisa? É muito ruim. O porco tem um carreiro, rapaz. Olha. Aê, aí sim. Jacó e Jacozinho tá muito ruim a gravação. Vamos ver o Marcelo.
2: Ô, boiadeiro. Ui, boa tarde, Italianinho. Tarde. É o Marcelo aqui de Santa Adélia.
1: Fala, velho.
2: Pediu um modão, carga pesada do Rick Renner. Quero oferecer essa moda lá pro Marquinho do Brito, pesada. Meu parceiro. Pra Dona Lena e Embo. Que Deus abençoe a Dona Lena sempre. Pra vocês da Canaum e pra minha mulher também. Especialmente pra minha mulher. E pra todos os caminhoneiros que estão rasgando o Brasilzão afora aí.
1: Beleza.
2: Falou. Tá na canal, com certeza tá ali bem com a vida.
1: É saudade pesada que chama a música, não carga pesada. Vamos ver o Nicola. Não grita na minha orelha, Nicola.
3: Tá ali, seu cavalo. É o Nicola Ordinão. Tá com modão pra nós. Raiz do amor, seu carreiro e pardinho. Terecê lá, Bumetadinho, Tampinho, Gima, Sorocaba, Louquinha, Cachaceiro, Tiago, Comedor de Bolo, Santo Santana de Catanduva, Laurinho de Graçadinho, Bernardo Homem, Tata do Queijo, Gerdo Orocai, e pra todo mundo que tá sintonizado. Cuidado aí, seus caras. E nós tá tomando um velho barreiro. Tchau, obrigado.
1: Meu Deus do céu, você imaginou o quarto dele de madrugada, o cheiro?
4: Oi, Italianinho, boa tarde. Tá, é o Zé Eduardo de Cajubi.
1: Grande Zé.
4: Oi, Italianinho, manda um modão pra nós aí. Eu vou de carona com o Paulinho Lamana, nosso amigo.
1: Ah.
4: Viajante solitário, César e Paulinho.
1: Beleza.
4: Vamos me oferecer aí pro Paulinho, né? Nosso amigo que tá sempre na escuta aí. E pro nosso amigo Ademar Dess, que tá de folga hoje.
1: Olha.
4: E pra todos os motoristas aí do puxa do palito doce da nossa região aí. Beleza, meu amigo?
1: Alô, meu filho! E o Angélico vai falar, o Angélico?
5: Italiano, boa tarde, Italiano.
1: Boa tarde, Angélico.
5: Tô falando, o Angélico, Italiano.
1: Fala, Angélico.
5: Aqui de Ribeirão.
1: Diga.
5: Alentó com modão, Chico Rei, Paraná, volta pra mim. É, vou oferecer pros meus amigos aqui do hospital, vou oferecer também pro Hermínio, que tá lá em Campinas, vou oferecer também pro Fininho, o japonês, a Diabo de Cabal, e também o seu Wilson, aí de Santa Ernestina.
1: Certo.
5: E os que estão tá ouvindo e gostam do seu programa, tá lendo?
1: Falou, indo, tchau, Angélico. Tchau. Alô, Leandro Savini, lá de Santa Adélia, meu povo de Santa Adélia, um forte abraço. A minha amiga Luísa, também de Jabuticabá, um beijão no seu coração, meu amor. O Celso Zanotti também tá antenadinho com nós, é, Celso? Claudinei de Jesus, fala!
6: Italiano, boa tarde, tá bom? Com o nome de Jesus. Você manda pra nós der tempo e pare o carro?
1: Pare
6: manda
1: o carro!
6: Ali, pessoal da frente 27, hein?
1: Certo.
6: Uma máquina puxada, a cana. Começa a mandar o pessoal do Salina, Carrapicho, Diegão, Gordo, Oreia. César, mandar pra galera em meio da Santa Fé. Falou, seu Oscar, vem mudo isso.
1: Ele não tá aqui, você tem sorte que ele não tá aqui, não, filho. Alizete! Fala, Alizete!
7: Boa tarde, Italianinho, tudo bem?
1: Tudo.
7: Aqui é a Alizete. Tô mandando um abraço pro meu cunhado Paulo Miniguim, que tá fazendo aniversário.
1: Saúde pra
7: e a minha
1: ele,
7: irmã
1: Edna,
7: que é a namorada dele, também tá mandando um abraço, tá?
1: Tá bom.
7: A Regina também tá mandando um abraço pra ele, tá?
1: Tá legal.
7: Tá fazendo aniversário hoje, tá? Desejo tudo de bom pra ele, tá? A música que tiver aí, tá bom?
1: Falou,
7: muito
1: meu
7: obrigado.
1: Amor.
7: Boa tarde.
1: Saúde e felicidade pra ele, bastante paz no coração. E a Maria?
8: Italianinho,
1: Oi, Maria.
8: Tá bom?
1: Tá bom.
8: Tudo bem, né?
1: Tudo bem.
8: Eu vou mandar a programação aí pra Dona Leopoldo, pra Nibiquinho, pra Aquim. E Nicole Novo Jonte. Tchau, tchau. Na canal também com a vida, tchau.
1: Tchau, tchau. Ah, Marina, Morena, Marina.
9: Boa tarde, Italianinha, Marina. Se der pra ver o pingão. Vou lá na vendia tomar o pingão. Pra esquentar o frio. Tá frio, né, Italianinha?
1: Tá frio.
9: Olha, mandar pra todos da minha família. Pro meu irmão Antônio lá da Santa Rosa, minha cunhada Idalina, todas as minhas irmãs. Vai pra Aninha do Chico São Luís, pra mãe dela, Ana Rosa, família. A Maria Domingos e família. E pra você. E família, Taraninha.
1: Valeu,
9: boa tarde,
1: Marina.
9: Abençoada. Noite abençoada pra todos nós.
1: Pingão com esse frio vai bem mesmo, né, André?
10: Oi, Italianinho, boa tarde.
1: Tarde, André.
10: É o André do Suco?
1: Diga, André.
10: Moda acho que não dá mais, né? Se der, você toca pela porta da cozinha. Beleza?
1: Beleza.
10: Tô espanqueando uma aqui no Espírito Matão. Oferece aí pra Deise, pra Jaque, pro Guilherme, pro Matheus, pro Boca, pra Elu e pra você e sua família. Tá no canal, tá de bem com a vida.
1: É claro, e o Peral? Peral vai falar, né, Peral?
11: Boa tarde, italianinho. Você tá bom, meu amigo?
1: Bom, graças a
11: Deus. Peral, aquele Catanduva. Manda um modão aí pra nós. Hoje é aniversário de um amigão meu, Emanuel.
1: Saúde pro
11: Emanuel. Filho do Denis, completando 8 anos. Eita, idade boa.
1: Bom demais.
11: Um modão aí que tiver aí no pente, então, pra ele aí.
1: Valeu.
11: Deixando feliz aniversário pra ele. Na canal, tudo bem com a vida? Um abraço pra você, Italiano, e pro meu amigão.
1: Dois pra você. Alô, minha amiga Cléo do Jardim São Luís, um beijo no seu coração. E o Marcos aqui vai falar?
12: Boa tarde, Italianinho.
1: Tarde, é o Poca.
12: É o Poca de Matão, prazer fala, falar Poca. Contigo nessa sexta-feira. Estamos partindo pro rancho, eu e meu amigo Paturi.
1: Você vai passar frio vamos lá.
12: Você pega umas curvinas lá.
1: Vai passar frio.
12: Ótimo fim de semana aí pra você e sua família. Manda um povo lá do Novo Horizonte que nós tá chegando. Minha família, meus amigos. O povo de Matão aí, Taquaritinga, minha filha Taquaritinga. Vamos na escuta, pau no gato.
1: Falou, pô!
12: Manda a próxima aí.
1: Deixa comigo. E o Vanderlei aqui? Vai trabalhar hoje,
13: oi,
1: Vanderlei?
13: Oi, Italianinho. Boa noite.
1: Boa noite, não.
13: É o Vanderlei aqui boa de 7 de setembro. Ô, Italianinho.
1: Ui.
13: Dá pra você tocar uma música aí do Trio Parada Dura aí? Pode ser qualquer uma deles aí certo. Que vem aí. Pra tocar aí, beleza? E tamo aí resguardando aí pra mais uma
1: noitada.
13: Mais uma noitada aí, mais uma
1: essa
13: madrugada
1: noite
13: aí, Italianinho,
1: na
13: pegada aí. Onda positivo.
1: Positivo.
13: Alô, Italianinho, te obrigado.
1: Alô, Prateado, um abraço pra você, meu amigo Prateado. Vamos ver aqui. É, cadê o outro? Vamos na moda? Vamos na moda, Italianinho, que senão ainda estamos na água. Tem coisa pra falar aí? Eu tiro esse tempo aqui pra atender o povo, né, filho? Vamos na moda, ó.
14: Acabou!

0: Gilberto e Gilmar, tá ruim, mas tá bom. É, mas pra esse pessoal que tá precisando de agasalho, não tá nada bom, né? 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
0: Ó, o Tiagão, tomador de café, tá tudo contente, rapaz. Ele tava querendo gato esperando leite pra chegar sexta-feira. Fala, Tiago.
2: Ô, Telianinho.
0: Ô,
2: boa tarde, seu cavalo.
0: Tá contente hoje.
2: Sim, estou, Telianinho. Graças a Deus.
0: A Priscila
2: chegou
0: deixa
2: o dia de tomar um shampoozinho. Hoje a Priscila deixa. Hoje tá liberado, Telianinho.
0: Manda um abraço pro Giba Sotocaba. Você trinca a nossa cara, rapaz. Nós, os homens, você trinca a nossa cara. Falar que a patroa manda no ser.
2: Santana, Luquinha Cachaceiro, Nicola Pudim de Pinga, o Cezinha, Trinca, Tião, Dona Rosa Taquaritinga, Dona Izete de Paraíso, Rogério Araucária.
0: Isso.
2: Hoje pode, Teleninho.
0: Pode, né? Santana, hoje, se ele mandar áudio, eu não vou pôr, não, porque ele não mandou ainda, ele não cumpriu o que ele falou. O dia que ele cumpriu o que ele falou de fazer, chamar o gaúcho de meu peixe, gritar ui, ui, falar pra ele, vai tomar um champizinho, ele de mim, ui, ui, aí eu ponho, senão não. Ai, ai, Gustamago, Chitão e o Chororó, que bolero gostoso, ó.

Feriado Nacional, Bruni Barrone. Ô pessoal, ó, atenção devotos de Santa Rita, a comunidade de Santa Rita convida você e sua família para uma noite especial de fé, oração e esperança. Na celebração do dia de Santa Rita de Cássia, nossa padroeira das causas impossíveis. Participe hoje da caminhada de fé e devoção. A saída será às 7 da noite em frente à igreja de Santa Rita, na rua Líbero Badaró, número 1239, no bairro Bela Vista. A caminhada em oração seguirá pelas ruas do bairro em direção ao Salão dos Vicentinos. E aí, atenção, às 7:30 teremos a missa solene com a tradicional e tão esperada bênção das rosas, viu? Sua presença vai tornar essa festa ainda mais bonita e abençoada. A comunidade de Santa Rita de Cássia espera por você de braços abertos. Vamos rezar um pouquinho, agradecer a Deus por mais um dia que está se findando. Eu boto o jazinho, não me sai daí não.

com as graças do dono do mundo, nosso Pai, nosso amigo.

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1: É, são 6:08. 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

0: tá aí o viajante solitário, César e Paulinho. Vai, Agnello, fala, Agnello.
1: Boa noite, meu amigo italianinho, aqui quem fala é o Agnello. Uma ótima noite a você, a todos os ouvintes da Canal FM. Manda um abraço aí pro meu mano Aguinaldo, André Bugatti, Luiz Bugatti, Emerson Vigilante Domi, minha esposa Rosimeira e meus filhos Guilherme e Thiago, pra todos que estão na sintonia. É isso aí, meu parceiro, tamo junto, sextou. Tá na Canal 1, tá de bem com a vida e solta os modão pra gente ouvir.
0: Daqui a pouquinho, o Reginaldo vai falar.
2: Ó, boa noite, seu italianinho, boa Reginaldo noite. De Arilhanha.
0: Fala, Reginaldo.
2: Mandar um modão aqui, a marca da ferradura com Tunico e Tinoco.
0: Não dá mais tempo, tocar.
2: Agradecer pra vocês todos da família Canal 1. Meus pais, seu Aurício e Dona Zenaide, jamais vou esquecer deles, né? Ah, papadaria do Edson.
0: Já picou a língua já, hein?
2: E pra todo mundo que gosta do bom modão.
0: Tá bom.
2: Tchubilu.
0: Alô, meu filho. Já picou a língua do caboclo lá, meu compadre. Não é fácil, não. Vamos ver aqui. Tem recado? Aqui, cadê o Arlindo Parmeirense? Um abraço. Sandro Santana tá lá tomando uma numa boa. É isso aí, Sandro. Quietinho, bonitinho. Olha o Luquinha Cachaceiro, vamos ver.
3: Boa tarde, Nani, companheiro. Aqui é o
0: rapaz, a Bia picou. Aqui a Bia picou.
3: Tô com mais azeite, tá, Nani. Tá tarde já, toca na tagulha aí. Tchau,
0: amiga. Nossos devaneios, tem um cara.

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0: pedaços do Duque Dalvan. Foi lá pra minha amiga Cida, né, Cida?
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0: Essa aqui é do Faustão, ó. Lá do Faustão. Segura aí, Faustão. Saco de ouro já de Jefferson.

Empreitada perigosa, Macabugento, Italianinho vai ficando por aqui. Agradeço a você de perto, a você de longe, os amigos patrocinadores, obrigado pela credibilidade. O gaúcho velho já tá no pedaço e eu prometo voltar amanhã, se Deus quiser. Vamos lembrando que se eu amanhecer, amanhã Deus estará comigo, se eu não amanhecer, eu estarei com ele. Um forte abraço, uma boa noite. Até amanhã, se Deus quiser, e Nossa Senhora Aparecida me ajudar.

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1: Nove horas e 3 minutos, prepare seu coração. Bem, amigos da 93,7, venha para o mundo da Comitiba, canal 1 FM de Bem com a Vida. Tchau! Olá, olá, amigos amantes do rodeio, está começando de novo Comitiba, canal FM, aqui 93,7. Para mais de 180 cidades anteradas com a gente, 6 milhões de ouvintes, aos internautas, um forte abraço. Noite de sexta-feira, 22 de maio de 2026. Já estamos chegando por cá, meu filho. Só curei a Caatinga e o pó da gaita, velho. Você de perto, você de longe, uma boa noite, meu gaúcho da Guaritinga, pra todo mundo, meu filho. Você vai mandando seu recado pra cá no WhatsApp da canal, hora 16 é 32527293. Eu te cá, você de lá no Aranzé. Indefinitivamente, eu te faço companhia no seu rádio até as 21 horas. Em nome dos Baluarte, os maiores patrocinadores, estamos chegando pros quatro cantos de Taquaritinga e toda a nossa imensa região. Com muito amor, com muito carinho, com a graça de Deus, o arquiteto dono do universo, para mais uma noite de trabalho, sabe, meu povo? 19 horas e 4 minutos, o relógio da máquina sonora informa, tá tudo pronto, tá tudo certinho para começar. Boa noite, Maestro Oscar, boa noite, vamos embora aqui, Marcinho.
2: Boa noite, Cão.
1: Olha, que charme, que elegância, velho, que é esse aí? Você tá o bichão, velho. Pra lá, Muniz, eu quero ver, vambora. E é com muito prazer, com muito carinho, boa noite, senhores e senhoras, juventude bonita e sadia por demais, boa noite, minhas crianças, deixe de banco, a gente começa.
3: É com carinho que nós estamos chegando, um abraço carinhoso, um zoom
4: do milionário,
3: e um abraço do Zé Rico para todos vocês.

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2: De bem com a vida no seu rádio Maior Sosca, 19 horas e 8 minutos. A sexta chegou, titio. Olha tu, e como é que já tá cheio? O que é? O Júnior lá no Texas. Um abraço lá pro Júnior lá no Texas também, adorado com a gente, o Julião.
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2: Quero ver, maestro.
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2: você. O Perninha tá fazendo. O que que ela tá cozinhando? Que ela hoje da Soscar? Fazendo sopa, rapaz. Do céu. Ontem arqueou com força. Hoje vai na sopinha, Soscar.
4: Ia mesmo, né?
2: É que o doutor falou. Vai devagar, né, velho?
4: Gente do céu.
2: Fim de semana chegou com violento fim de semana, Perninha. Ai, ai, ai.
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2: pra... Mas é pra matar o povo de rir, meu amigo Perninha, Fulineiro e Taquaritinga. Vamos.
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2: Do lado de cá, Marcia Oscar, já funciona pra nós. Aqui é a dona Cida, já vem pra aproximar comigo. Boa noite.
5: Gaúcho, boa noite.
2: Boa noite.
5: A dona Cida do Poço Tropical, Gaúcho.
2: Quero ver.
5: Gaúcho, eu gostaria de pedir uma música.
2: Vambora, quero ver.
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2: Ah, jamais.
5: Gaúcho, manda um abraço bem forte mesmo pra dona Maria Tasco e seu Denil.
2: Certo.
5: Pra dona Josefina. Pra nega de Fernandópolis.
2: Quero ver,
5: pra
2: quero
5: tua
2: ver.
5: Mãezinha querida e pros seus filhos, Gaúcho.
2: Muito obrigado.
5: Pro Miguelzinho, pro Sandro Santana. Vambora. Pro Geraldinho Benzedor, pro Chapéu Preto.
2: Geraldinho.
5: Pro Velho Cachoeira.
2: Chabel
5: e pro seu Barriga também, Chabel, viu, Gaúcho?
2: Chica demais.
5: Ele é muito bonzinho, tá? E pro seu Duda, pra esposa dele de agulha.
2: Tá bom.
5: Gaúcho?
2: Chico, bom também.
5: E pro povo de Taquaritinga, meu filho.
2: O povão.
5: Pro povo da Vila São Sebastião.
2: O povão.
5: E pra você, Gaúcho.
2: Muito obrigado.
5: Que Deus te abençoe, que corra tudo bem, viu, Gaúcho?
2: Com certeza.
5: Muito obrigada, tá? O Miguelzinho quer dar uma palavra com você, Gaúcho.
2: Põe ele pra projetar comigo.
6: Gaúcho, boa noite. Que você tenha uma boa noite, um bom trabalho, um bom descanso pra você, tá?
2: Obrigado.
6: Tá com Deus, tchau.
2: Um abraço, obrigado de coração, Miguelzinho, Bernardo, a galera do Posto Tropical Energia em Taquaritinga.
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2: 9 horas, 11 minutos, o Irce, a dona Marlina, Santa Destina, tirado com a gente também por lá, seu João Gabriel também gosta demais da programação, um zumbi forte lá pro Mineiro e Araraquara, Mineiro tá por lá também. Lavando o pescoço por dentro, comendo uma panceta lá, dá ruim pro seu Mineiro, velho. Um abraço lá pra dona Teresa, lá no bairro Recanto Sertanejo, na Jaboticabal. Os demais cachaceiros por lá também, o japonês Luiz César e Jato Cabal também, um zumbi forte pra toda essa galera. Quero ver a noite de sexta-feira, meu povão. Falcão lá em Baté também, eu gostaria de ouvir aí o Madão Raul. Pega o neguinho parafuso lá pra ele, mas são os caras, Dona Adriana, lá lavando o pescoço por dentro. Mas quem que não tá também, né, velho? Mas sexta chegou, parceiro, velho. Lavando o pescoço por dentro, tomando uma jeita numa merenda, Dona Adriana, o Falcão lá em Baté. Fartura, velho. Quero ver, Mirosmar. A noite de sexta-feira, meu povão, arrojado por demais em Taquaritinga. Vambora.
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2: 19 horas e 12 minutos, um zumbi forte lá pro bar do Velho Tim, também da minha querida Novo Horizonte. Por lá também de rádio ligado, o Marcão Funileiro, antenado com a gente, o Marquinho do Coqueiro. Ei, Marquinho, velho. Zumbi forte lá pro Marquinho, que tá por lá antenado com a gente, Marcão. Um abraço pra você, obrigado de coração pelo carinho. Vambora.
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2: Deu caça lá em Batão também, toca o mandão pra nós, Galchão, velho. Firme lá atrás. 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
2: 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Manda marcha, maestro Oscar, quero ver.
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2: Chama na moda, maestro Oscar, chama na moda. O Cassinho Benatti na curva da igrejinha, tá lavando o pescoço por dentro. Não,
4: ia mesmo, né?
2: Não é pra mim, não, seus caras. Põe marcha, mete marcha na cara, UFM, a galera da Cestrada da Vida, os amigos caminhoneiros, um zumbi forte, vamos!
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2: Suspira, muchacha, no tinido da minha espora. Faz esse amor comigo até no domingo, porque na segunda-feira já troteou e fui embora, quero ver!
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2: Vinicius Espada também lá na minha querida Americana, por lá também, o cabelo cacheado, vai tomando um vinho, raja coração, vai moer nas palavras, a noite vai ser bonita demais, meu povo. Nove horas e 13 minutos lá de Camargo, Oscar, um super forte, também lá pro seu lado, o capataz lá do Chiquinho da Califórnia, vai estar antenado com a gente.
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2: Lá pro Dinda Troiano, também um super forte.
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2: o SS na Catanduva, antenado com a gente, a dona Negra lá da Fernandópolis, o Marquinho também lá na Mirassol do Oeste, o Pambão, raja coração com a gente na cara UFM. O Belazinho lá na Matão também, o Tio Mordari também lá pro Fio, toda a galera por lá antenada com a gente, um super forte lá pro bar do Cebim também, pra toda a galera que vai lavando pescoço por dentro por lá.
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2: Lá pro Rosinha, lá pro Cebim também, lá pro seu Mané. Um super forte, galera. Vamos, irmãdão, parceiro. O chacoalhadão da charrete desse de banco, né? Vai terminando a semana. Quero ver, este madão, ó.

0: bom demais, minha gente aí, tentei de esquecer, Mato Grosso e Matias, costuma com nós, um abraço, velho, Lazinho lá em Matão, tá lavando o pescoço por dentro, aí, parceiro, velho. Olha, a noite tá gostosa demais, senhores, cara, a noite tá gostosa, tem um fazendo o carne de mocotó, o Palomão, velho, tá no carne de mocotó na cachaça, velho.
1: Ia mesmo, né?
0: O senhor tá até com inveja nessa cena.
1: Gente do céu.
0: Rapaz, do senhor, olha, o velho Lazinho também tá lá pitando um paeiro, tomando um toddy, seus caras, barbaridade, que é aquilo, velho?
2: Cerveja é uma obra divina.
0: E os parceiros tá tomando um vinho pra ajeitar o teatro, molhar as palavras, tá licor, coisa e tal, Neizinho Espada lá na Americana. Tem mais aí, seus caras, tem mais aí que tá tomando um vinhozinho aí pra ajeitar, diz que é melhor, tá licor, né, velho? Deixa eu mandar um abraço lá pro seu Expedito também, a dona Dilva também, lá na Boa Sorte, Juarez, a dona Tati, o Gabrielzinho também, aquela motoquinha elétrica lá dando uns cavalos de pau por lá, santa madrugada, meu amigo Xixa. Um abraço pra você da Itajubi também, lá pro doutor Fábio Tareiro também. Tá com alvará ou não tá, parceiro? Tem que perguntar agora se tá com alvará, senão não pode falar nada não, velho. Rapaz, ó. Ele manda processo em nós, velho. O Marquinho Coqueiro tá processando com o Pedrinho da Costa, lá. Um abraço lá pro Pedrinho da Costa. O Fortuninha chegou agora também no apartamento lá. Ah, deve precisar fazer uma campanha pra você, Fortuninha. Tem que fazer uma campanha pra você, ajeitar um carrinho melhor pra você, velho. Pode o assessor ficar desse jeito nessa situação aí, o Cui. Rapaz, tá difícil, velho. Vamos ajeitar o teatro aí, rapaz. Aí, do meio do ano pra frente, se não ajeitar, né, vai fazer uma campanha pra você, viu, meu Fortuninha? Ainda carma nessa hora. Você não viu o nome do cara, Fortuna, rapaz do céu. Vai falar o que pra ele, tio Oscar? Fala alguma coisa, sei lá, inventa isso, Oscar, na hora aí, velho.
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1: O nome dele mesmo?
0: Fortuninha, velho. O que, seu Oscar?
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0: Esse que não tá acompanhado com o velho do Rio, hein? O terceiro assessor lá, seu Oscar, da categoria mais alta ou mais baixa? Lá precisa ver com o Fortuninha, qual que é lá? É o tesoureiro? 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Grande abraço lá pra dona Rose, lá pro tio Mortar, outro caboclo, riqueza de vida, fartura, parceiro, velho. Um abraço, meu amigo tio Mortar. Caboclo chique demais da conta, velho. Um abraço, dono de uma simplicidade muito grande, velho. Um abração, tiozão, vambora. 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Lá pro Fábio, lá pro Thiago também, um abração. E o Zumber Forte, lá pro Marcão também. O Correio, lá pro Rony também. Ei, Rony, velho, um abração pro senhor, lá pro R, lá pro Urias. E o Michel Teló também, lá pro Fabinho, lá pro Cezão também. Grande abraço a toda a equipe lá da Novalto Jaboticabal. 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
0: 19:29, mais só cai do lado de cá.
4: Jesus Cristo.
0: Você fala, eu te escuto.
5: Orlando Gaúcho, amor de Cano Rodrigues, você toca Eduardo Costa, amor de Violino.
0: Amor de Violino.
5: Pra todo mundo que Rodrigues, tá vindo cano agora, pra todo mundo que tá coquinho aí. Feliz pro Zica Zacoraro, feliz pro Zé Monteiro, feliz pro Violino da Máquina, feliz pro Bruno Gaiar, que estou na prefeitura.
0: Certo.
5: Alô, vou pagar pra você, deve ser o seu local, seu programa, seu parceiro, velho.
0: Um abraço. Alô? Vambora, Gaitira, velho, quero ver. O Pititico vem pra projetar comigo, Pititico.
6: Ô, nota-me, locutor diferenciado da canal, lenda da canal.
0: Abraço.
6: Chão, boa noite. Oi. Tudo bem com você, meu amigo?
0: Tudo bem.
6: É o Pititico.
0: Com a graça de Deus.
6: Toca pra nós aí, restinho de você. Vamos oferecer pra todos os ouvintes da canal de Bem com a Vida. Aqui pro Sandro Santana, certo. Regiane Cardoso, João Costa Sarrafo. Pra todos os ouvintes, um ótimo final de semana e uma boa noite. Pra você também, meu amigo. Fique com Deus, um abraço.
0: Um abraço.
6: Oscar, chama o Bruno aí, que nós estamos aqui no bar do Largado, da no pescoço por dentro, Oscar. Vamos chegar junto aí.
0: Vem outro.
6: Fique com Deus aí, meu amigo.
0: Pergunta pro Bruno aí, só Oscar, se pode mandar um talagadão daquele lá. Sorteio lá no vidrinho, velho. Bom demais, ajeita tu e amanhã, só os que vão embora, 19:31, mais atrasado com o beijinho da Sorocabana, Luquinha, vem.
7: Oi, Gaúcho, companheiro, aqui é o Lucas de Monte Azul, como é que você tá, Gaúcho? Ó, Gaúcho, sextou, hein, graças a Deus, hein, companheiro?
0: Sextou. Oi.
7: Qual é a moda boa do Rio Negro, Solimões, hein, companheiro?
0: Vambora.
7: Tampinha, Nicola, Taracola, Santo Antônio, Sorocaba, Cezinho, Bobolá, tá tudo queijo, pro Nicola, lá pro bar do Juarez, pessoal que tá lá, pro Dioninho que tá lá tomando uma, pro Tiquinho. Pro Julião, pro Geraldinho Vencedor, pra você, companheiro. Toma uma, tchau, obrigado.
0: Um abraço, vambora, quero ver.
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1: Fartura, senhor para Dona Vilma na Santa Mônica da Betinho Errado, ligado, maestro.
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1: O Marquinho da Bela, na minha querida. Ei, Marquinho, velho, lá na Miração do Oeste. Um abraço pra você, é firme da André, vem pra toda a galera por Betinho Errado, ligado, maestro. Oscar, vambora. 9 horas e 32 minutos lá por esse espada da Beira Americana, também entrando com a gente. Um abraço pra toda a galera que vai lavando o pescoço por dentro, vai se embriagando com os madão e gadeiro, é. Como diz meu amigo Pedrinho da Costa Zoom, não é a rama que desce, é as modas que toca. Quero ver, quero ver.
2: 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Zoom, amigos, agora, pra vocês, mais um modão.

0: 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Meu bom, te amar aí, o velho Dena gosta demais, o Madão também, vai só os caras ajeitam o teado pra nós. 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Um super forte lá pro Rafael, pra toda a equipe por amanhã, só os caras de errado, ligado, antenado com a gente aqui, vão dar uma olhada na tuia aqui amanhã, só os caras, vamos embora, quero ver 19:42. Os freios é igual sangue. 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
0: Um abraço e um zoom pra toda a equipe lá do Chiquinho da Califórnia. Amanhã, os caras, correria da grande no fundão da querença, como ele faz na boiada lá. Raja coração aqui, maestro.
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0: Do lado de cá, quero ver, quero ver.
2: Gaúcho, boa noite, tudo bem? Aqui no Distrito São Luís de Monte Alto. Gostaria de ouvir com João Mulato, a viola e a caneta.
0: Vambora.
2: Ofereço pra você, em especial Soscar, a Tereza do Bar Recanto Sertanejo, Pissu de Família, Sogro Martini e Família em Boa Esperança, Pedrinho da Costa, Pissu de Drontriota, Dona Lourdes Pidirama, pra Marino, Fernando de Arroz, Braninho Parecido, pra minha manhã, pro Japonês Japo de Papel, seu cachorro Itacoaritinha, Chapéu Preto e todos os ouvintes. Tenha uma boa noite.
0: Boa noite, Aninha, lá da Monte Alto. Um abraço também lá, meu amigo, o Evandro Sala também, o Evandro Sala, um abraço pra você lá do Comercial Sala, Evandro Sala, o Tadeu Sala aqui também tá cuidando agora das galinhas lá, seus caras, o maior investidor em granja lá, seus caras, guarda bom dia, então Tadeu Sala, velho. Passar por lá, pegar uns ovos lá, seus caras, ajeitar, velho.
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0: Vamos ajeitar tu, seus caras, aí do lado de cá. Carlão do Guincho, Araraquara, Dona Leonice também preparando a merenda por lá, um zumbi forte, a Dona Nordestina, antenada com a gente por lá.
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0: Seu Benício, a Dona Josefina lá em Havaí, um zumbi forte, mas só sai lá pro Jair Castanheira, também curtindo a programação. A Dona Cida do Posto Tropical, Miguelzinho lá pro Bernardo, também um abração lá pros frentistas, antenado com a gente. Alzira Pereira do bairro Secap, o povão antenado com a gente, Perninha Velho preparando. Ei, Perninha Velho. Rapaz do céu. Ontem foi pizza, chope, tal e coisa, seus caras. Hoje, aquela sopinha de mandioca pra dar uma ajeitadinha, né, Dona Lu? Abração, obrigado de coração. Quero ver, quero ver. Saudade só faz morada no peito de quem amou, meu povão. Eu não senti saudade nessa vida, Nardim Velho de Monte Açu Paulista. Talvez nunca vou, quero ver. Tapu Julião, um abração pra galera por lá também. Sou os caras Boteco da Monte Açu Paulista. Boa noite, Alice.
3: Olá, Gaúcho. Boa noite pra você e seu Oscar. Gaúcho, você toca com o Ronaldo Lioli, João Carvalho.
0: Quero ver, quero ver.
3: Divino.
0: Dom Divino.
3: Obrigado,
0: agora.
3: Um abraço. Um ótimo programa. Chica, e Deus os abençoe. Um Dalice de Novo Horizonte.
0: Obrigado de coração, Novo Horizonte, onde o chão treme foi. Do lado de Cavingueiro, da minha querida Taquaritinga, prossiga comigo, alô você.
4: Ô, Gaúcho Velho, boa noite.
0: Boa noite, boa noite.
4: Escuta, toca pra mim aí com o Milionário José Rico.
0: Quero ver, quero ver.
4: Meu grito, o preço da Bairro Bom, né? Esse cachaceiro pingaiado, Boca de Ego, Mário, Lemão. E pro Boina também, que cachaceiro, pro Marcelo Pingaiada também, o Leozinho.
0: Já cachaça.
4: Juliano do Cachaceiro, pra Marisa Nivaldo.
0: Olha.
4: E o Gomalino. E pra Silvana.
0: Olha.
4: E pra Bandida.
0: A Bandida?
4: Ouça aí meu grito, Bandida.
0: Ouça o grito dele, Bandida, pelo amor de Deus. Distância danada, saudade de alguém, mais. Vambora, Ser Rosa, o mais bonito do rádio. Vambora aqui, o Vero BTV. Vero BTV, por lá de errado, legal.
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0: 19h48, mais. Eu vou de moda. Alô, você.
5: Boa noite, Gaúcho. Aqui é o Zé Rosa de Piranga, hoje. O homem mais bonito de Piranga, hoje.
0: Viu, pai? Uma salva de palmas pra ele, gente.
5: É, toca aí pra nós aí, Casinha Verde.
0: Casinha Verde, vambora.
5: Manda aqui pro meu netinho aqui, o Luiz Gustavo, Pedro, minha nora Ione, meu filhote.
0: Certo.
5: Ah, se for falar, tem bastante filho também.
0: Tem um punhado, né, velho? Rapaz, ô, Gaú, oi.
5: Manda pros nossos fãs, que são 6 milhões de ouvintes, né, Gaú?
0: Um pouquinho mais.
5: E pra Dona Negra, pro Boto Belaroba, seu Oscar Malacabado.
0: Carma.
5: Tchau, obrigado, Gaú. Bom serviço.
0: É, chamando o senhor de Malacabado na sexta-feira, só os cabelos, meu Deus do céu, organiza, vai. Carma, seu Oscar, não vai no bloqueamento.
6: Não começa não, que eu te bloqueio. Eu já te bloqueei, você não vai saber nem de onde vem a bloqueação.
0: Quero ver, maestro, vambora. 19h49, maestro, toca Gaitê. Eduardo Costa. Amor de violino. Olha, moça, eu não sei cantar.

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4: 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Ajeita tu e a maestra, os caras ajeita do lado de cá. Rapaz, vambora.
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4: De bem com a vida para sua noite de sexta-feira de divada, amanhã só os caras, é o finalzão de semana, o Giba vem de Mitinga, alô você!
6: Ei, galchão, vem doido, boa noite, sexta, os caras, estamos ligados, tudo por aí sintonizado, vamos que vamos, gaiteiro, velho.
4: Quero ver.
6: Vamos puxar com a Edão da carroça, que é o Giba de Mitinga que tá falando.
4: Quero ver, vamos lá. Você
6: manda pra nós aí, gaiteiro, velho, berrando da saudade aí pra tudo a piãozada que tá assim, sintonizada aí. Vamos pegar pegando, gaiteiro, vamos pegar pegando nessa sexta-feira, velho, é doido.
4: Estamos
6: mais pra lá do que pra cá já, viu, gaiteiro, velho? Vamos pegar pegando aí.
4: Eu tô percebendo.
6: Estamos aqui no fundão da querença. É só pita e grita e tapa na boca do litro, gaiteiro, velho.
4: Tô percebendo.
6: Pega, pega.
4: Ui! Ui! Ui! Ajeita a troia, mas vambora, do lado de cá. 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
4: 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Mandando um zoom bem forte pra toda a galera da estrada da vida. Quero ver, maestro. Ei, Avenida Coqueiros. Mandar um trator desse aí, o Marcão vai sarar mas no 24 horas já tá sarado, velho. Vai acabar com esse nervo ciático dele aí também, rapaz. Ajeita aí, Marquinhos. Você tem umas terras pra tombar, tal coisa aí, ajeita aí.
8: Ia mesmo, né?
4: É, ajeita lá, rapaz. Que é 58 arqueiros lá pra tombar lá. Já manda lá o Marcão lá tombar com esses 65. Você vai ver como é que vai acabar tudo com esse nervo ciático dele, velho.
8: Gente do céu.
4: Qualquer coisa, o Oscar vai junto pra abastecer, né, Oscar?
9: Não vou.
10: Vai saindo pela estrada.
4: Ei, Marcão Punileiro, vou ajeitar, parceiro, do lado de cá, o pino do centro, parceiro. Tem alguém aí que saiu da festa aí com o pino do centro quebrado também, tá, viu, velho? Do lado de cá, quero ver.
11: Ô, Gaúchão, boa noite, Gaúcho. Zé Pedreiro, Monte Alto. Ô, Gaúcho, toca pra nós com o César aí, Paulinho.
4: Vambora.
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4: Essa moda é chique.
11: Aí, Gaúcho, eu já quero oferecer.
4: Certo.
11: Oferecer lá pro seu Wilson e pra dona Marli da cidade de Santa Ernestina.
4: Wilson, velho.
11: Também quero oferecer aí pro nosso grande amigo Chapéu Preto.
4: Chapéu Preto.
11: Tá sempre conectado aí.
4: Chapéu Preto tá na correria, velho.
11: E também vai lá pro Vinícius, pra Valéria, pro Vadão, lá pro Capão Redondo. E pra Fernando dos Prestes, família Moraes. E pra todos que gostam da música, Gaúcho.
4: Chique.
11: Felicidade pra você. Um forte abraço de Zé Pedreiro Monte Alto.
4: E um zumbi forte. Vambora, amanhã só os caras. Vambora, quero ver, amanhã. Chama na moda, vambora, Rodolfo. O Julião também antenado com a gente. O Julião, vambora. Julião, lá na minha querida cidade de Monte Alto, Paulista. O Júnior vem lá do Texas. Eu quero mandar um zumbi forte lá pro Júlio César, da minha querida cidade de Curitiba. Tá por lá, antenado com a gente também, Júlio César. Obrigado de coração pelo carinho, viu, Gadiro, velho? 20 horas e 4 minutos, maestro.
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4: Diretamente do Texas, nos Estados Unidos, Julião, velho. Quando você estiver no Brasil aqui, Julião, nós vamos fazer um prosseamento junto com você aqui, velho. Um abraço pra você, vambora.
13: Boa noite, Gaúcho. E aí, Gauchão?
4: Chique.
13: O grande gaúcho internacional, que fala para os Estados Unidos, Japão, Europa e muitos outros países, hein, Gaúcho?
4: Um abraço para a galera aí.
13: Forte abraço para você, Gaúchão. Ótima sexta-feira e final de semana.
4: Chique.
13: Aqui, Júnior do Texas, nos Estados Unidos, e tá na Gana 1, tá de bem com a vida.
4: Um abraço, Júnior. Obrigado de coração pelo carinho, velho.
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4: Chama na moda amanhã, só se chama no farol da charrete. Quero ver, quero ver.
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4: Do lado de carro, Dorfão, velho, prosseando comigo.
14: Ô, Gauchão, velho duro, como é que tá a barra com o sombrado aí, Gauchão? Gauchão,
4: quero ver, quero ver.
14: Gauchão, manda pra nós, se possível, a gangorra. O milionário Zé Rico, vai pra vocês aí da rádio, meu parceiro.
4: Vai,
14: que são os caras mal acabados aí.
4: Rapaz,
14: Deus. Manda lá por Santo Nestino, do outro lado lá do Brejo. Manda pro cavalo daqui do Dumont, a equipe Toca Porco, pra todo mundo aqui do Dumont que tá no escuteiro e pros demais aqui que gostaram da moda.
4: Chique.
14: Positivo, Gaúcho, já estamos desse lado do Brejo que já não tem nada no ser, hein, companheiro. Firma na trás, hein. Sai, cachorro!
4: Sai!
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4: Quero ver, Maestro Oscar, vambora!
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4: Dá um tapinha na vitrola, nessa moda aqui, Maestro! Cristiano Queçada, um zumba forte pro senhor Cristiano Queçada da Transqueçada. Onde você anda, meu patrão? Por esse Brasilzão de meu Deus, aí de joelho dobrado.
12: Adios.
4: Abraça todos os ninjas do volante aí, viajante solitário pela boleia do caminhão aí, maestro. Antenado com a gente, obrigado de coração aí na máquina sonora. Quero mandar um zoom bem forte, maestro. Os caras aqui, ajeita a tuia.
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4: Ajeita a tuia pra nós. O Cezinha tá na tuia também, maestro. Os caras, o menino tá na tuia. Tem muita gente na tuia, meu povo. Vamos lá, Jabá, velho, pra você.
14: Ô, Gaúcho, boa noite. Ô, Gaúcho, manda um abraço aqui, ó, pro Luiz Jabá.
4: Jabá daí.
14: O Eric Eletricista. Especialmente pra Esther, minha filha, fazendo 7 aninhos hoje.
4: Parabéns.
14: Tá aqui com nós na fazendinha Recanto da Família, escutando uns modão sertanejo.
4: Muito obrigado.
14: Vê se você conseguir aí. Ela tá pedindo pra tocar Franguinho na Panela.
4: Tá bom, ué. Deixa comigo. Um abraço pra você. Vambora.
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4: Franguinho na panela é bom demais, mas...
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4: volta. Pega na tuia, Sosca, pega na tuia. Tropeira as modas, mas, Sosca, vambora. Quero ver, quero ver.
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4: Aliás, um abração e um zumbi forte lá pro Cezinha. O Cezinha tá sempre antenado com a gente. O programa é curtinho demais, minha gente. A gente vai atendendo aí, em especial, a criançada. Quando pede uma dama, eles estão por lá de madrugada. Depois eles falam, papai, e ele não tocou. Mas aguenta aí, Gaideiro Velho, que eu vou chegar na moda já assim. Essa aqui, ó, quero ver. Obrigado, arquiteto e dono do universo. Pelo carinho, pelo dom da voz de prossear com tanta gente bonita e quanta gente amada. Sabe, Deus, eu gostaria de falar o nome de cada um de vocês. Mas se está na minha mente, no meu subconsciente, Taquaritinga, região. Vambora, nesse madão!

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6: Zumber forte a toda a galera de errado, ligado, antenado com a gente. Amanhã só os 20 horas, 17 minutos. 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Põe marcha, amanhã só os caras ajeito teado. 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
6: Ajeita o teado, Maestro. Ajeita o teado pra nós, por gentileza. Do lado de cá, ele vem lá do estadão do Mato Grosso pra prosear.
9: Ô, Gaúcho, boa noite, boa, boa noite. Boa noite, Taquaritinga e toda a região.
6: Tá bom, véio.
9: Saudações.
6: Muito obrigado.
9: Aqui é o Marquinhos de Mirassol do Oeste. Tô passando aqui pra desejar uma boa noite a todos os ouvintes da emissora.
6: Sim.
9: Ok? Manda um modão aí pra nós do Milionário José Rico, Águas da Saudade.
6: Quero ver.
9: Que gaúcho. Quero ver. Eita. Vamos pra cima, gaúcho. Vambora. Não começa não, senão eu te bloqueio, hein, gaúcho. Bora. Entendeu aí?
6: Quero ver.
10: Não conheço nem eu, você já passou da hora de você ter bloqueado. E eu vou bloquear você aqui também.
11: Vamos pra baixa da erva com essa conversa.
6: Quero ver, maestro. Já coração essas, cara. Pra acabar o Goiás, vamos rir, meu povo. Uma noite de sexta-feira, tá gostoso demais pra a galera, pra lavar o pescoço por dentro. Ih, barbaridade, tem moda, maestro, tem moda pra tocar. Tem um bretaque pra mandar o recado, maestro Oscar, vambora na saudade pesada, quero ver. Ajeita o teado, maestro. 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Embretaque Embreagem, Taquaritinga, meu amigo Tony, um zumbi forte. 20 horas e 23 minutos, maestro. Põe na tela, maestro Oscar, que está chegando. 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Quero mandar um super forte lá pra Soninha também, que gosta demais da programação. Alô, Soninha, obrigado de coração, Itaguaritinga. Um abraço lá pro Perna também. Alô, Perna, um abraço, obrigado de coração pelo carinho. Um abraço lá pro Maurinho Burke também, lá na cidade de Acanga, antenado com a gente. Alô, Maurinho Burke, um abraço pra você, obrigado de coração aí. A galera do Peixão, na minha querida cidade de Acanga, antenado com a gente por lá, maestro. O SS Santana vem pra prosseguir. Alô, você, vambora.
12: Gaúcho Sandro Santana, Carca na Vitrola, Boate Azul com o Bruno Marrone. Pai Pete Digo, Garabeiro, Zezinho, seu genro, Léo aqui de Catanduva, Tiago de Araraquara, Trinca da Marca Volkswagen, Zé da Graxa Novo Horizonte, seu pai Cidinho, mãe da Seba, Carlão do Guincho, Dona Leonice, Dona Nega de Florianópolis, a Dona Cido Bernardo, Miguelzinho. Miguelzinho chega na cambalhota no sofá gaiteiro, velho. Os fetistas Poço Tropical, Fortuninha, velho do Rio, a galera do bairro Seu Valentim, Novo Horizonte, nosso amigo de Espada em Americana, o Irso vai Santa Ernestina, o Mineiro em Araraquara, troca o berrante, Mineiro, velho. Nosso amigo Coelho Churrasqueiro, seu Oscar vai imundiça, tá o bichão, hein? Tem que aparecer em ti, ai. Ui, tem que aparecer noite.
6: Tem que aparecer noite. Tem que aparecer noite, 20 horas 27 minutos. Quero ver, maestro.
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6: Noite é gostosa demais.
13: 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A vida gosta
6: de. Manda pinta, maestro. Celinha Rocha vem pra prosear. Corrido demais. Um cursinho de porco no seu rádio Comitiva, canal UFM. Alô, você.
14: Oi, boa noite, Gaúcho, tudo bem?
6: Tudo bem,
14: com certeza. Rocha de Agulha, eu gostaria de ouvir a música com o Chitãozinho Chororó, Cowboy do Asfalto.
6: Certo.
14: Fez pra você, pra toda a família Rocha de Cândido Rodrigues.
6: Muito obrigado.
14: Pros nossos irmãos caminhoneiros que estão rodando esse país, né?
6: Verdade.
14: Rodando esse Brasil todo aí. E todos estão curtindo a canal. Tá na canal, tá super de bem com a vida. Um abraço, meu amigo. Uma boa noite. Fica com Deus.
6: Um zoom bem forte, minha gente. 20 horas 27 minutos. Lá de cá, maestro. Quero ver o povo embrujar comigo. Alô, você.
15: Fala, Gaúchão. Tô de Aninha, Monte Azul. Manda um abraço pro Bardo Gaúcho aqui. O Gerardim Bezedor, meu primo. Bloquinho Cachaceiro. Do Bardo Gaúcho aqui. Menino italiano pra nós. Pro Gerardim.
6: Um abraço pra toda a galera, maestro. Quero ver. Vamos com mais subadão, maestro. A noite de sexta-feira, meu pavão. E a máquina sonora não para de tocar modão pra vocês. E a dança de pão desse jeitão que eu gosto de ver. Zoom!
16: Eita! 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
6: 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Vambora! Saudade só faz morada no peito de quem é bom. Quem não sente saudade nessa vida, parceiro? 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Vambora, funciona, vai!

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5: Bom demais, mas Oscar daí em cima da pinta, 20h37, Comitiva, Caraú FM. 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Grande abraço a toda a equipe por lá, Maestro Oscar ajeitando a tuia. Lá pro Fábio, lá pro Thiago, abração e o Zumbi forte também. Foi lá pro Marcão, lá pro Correia, lá pro Rony também. Urias, lá pro Henry também. Toda a equipe da Noval, tio Michel Teló também. Um forte abraço pra ele por lá. Vambora, quero ver. 20h39. Coletiva, canal FM, te vem com a vida no seu rádio. Alô, você.

0: Gaúcho, boa noite.
1: Boa noite.
0: Aqui é Reinaldo Jabuticabal que tá mandando essa mensagem. Como é que você tá, Gaúcho? Tudo bem com você? Gaúcho, quero que você toca pra mim com Tião Carreiro Pardinho, ditado sertanejo. Oferece pro Rubão do Tangaré lá de Monte Alto, pro compadre Ronaldo lá do Bar Recanto Sertanejo de Jabuticabal, com os demais cachaceiros pingaiados, pra dona Tereza, pra toda a minha família, pros meus filhos, pros meus netos.
1: Tá chique.
0: Pro Fio da Motosserra, pra minha mãe que te escuta, você lá no Corvo Rico, na terra do Barril, do Edinho.
1: Um zoom pra ela, obrigado.
0: E passando do sítio da Graminha, pra todos os ouvintes, que você tenha uma boa noite, fica com Deus, Gaúcho, tá na canal, tá de bem com a vida.
1: Tudo a ver, nós e vocês, vambora do lado de cá. Alô, Thiago, prossiga comigo.
2: Ô, Gaúcho, boa noite.
1: Boa noite, boa noite.
2: Que é o Thiago daqui de Matão. Gaúcho, tá com um modão aí pra nós. Ofereço pro Vadinho, vendedor de peixe aqui do Matão, minha Vadinho, mãe, a Ciara.
1: Um abraço pra ele.
2: Minha esposa, a Sheila, minha filha, Maria Clara, minha filha, Júlia. Meu genro, Boiola, o Richard. Pro Ivo, pro japonês, pro Caligiuri, pro Pelé, pro Cavalo. Meu filho em Catanduva, Santa Adélia, meus primos de Santa Adélia também. E pra vó lá de, do Popular, lá no Jardim Popular aqui em Matão.
1: Tá, beleza.
2: E pro marido dela e pra ela, beleza?
1: Chique.
2: Obrigado, Gaúcho. Bom trabalho aí.
1: Um abraço, obrigado de coração pelo carinho, povão de Matão e região. Chão treme por lá. Vambora, bota de Cândido Rodrigues, prossiga comigo.
3: Boa, boa, boa, boa noite, Gaiteiro.
1: Oi.
3: Ô, Gaiteiro, é o modo para o oeste, estamos na antena, na escuta aqui. A minha netinha quer falar contigo. Fala, mamãe.
4: Boa noite, tio Gaúcho. Manda um beijo para minhas amigas de Cândido Rodrigues.
1: Valeu.
4: E para todos daí.
3: Estava a mina falou contigo. Ô, Gaiteiro.
1: Oi.
3: Manda um musicão aí pro Zé Rosa, Piraxi, Chapéu Preto, Quartinha. É, manda aí pra galera de toda Cândido Rodrigues, meus amigos e meus inimigos. Ô, Gaiteiro, dona Kika disse que eu tomei um balai. Não, eu tomei o que tá dentro do balai, né, Gaiteiro? Um abraço, meu amigo. Tchau, obrigado.
1: E que é isso?
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1: Isso, minha gente, são 20 horas e 41 minutos. Eu tô ouvindo o áudio dele aqui, é 19 horas e 6 minutos. Mais uma ideia. Vou chamar o Cezinha também, vamos ver que hora que o Cezinha mandou. 19:07. Vai, Cezinha!
6: Oi, Uau! Cadê?
1: Tudo bem, Cezinha?
6: Vai!
1: Um abraço!
6: O Kika,
1: o Trinca,
6: o Tia,
1: o Thiago,
6: o Amil Will,
1: o Demaio,
6: o Amil Malcalo,
1: o Baitão,
6: a Malu,
1: a Malu, é,
6: o Icaco,
1: o Icaro,
6: o Pé,
1: o Pezinho,
6: o Enopeco, o
1: Chapéu Preto,
6: o Amil Ki,
1: o Carlão do Guincho,
6: o Aú,
1: oi,
6: a mãe, o Aú,
1: obrigado,
6: a Tia,
1: a Tia, é,
6: o Aú, que oi, é mamuca,
1: mando,
6: tá?
1: Tá bom.
6: Um Paco,
1: tá
6: meu bem. Mico, o Aú, Cacá, eu, hein? Cá, que é uma moca, cá, o Aú.
1: Abraço, Cezinho, manda a próxima pra você, 20:42.
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1: Zoom barra pesada também, um abraço pra você, manda um modão pra nós aqui no Mato Grosso, na Mirassol do Oeste. Uhul, Barbara, tô aqui no Disque Bebida do nosso amigo Júnior Pina. Um abraço pra toda a galera lá no Disque Bebida. Obrigado de coração lá no Mato Grosso. Mato Grosso, velho. Lá na divisa da Bolívia, lá na Mira, só do Oeste, meu irmão. Vem cá, berrandeiro, velho.
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1: Povo da minha querida Boa Esperança do Sul, no bairro do nosso amigo lá. Ei, o Fredão, velho. Um abraço pra vocês. Um abração também lá, lá na Boa Esperança do Sul. Tem um punhado lá, rapaz do céu. Tem o velho Gobertino, tem o Gominho. Um abração lá pra Dona Maria também, um super forte. O Gavô e Galate, obrigado de coração lá na Boa Esperança do Sul. Antenado com a gente também, seus caras. Lá pro Zóio também da Boa Esperança do Sul. Firme na traia. Barbaridade. O Bota já tá pra lá do Bagdá. Rapaz do céu, o que é isso? Tá igual o velho James, tá igual o velho James, o Bota. Rapaz, vamos embora, berrandeiro, velho. Repico berrante, deixa a saudade corcoviar, meu patrão. Opa, vamos, amigo. Ferrado ligado na 93,7 da Estrada da Vida, que acelera com a gente. Um super forte para a brisa, é o nosso destino, Zoom. Obrigado pelo carinho às famílias. O povão catoca do Índio Assis, à noite de sexta-feira. Tá lavando o pescoço por dentro. Um abraço ao meu amigo Anderson Montemargas, patrocinador também oficial do Rodeio Show Jabuticabal. Vambora, quero ver! Errante da

0: As Calgueus. A gente se encontra por lá.
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0: Bom demais, pra gente ajeita no teado, amanhã só quero um abraço. Alô, Mirão, Gibitirama, vambora, gatilho, vai, prosseia.
2: Oi, Gaúcho, boa noite.
0: Boa noite, velho, boa noite.
2: Grande saudades, um dia eu tenho você lá no pesqueiro do Caboclinho, perto de você aí, teu amigão.
0: Debaí.
2: Eu queria pedir uma música aí, Berço de Espinhos. Comanda pessoal lá de Santa Fé, Jales, Santa Clara e Aparecido Tabuado, que é um recanto que eu gosto demais.
0: Tá, beleza. Chique Mirão, velho. Eu não sei se meu tempo dá. Mas eu te agradeço de coração pelo carinho, gaiteiro, velho. Ajeita na tua e amanhã só os caras aqui. Um abraço pra toda a galera de rádio ligado. 20 horas e 53 minutos. Um forte abraço. Raja coração, amanhã só os caras. Tá bem. Deixa eu mandar uma abraçada pro Bentinho, tá bem? O Bentinho da pousada Clarão da Lua, tá certo? Nas margens lá do Rio Jauru. É Rio Jauru, lá na Beira Sol do Oeste, lá no Estadão do Mato Grosso, antenado com a gente. Aí um abraço, meu amigo. O Marquinho também, tá mandando um abração lá pro Bentinho da pousada Clarão da Lua por lá. Obrigado de coração aí. Ajeita qualquer dia desse, nós vai fazer um tropeiramento aí, uns 5, 6 dias aí, gaiteira, velho. Vambora! Ei, Bentinho, velho!
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0: Santa madrugada, amanhã só os caras. Tenho 7 minutos para o crepúsculo final. Alô, Bentão, na minha querida Marapuama, Bentão, velho. Olia. Lá pro Tatuzinho, pega descendo o Tatuzinho, subindo a contramão, velho. Quero ver, quero ver.
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0: Toda vez que eu toco essa moda, eu recordo meu amigo João Belino de Marapuama. Quanta saudade do proseamento até as artes da madrugada. Ai, fartura, rapaz. Quanta saudade dos amigos. E daquela moda do Zoom, né? Aquela moda do Zoom. Saindo tudo embora, minha gente.
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0: Patozão, velho, um abraço pra você. Tenho 6 minutos e a gangorra vai balançando o parceiro.

0: Matosão, velho.
1: Boa noite, gaúcho, que matou de Catanduva, toca aí pra nós aí, Christian Ralf, caminheiro, vai pra minha mãe, Ana Maria, que manda um abração pra você, pra todos os caminhoneiros que estão nessa área aí, pro povo aí da região do Tapuartinho de Catanduva, pra minha filha Heloísa Doris Garcia, aqui da Vila Souto, pra galera do bairro Lito ali, sempre na sintonia na Canaon ali, na Rua Gramada, hein, de Tão, Mourão, Gil, lá e a galera lá, manda um abração pra eles lá, um bom fim de semana pra você, meu amigo, que Deus te abençoe muito.
0: Chega demais, vambora. Este alguém era só eu. Vambora, quero ver, maestro. Fala aí, Ronaldo, velho.
2: Alô, gaúcho. Boa noite, gaúcho.
0: Boa noite, velho.
2: Aqui véio. É o Ronaldo Santadélia, tá ouvindo a Canal 1.
0: Tá, beleza.
2: Manda um modão pra mim, Rio Negro e Solimões. A gente se entrega, hein? Tá aí, minha esposa Marinês, ouvindo a Canal 1, hein? Tchau, obrigado. Manda um modão pra mim aqui, gaúcho. Um
0: abraço pra você, vambora.
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0: Tenho 4 minutos, meu povo, vambora, quero ver. Tudo bem. Vai lá, mineiro, prossiga comigo, mineiro, velho.
4: Ô, gaiteiro, boa noite, companheiro. Ô, gaiteiro.
0: Oi.
4: Toca com a Fátima Leão, Pecado de Amor. Sim. Fazendo favor.
0: Caroda.
4: Pra mim, mais a dona patroa curtir. Oferece pros amigos de Taquaritinga aí, lá de Turvínia.
0: Certo.
4: Araraquara e toda a região. Falou, caboclo, um abraço do mineiro.
0: Tá, beleza, mineiro, velho.
4: Ô, gaiteiro, velho de guerra, manda pro Sandão SS também, pro isso lá na Santa Ernestina. Tá. Falou, caboclo.
0: Abraço pra você, maestro. No ditado sertanejo, o Pedro Zamorano curtindo a programação lá no Rio Verde.
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0: cabo, vem Raimundo também. Alô, Raimundo.
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0: Quanta gente na beira da torre. Baião da Cachorro, um abraço pra você. Marquinho do Coquinho.
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6: Ô, Galchão, como é que tá o telhado aí?
0: Chique.
6: Rapaz, que tá meio penso o telhado.
0: Tá bem. Aí eu tô sabendo.
6: Eu ajeitei ele já, põe no eixo de novo.
0: Põe a escora de Arueira?
6: Ô, Galchão, pega só as caras aí, você pode beber hoje.

0: Rapaz,
1: Dia de sábado, hein, rapaz, que eu tô.
0: Você tá mesmo, você tá numa empresa.
1: Tá no alvará, hein, rapaz.
0: Você tá sem alvará.
1: Agora hoje eu vou beber, hein, mãe.
2: Ia mesmo, né?
1: Abraço. Mãe, beleza, gauchão. Toca uns modão bom pra nós aí, que nós vamos curtir hoje, hein.
0: Abraço. Obrigado, Gadiro, velho. Um zumbi forte, mas é só os caras. Vambora.
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0: Tenho 3 minutos, minha gente. É um coxinho de porco, Claudinei. Um abraço pra você, Limarim, Novo Horizonte. Onde é que tá frio? Baiano da Cachorro, abraço. Alô, Fedor, abraço, meu amigo Nardim.

0: Dois minutos é o crepúsculo final, meu povo. E dizia um velho ditado: é triste ter que partir quando a vontade é ficar, né, minha gente?
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0: E nas águas da saudade do sul. Quero ver, quero ver. Quanta gente na beira da tua. Fala aí, Narinho, velho. Fala você comigo, eu vou embora. Eu vou partindo, velho.
2: Fala, meu irmão, de novo. A Rei virou pro subaco mais uma vez.
0: Sabendo,
2: um abraço.
0: Tô sabendo.
2: Todos os cavaleiros de Monte Azul Paulista.
0: Olha que beleza.
2: Comitiva de Monte Azul Paulista. Um abraço. Que Deus abençoe você aí. Comitiva de Monte Azul Gaúcho. Manda pra nós, inquilino de violeiro.
0: Abraço, gaiteiro, velho. Partiu.
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0: Um minuto, minha gente bonita, minha gente amável, meu povão. Porque os homens de Brasília vêm aí. A noite é de sexta-feira. Vou ter que fechar as cortinas. Porque vai terminar o espetáculo na noite no seu rancho de Bem com a Vida.
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0: E um zoom bem forte, a você de perto, a você de longe, maestro. Chama os homens de Brasília, maestro. Que às 5 da manhã a gente acorda, tá quarentinho que toda a nossa região.
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0: É o senhor que manda, seus caras. Vambora. O senhor podia bloquear, né, seus caras?
1: Vai ser.

0: quero ver, maestro.
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0: Um som bem forte pra você de perto e você de longe, Taquaritinga e toda a região. É triste, tem que partir quando a vontade é ficar. Obrigado, Taquaritinga, obrigado, região, pelo carinho. Essa massa, um ano, esse pavão arrojado.
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0: 5 da manhã, a gente tem um encontro. E nesta noite, eu vou dizer pra você mais ou menos assim: faça tudo que você tem direito, mas faça tudo com moderação, sabe, minha gente? Quer prosear com um amigo, ligue pra ele hoje. Não deixe pra amanhã não, sabe, meu amigo? Quer prosear, mandar um recado pra alguém, manda hoje. Porque o dia de amanhã só pertence ao arquiteto, dono do universo. Do ontem eu já tenho saudades.
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0: Hoje já foi embora.
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0: Que o amanhã ele seja melhor pra mim, pra você e especialmente pra vocês. Para abrir seu nosso destino, minha gente.
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0: E obrigado, Deus, arquiteto e dono do universo, pela saúde que nos entrega. A toda hora, a todo instante, vá prosear com essa gente bonita, essa gente amada.
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0: 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Eu gostaria, sabe, de falar o nome de cada um de vocês, meu povão. Mas se está na minha mente, no meu subconsciente, Taquaritinga e toda a região, 6 milhões de ouvintes. O Zumbi Forte, estado de São Paulo. Obrigado, meu povão. Gente bonita, gente amada. Aproveite a sua noite gostosa de sexta-feira, é o fim de semana que já chegou pra você. Aproveite.